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0: 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As notícias do governo federal que movimentaram o país no dia de hoje.
1: Olá, boa noite.
2: Boa noite para você que nos acompanha em todo o país.
1: Terça-feira, 7 de julho de 2026.
2: Vamos aos destaques do dia na Voz do Brasil.
1: Economia e exportações.
2: Brasil e Estados Unidos promovem mais uma rodada de negociações sobre a aplicação de novas tarifas a produtos nacionais. Luana Karen.
3: O prazo final para o governo dos Estados Unidos definir a aplicação de novas tarifas sobre produtos brasileiros é 15 de julho.
1: Bets e saúde mental.
2: Meu SUS Digital oferece teleatendimento gratuito para quem enfrenta dificuldade em parar de jogar. Graziele Bezerra.
4: O atendimento é gratuito e confidencial e realizado por psicólogos ou terapeutas ocupacionais com o apoio de médico-psiquiatra quando necessário.
1: A partir de amanhã, contribuinte pode consultar lote especial de restituição automática do imposto de renda.
2: O pagamento dos valores será feito no dia 15 de julho. Graziela Mendonça.
5: O lote automático beneficia contribuintes que não eram obrigados a declarar o imposto de renda em 2025, não entregaram a declaração, tiveram o imposto retido na fonte em 2024 e têm até R$ 1.000 a receber.
1: Hoje, na apresentação da Voz do Brasil, Luciana Vasconcelos e

0: Luciano Seixas.
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0: As negociações entre os governos do Brasil e dos Estados Unidos continuam em andamento a respeito da aplicação das novas tarifas comerciais.
1: Os dois países também avançaram nas discussões sobre cooperação no combate ao crime transnacional.
2: Brasil e Estados Unidos realizaram mais uma rodada de negociações a respeito da aplicação de novas tarifas sobre produtos brasileiros. Trata-se de uma sobretaxa de 25% sobre diferentes produtos exportados pelo Brasil. Em alguns casos, a taxação pode chegar até 37,5%. O ministro do Desenvolvimento, Indústria, Comércio e Serviços, Márcio Elias, afirmou que as negociações seguem em andamento e que estão concentradas na defesa dos interesses comerciais do país.
3: Não sairemos da mesa de negociação em momento algum e não permitiremos jamais que um tema que não diga respeito à relação comercial, à relação econômica, à boa relação política que o Brasil sempre teve com os Estados Unidos, ela deixe de presidir ou orientar as conversas, né? Não há espaço para discussão de outra natureza que não seja a defesa da soberania e a defesa dos reais interesses do Brasil.
2: Segundo o ministro Márcio Elias, a reunião foi uma continuidade às conversas iniciadas na semana passada. Os temas foram divididos por áreas e uma das frentes tratou também da cooperação no combate ao crime transnacional.
3: Há um reconhecimento de que é possível avançarmos nesse ponto. O Ministério da Justiça aqui no Brasil fez um trabalho, nós já tínhamos apresentado na visita do presidente Lula ao presidente Trump e hoje nós detalhamos um pouco mais esse plano bilateral.
2: O prazo final para o governo dos Estados Unidos definir a aplicação de novas tarifas sobre produtos brasileiros é 15 de julho. Outra reunião entre os dois governos deve acontecer esta semana. Reportagem Luana Karen.
0: O vício em jogos de azar é prejudicial à saúde mental e financeira dos apostadores.
1: O aplicativo Meu SUS Digital oferece acompanhamento e tratamento.
0: Um teste identifica os sinais e por meio do aplicativo é feito o encaminhamento com consultas online com especialistas.
4: Seduzida pela promessa de dinheiro fácil, a educadora Zélia Fernandes apostou online pela primeira vez em 2024. Com o passar do tempo, os ganhos deram lugar à dívida e à mudança de comportamento. Ela só parou de jogar no início deste ano.
5: Quando eu perdi um dinheiro, no qual que eu precisava muito dele, a conta estava toda zerada, eu tinha perdido tudo, e eu falei assim, eu não posso ficar assim.
4: O quadro de saúde enfrentado pela Zélia tem nome, ludopatia, distúrbio psiquiátrico de quem tem compulsão por jogos de azar. Uma pesquisa da Universidade Federal de São Paulo aponta que quase 1,5 milhão de brasileiros acima de 14 anos apresenta algum sinal deste transtorno. Com a expectativa de atender até 600 pessoas por mês, o aplicativo Meu SUS Digital começou a oferecer teleatendimento gratuito para quem enfrenta esta enfermidade, como explica Marcelo Quimatti, diretor do Departamento de Saúde Mental, Álcool e Outras Drogas do Ministério da Saúde.
6: E a pessoa ela vai saber se ela tem problemas ou não com jogos e apostas. Ela vai primeiro ser acolhida, vai fazer uma marcação de atendimento, vai passar por um acolhimento e depois vai entrar num programa de cuidado.
4: Para utilizar o serviço, é preciso acessar o aplicativo e realizar um autoteste, com perguntas que ajudam a identificar sinais de risco. Nos casos mais graves, o ciclo de cuidados inclui até 13 consultas por vídeo, com duração média de 45 minutos. O atendimento é gratuito e confidencial e realizado por psicólogos ou terapeutas ocupacionais com o apoio de médico psiquiatra quando necessário. Marcelo Quimatti aponta sinais de quando procurar ajuda.
6: Ela deixa de ter algumas outras atividades, ela começa a comprometer a renda pessoal ou familiar ao longo de um mês, quando ela começa a perder e ela continua jogando para recuperar o que ela perdeu. Quando uma pessoa ela começa a fazer isso, ela já está com um problema bem instalado.
4: O Meu SUS Digital pode ser baixado gratuitamente nas lojas Android ou iOS, ou acessado na versão web em meususdigital.saude.gov.br. Reportagem Graziele Bezerra.
1: E a Polícia Federal realiza operação para investigar operações ilegais em empresas de aposta online, as chamadas bets.
0: A Operação Véu de Maia investiga um suposto esquema de lavagem de dinheiro e evasão de divisas envolvendo 87 empresas.
1: Foram cumpridos 9 mandados de busca em municípios de Goiás, São Paulo e Rio Grande do Sul.
0: Os investigados podem responder por crimes como lavagem de dinheiro, evasão de divisas e organização criminosa.
1: A Receita Federal abriu consulta à restituição automática do Imposto de Renda.
0: A partir de amanhã, os contribuintes podem checar se têm direito ao lote especial de restituição automática.
1: Ele é destinado a contribuintes que não apresentaram declaração e possuem um cronograma próprio.
7: O lote automático beneficia contribuintes que não eram obrigados a declarar o imposto de renda em 2025, não entregaram a declaração, tiveram o imposto retido na fonte em 2024 e têm até R$ 1.000 a receber. Para receber, é necessário que o CPF esteja regular e vinculado a uma chave Pix. Para saber se tem direito, a consulta poderá ser feita pelo site ou pelo aplicativo da Receita Federal a partir desta quarta-feira. Também será possível conferir a declaração simplificada feita pela Receita e incluir informações, se necessário, além de fazer ajustes antes da conclusão do processamento. O órgão orienta que a consulta seja realizada apenas pelos canais oficiais para garantir a segurança das informações. O pagamento vai ser feito no dia 15 de julho, diretamente na conta vinculada à chave Pix do tipo CPF. Graziela Mendonça, para a Voz do Brasil.
0: A Receita Federal ressalta que este lote especial de restituição automática não faz parte do calendário regular de restituições.
1: Os lotes regulares continuam sendo pagos normalmente aos contribuintes que entregaram a declaração dentro do prazo legal. O próximo lote regular está previsto para o dia 31 de julho.
0: Começaram hoje os pagamentos do seguro defeso referentes a períodos de proibição da pesca anteriores a 2026.
1: No valor de um salário mínimo por mês, o seguro é destinado a quem precisa interromper a atividade durante o defeso para proteger a reprodução dos peixes.
8: Márcio Luiz Nascimento é pescador em Santa Catarina e ele conta como se prepara para o período de defeso em que a pesca fica proibida.
9: A gente que é pescador, a gente sempre pensa no inverno, né? Que é para nós esse período agora, então a gente tem que se programar, guardar uma moedinha trocada, né? Para se manter sustentável que a família.
8: Nos períodos de defeso, ou seja, a pausa devido à reprodução das espécies, os pescadores artesanais têm direito ao seguro defeso no valor de um salário mínimo mensal. Nesta terça-feira, começaram os pagamentos referentes aos períodos de defeso anteriores a 2026. Os valores estão sendo depositados em parcela única para pescadores artesanais que tiveram o direito ao benefício reconhecido e aguardavam a emissão do pagamento. Tem direito os trabalhadores que já solicitaram auxílio dentro do prazo, cumpriram todos os requisitos e tiveram o pedido aprovado pelo Instituto Nacional do Seguro Social, INSS. Os pescadores artesanais podem consultar a situação do pagamento pelo aplicativo Carteira de Trabalho Digital ou pelo portal Emprega Brasil no endereço empregamaisbrasil.trabalho.gov.br/trabalhador. Quem ainda possui pedidos em análise pode acompanhar o andamento do processo pelos canais oficiais Meu INSS, site e aplicativo e Central 135. Reportagem Gabriela Noronha.
0: E também sobre o assunto, eu e Mariana Jungmann conversamos mais cedo com a presidente do INSS, Ana Cristina Silveira. Vamos ouvir.
10: Presidente Ana Cristina Silveira, um prazer ter a senhora com a gente aqui na Voz do Brasil mais uma vez. Vamos falar então de seguro defeso? Ele começou a ser pago aí para os pescadores. E aí a minha primeira pergunta é, ele vai ser pago agora para pescadores de todo o país ou isso varia de acordo com cada região, com cada tipo de pesca, por exemplo, se de rio ou de mar?
11: O seguro defeso pescador artesanal, ele vai ser pago para todo o país, para quem fez o requerimento até outubro de 2025, junto ao INSS. Já foi feita a análise e a gente está pagando entre 7 a 11 de julho de 2026 a 121 mil pessoas, no valor de 721 milhões de reais.
0: E quem está apto a receber?
11: Todos que fizeram a solicitação dentro do prazo até outubro de 2025, que levaram as documentações necessárias, porque a partir de novembro de 2025, a competência passou a ser do Ministério do Trabalho e Emprego. Então, a partir daí, será pago pelo Ministério do Trabalho.
10: Agora, presidente, se o pescador tiver um emprego com carteira assinada, por exemplo, ele pode receber o seguro mesmo assim?
11: Não. O seguro defeso pescador artesanal, ele é direcionado a profissionais, a pescadores profissionais, que exercem a pesca como única fonte de renda. Ele não pode receber nem benefício assistencial, nem outro benefício previdenciário, exceto o auxílio acidente e pensão por morte de um salário mínimo.
10: Eu faço essa pergunta porque a gente lembra que alguns pescadores, às vezes, também trabalham em outras atividades rurais. Mas, então, nesse caso, seguro defeso só para quem tem a pesca como atividade exclusiva.
11: Isso. Quem exerce a pesca de forma profissional, sozinho ou com sua família, em regime de economia familiar.
0: Presidente, quais são os documentos que o pescador deve apresentar ao INSS para solicitar o seguro e por onde ele começa a fazer esse pedido?
11: Então, a partir de novembro de 2025, ele vai fazer esse requerimento no Portal Emprego Brasil ou na Carteira de Trabalho Digital, uma vez que a gestão do seguro defeso pescador artesanal passou a ser do Ministério do Trabalho e Emprego. A documentação permanece a mesma. São os documentos pessoais, o registro geral de pesca a partir de um ano e também o comprovante de contribuição referente ao produto que ele comercializa.
10: E, aliás, aqui é muito importante a gente lembrar que os pescadores precisam manter os seus registros atualizados. Isso é feito com o Ministério do Trabalho, não é feito com a Previdência Social, mas é sempre bom a gente reiterar aqui a importância de que eles tenham um registro regularizado para que eles possam ter direito ao seguro-defeso, né, presidente?
11: Isso, ele faz a partir de um aplicativo do Ministério da Pesca e Agricultura e ele tem que ter esse registro há mais de um ano para poder ter direito ao seguro-defeso pescador artesanal.
10: Perfeito.
0: E os pescadores que já fizeram pedido e não receberem, podem recorrer? Como é que procede nesse caso?
11: Então, essa pergunta ela é muito importante, porque nesse período de 7 a 11 de julho de 2026, serão pagos os pedidos já analisados, mas ainda não analisamos todos. Nós vamos analisar o restante nos próximos 60 dias. Então, só cabe recurso quando o requerimento for negado. Então, enquanto estiver em análise, não cabe recurso.
10: Muito bem, nós conversamos com Ana Cristina Silveira, presidente do INSS. Presidente, muito obrigada pela sua entrevista aqui à Voz do Brasil.
11: Eu agradeço, é um prazer estar aqui com vocês na EBC e na Voz do Brasil.

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1: Para o tratamento auxiliar de pacientes adultos com câncer de mama HER2 positivo, que apresentam doença invasiva residual, mesmo após quimioterapia e cirurgia. O câncer de mama é o tipo de câncer mais diagnosticado no mundo e a principal causa de morte por câncer entre mulheres. Aqui no Brasil, entre 10% a 19% dos casos, há a presença do HER2, o subtipo associado à maior agressividade e pior prognóstico. A nova indicação da Anvisa se baseou em estudo que demonstrou melhora clinicamente relevante na sobrevida livre de progressão. Os resultados mostraram redução de 53% no risco de recorrência invasiva ou morte com o uso do Enhertu. Daniele Popov para a Voz do Brasil.
2: E a Anvisa alerta que as canetas emagrecedoras de tirzepatida, contrabandeadas do Paraguai e comercializadas ilegalmente no Brasil, não têm a mesma eficácia e segurança dos medicamentos registrados no país.
3: Segundo a agência, não há evidências de que esses produtos sejam equivalentes aos aprovados para uso no Brasil.
4: A Agência Nacional de Vigilância Sanitária informou que não há comprovação de que as canetas de tirzepatida contrabandeadas sejam equivalentes aos medicamentos registrados no Brasil. Uma análise realizada pelo Centro de Informação e Assistência Toxicológica da Unicamp testou marcas vendidas ilegalmente em redes sociais no país. Segundo a Anvisa, os testes realizados identificaram apenas a presença do princípio ativo, além da concentração e da estrutura molecular da substância. A agência explica que para comprovar que dois medicamentos são equivalentes, é preciso fazer estudos específicos em centros credenciados. Esses testes avaliam, por exemplo, como o medicamento é absorvido pelo organismo, quanto da substância chega à corrente sanguínea e quanto tempo ela leva para ser eliminada. A agência também informou que as análises feitas pela Unicamp não verificaram aspectos como a absorção do medicamento, a presença de impurezas ou contaminantes, a esterilidade do produto e o cumprimento das boas práticas de fabricação. Por isso, segundo a Anvisa, não é possível concluir que as canetas tenham a mesma eficácia, segurança e qualidade dos medicamentos aprovados para uso no Brasil. Thaís de Araújo, para a Voz do Brasil.
2: O Ministério da Saúde e o IBGE realizam a terceira edição da Pesquisa Nacional de Saúde.
3: A coleta de dados vai até 30 de novembro.
2: A pesquisa reúne informações sobre as condições de saúde da população, fatores de risco, acesso aos serviços de saúde e determinantes sociais.
3: Nesta edição, aproximadamente 140 mil domicílios serão visitados. O questionário individual será aplicado a um morador com 15 anos ou mais.
2: Desta vez, a Pesquisa Nacional de Saúde vai contar com coleta de sangue e urina em uma amostra da população de 15 mil a 20 mil participantes com 35 anos ou mais.
3: Entre os exames previstos estão hemograma, hemoglobina glicada, creatinina, ácido úrico, sódio e potássio, além de sorologia para chikungunya e dosagem de chumbo e mercúrio.
2: Proprietários de imóveis rurais podem acessar por meio do aplicativo Meu Imóvel Rural documentos e informações sobre seus imóveis em um único ambiente digital.
3: A plataforma permite também o compartilhamento de dados com bancos e cooperativas, além de informar sobre condições climáticas.
5: Proprietários de imóveis rurais podem reunir em um único aplicativo documentos e informações que antes precisavam ser consultados em diferentes sistemas públicos. Disponível gratuitamente para celulares Android e iPhone, o acesso é feito com a conta GovBR. O coordenador-geral da Secretaria de Transformação do Estado do Ministério da Gestão e Inovação em Serviços Públicos, Carlos Guedes de Guedes, destaca as vantagens do serviço.
6: O agricultor hoje tem na palma da mão os seus documentos, os documentos da propriedade.
5: Além de consultar dados do Cadastro Ambiental Rural, do Sistema Nacional de Cadastro Rural, do Sistema de Gestão Fundiária e do Cadastro Nacional da Agricultura Familiar, o aplicativo permite emitir o certificado de cadastro de imóvel rural e compartilhar informações com cooperativas, instituições financeiras e assistência técnica, sem informar a senha da conta GovBR. Duas novas funcionalidades ampliam os serviços oferecidos pelo aplicativo. O Tô em Dia verifica possíveis pendências que podem diferir

0: dificultar o acesso ao crédito rural e orienta como regularizar a situação. Já o Produção Certa reúne informações que ajudam o produtor no planejamento da produção, como detalha o coordenador Carlos Guedes de Guedes.
1: Se ele planta milho, o zoneamento climático vai dizer para o agricultor qual é a melhor época de plantar milho e que ali ele vai poder pegar o crédito rural oficial, ali ele vai poder pegar o seguro rural, porque ele está plantando na hora certa. Da mesma maneira, se ele planta, né, milho, ele quer saber o custo de produção do milho, ele vai ter a informação a partir dessa parceria com a Conab, aonde está o custo de produção e o preço do milho nos principais centros produtores e consumidores do país. E se ele quiser saber a previsão do tempo, ele consegue também ver essa informação a partir do Zoom no município da localização da propriedade.
0: O aplicativo Meu Imóvel Rural atende tanto os agricultores familiares quanto médios e grandes produtores rurais. Reportagem Caroline Blaut.
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3: Filmes e festivais de cinema nacionais podem se inscrever para receber apoio do Banco Nacional de Desenvolvimento Econômico e Social, o BNDES.
4: Serão destinados recursos a 5 filmes de longas metragens e a 3 festivais de cinema nacionais.
3: Saiba como participar na reportagem de André de Barros Lima.
5: O banco vai patrocinar 15 filmes de longas metragens divididos em 5 categorias. Ficção grande público, ficção destaque de crítica, documentário, animação e selecionado em festival internacional. O edital também vai apoiar 3 festivais de cinema nacionais e vai contar com reserva de vagas pelo critério de indução regional para participantes da cadeia produtiva do audiovisual das regiões Norte, Nordeste e Centro-Oeste. As inscrições para o edital de cinema do BNDES estão abertas até o dia 13 de agosto. Você pode obter mais informações sobre o edital no site bnds.gov.br. Reportagem André de Barros Lima.
4: Audiovisual nacional na palma da mão.
3: A plataforma Tela Brasil, que reúne filmes, documentários e animações brasileiras, agora está disponível na loja de aplicativos do sistema Android.
4: O catálogo reúne 555 obras, incluindo longas, curtas e produções premiadas internacionalmente.
6: Já está disponível para Android e iOS o aplicativo do Tela Brasil. Agora é possível assistir a produções nacionais de filmes na palma da mão. O Tela Brasil é a primeira plataforma pública de streaming do audiovisual nacional. No aplicativo estão reunidas de forma gratuita mais de 500 obras brasileiras entre 1910 e 2025. O acesso é feito apenas com login na plataforma gov.br. O aplicativo oferece praticamente os mesmos recursos da versão para navegador, como busca por títulos, navegação por categorias, criação de listas, histórico de exibição e reprodução automática. A plataforma também possui recursos de acessibilidade na maior parte do catálogo dos filmes, como legendas descritivas, audiodescrição e tradução em libras. O acervo reúne obras audiovisuais brasileiras, abrangendo diferentes gêneros, como ficção, documentário, animação e experimental. São produções em longa, média e curta metragem. Há ainda uma seleção especial com produções e coproduções brasileiras que marcaram presença no Oscar desde 1960. Para assistir, basta acessar o site telabrasil.cultura.gov.br ou buscar o Tela Brasil na loja de aplicativos do seu celular. Reportagem Edinaldo Júnior.
3: O Ministério da Cultura, em parceria com o CNPq e o Ministério do Trabalho e Emprego, lançou uma chamada pública para implantação de incubadoras da economia criativa.
4: A medida atende a quem trabalha com expressões artísticas e entidades culturais.
3: Pesquisadores e instituições de todo o país já podem enviar projetos científicos e tecnológicos que ofereçam suporte técnico e de formação a trabalhadores, coletivos e empreendimentos culturais.
4: As propostas devem ser enviadas até o dia 10 de agosto. O resultado será divulgado no dia 30 de outubro.
3: O edital completo com as regras de participação já está disponível na página do Ministério da Cultura, em gov.br/cultura.
4: E essas foram notícias do Governo do Brasil.
3: Uma realização da Secretaria de Comunicação Social da Presidência da República.
4: Com produção da empresa Brasil de Comunicação.
3: Fique agora com as notícias do Poder Judiciário e do Congresso Nacional. Uma boa noite.
4: Boa noite para você, até amanhã.
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9: STF valida lei da Bahia contra desinformação sobre epidemias e pandemias.
10: Justiça Eleitoral inicia convocação de mesários nesta terça-feira.
9: STJ afasta possibilidade de reconhecimento de papiloscopistas da Polícia Federal como peritos oficiais.
10: Boa noite, eu sou Marcela Luiza.
9: Eu sou Walter Lima.
10: O Supremo Tribunal Federal decidiu que é constitucional a lei da Bahia que estabelece multa para a divulgação de informações falsas sobre epidemias e pandemias.
9: A decisão foi tomada por maioria de votos em sessão do plenário virtual. Judite Aragão.
11: A lei baiana prevê multa de R$5.000 a R$20.000 para quem divulgar informações falsas por meios impressos, televisão, rádio ou plataformas eletrônicas, sem citar a fonte primária. A norma também alcança quem produz ou dissemina esse conteúdo de forma dolosa e quem utiliza mecanismos automáticos para ampliar a circulação das informações falsas. A ação foi proposta pelo Partido Liberal, que alegava invasão da competência da União para legislar sobre telecomunicações e radiodifusão, além de violação à liberdade de manifestação do pensamento e à liberdade de imprensa. Mas prevaleceu o voto do ministro Alexandre de Moraes. Para a maioria, a lei trata principalmente da proteção da saúde pública. Temem que estados também podem legislar. Segundo o ministro, a referência aos meios de comunicação é apenas acessória e não transforma a norma em legislação sobre telecomunicações.
10: Justiça Eleitoral inicia convocação de mesários.
9: Eles vão atuar nas eleições deste ano. Fábio Ruas.
12: As juízas e os juízes eleitorais têm até 28 de agosto para publicar edital com a nomeação das mesárias e mesários que vão atuar no primeiro e em um eventual segundo turno das eleições 2026. A carta de convocação vai informar a função a ser desempenhada, além de data e local da eleição e do treinamento. Em caso de impedimento legal, a pessoa tem até 5 dias para recusar. As mesárias e mesários têm direito a 2 dias de folga para cada dia trabalhado. Auxílio alimentação de R$ 65,00 por turno. Tem preferência em caso de empate em concursos públicos que tem essa previsão no edital e pode contar como atividade extracurricular em universidades conveniadas.
10: STJ afasta a possibilidade de reconhecimento dos papiloscopistas da Polícia Federal como peritos oficiais.
9: Esse reconhecimento poderia levar a um movimento de equiparação salarial. Fátima Uchoa.
13: O papiloscopista tem a função de identificar pessoas, por exemplo, por meio das impressões digitais. A decisão da segunda turma do STJ reformou o acórdão do TRF1 que havia mantido a sentença favorável à ação civil pública do Ministério Público Federal para invalidar atos administrativos da Corregedoria Geral da Polícia Federal que proibiam o reconhecimento dos papiloscopistas como peritos. Para o ministro relator Teodoro Silva Santos, os papiloscopistas policiais federais não estão incluídos no rol de peritos oficiais de natureza criminal previsto em lei, que menciona apenas peritos criminais, médicos legistas e odontolegistas.
10: Brasil bate recorde histórico na contratação de jovens aprendizes, segundo o Ministério do Trabalho e Emprego.
9: E o Judiciário Trabalhista contribui com essa conquista, fortalecendo o acesso ao mercado de trabalho. Rossini Gomes.
14: O Brasil registrou 726 mil jovens aprendizes contratados entre janeiro e abril deste ano. Para a Justiça, esse balanço é reflexo das iniciativas de combate ao trabalho infantil. Por isso, atualmente, mais de 10 tribunais regionais do trabalho desenvolvem ações para incluir quem tem entre 14 e 24 anos no mercado formal, por meio do programa Jovem Aprendiz. Dentre os direitos trabalhistas e previdenciários estão carteira de trabalho assinada, 13º salário, vale transporte e férias no mesmo período da escola ou da faculdade. A Justiça do Trabalho quer garantir acesso seguro ao emprego com formação educacional.
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10: Uma boa noite.
9: E até amanhã.
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16: Eu sou Paula Groba.
17: E eu sou Humberto Pinheiro.
16: E estes são os destaques de hoje do Jornal do Senado, que começa agora.
17: Senado aprova e segue para sanção aumento de penas para crimes sexuais contra crianças em ambiente virtual.
16: Partidos podem ser incluídos em fiscalização contra lavagem de dinheiro.
17: Avança no Senado criação do Programa Nacional Metano Zero.
16: Boa noite.
17: Boa noite.
16: O avanço da inteligência artificial trouxe novas possibilidades, mas também abriu espaço para crimes cada vez mais sofisticados.
17: Para enfrentar essa realidade e reforçar a proteção de crianças e adolescentes, o Senado aprovou um projeto que aumenta as penas para diversos crimes sexuais, inclusive quando a tecnologia é usada para produzir ou manipular imagens e outros conteúdos de exploração sexual infantil. O texto segue agora para sanção presidencial. Repórter Pedro Pincer.
18: Nos casos de produção, reprodução, direção, fotografia, filmagem ou registro de conteúdo de violência sexual contra criança ou adolescente, assim como a sua venda ou exposição, a pena atual é de 4 a 8 anos de reclusão e multa. O projeto eleva essa punição para 4 a 10 anos de reclusão e multa. O texto ainda aumenta a pena em um terço se a venda ou a exposição ocorrer por meio da internet, das redes sociais ou de outras tecnologias da informação. Informação e comunicação. O relator, senador Fabiano Contarato, do PT do Espírito Santo, informou que entre janeiro e julho de 2025 foram registradas 49.336 denúncias anônimas de abuso e exploração sexual infantil.
19: Nesse cenário, temos que o incremento de penas, sua inserção no rol de crimes hediondos e a ampliação de condutas delitivas promovidas pelo projeto são medidas adequadas e necessárias.
18: O texto também aumenta a punição para quem oferece, troca, disponibiliza, transmite, distribui, publica ou divulga material de violência sexual contra criança ou adolescente. Hoje, a pena prevista para esses atos é de 3 a 6 anos de reclusão e multa. O texto proposto permite aumentar a pena para 4 a 10 anos de reclusão e multa.
16: O senador Plínio Valério, do PSDB do Amazonas, cobrou a votação que amplia a autonomia do Banco Central e inclui o PIX na Constituição. A proposta foi aprovada pela Comissão de Constituição e Justiça em junho e o senador, que foi relator, lembrou que já expirou o prazo solicitado pelo governo para analisar o texto antes da votação em plenário.
17: Para Plínio Valério, além de fortalecer a autonomia financeira e orçamentária do Banco Central, a PEC garantirá que o PIX permaneça sob responsabilidade exclusiva da instituição, vedando sua terceirização e garantindo a gratuidade para pessoas físicas.
20: Está no nosso relatório. O PIX é do Banco Central. O Banco Central não pode terceirizar e não pode cobrar jamais, taxar jamais pessoas físicas. Garantia maior do que essa não há.
16: E segue para a Câmara dos Deputados um projeto de lei que facilita a importação de bens destinados à pesquisa científica e tecnológica. A proposta busca desburocratizar o processo de importação de insumos por pesquisadores e instituições credenciadas, além de ampliar os mecanismos de isenção tributária. Tributária.
17: O texto também determina que o CNPq envie periodicamente dados sobre as importações à Receita Federal e à Secretaria de Comércio Exterior para fins de fiscalização e estatística. Além disso, permite que pesquisadores entrem no país com bens científicos como bagagem acompanhada, desde que credenciados. Para o relator, senador Alci Lucas, do PL do Distrito Federal, o objetivo é dar mais transparência e agilidade ao processo de importação, sem criar exigências desnecessárias ou contrariar outras leis.
16: A Comissão de Segurança Pública aprovou o projeto de lei que inclui os partidos políticos e suas fundações no rol de entidades sujeitas aos mecanismos de controle e fiscalização de lavagem de dinheiro.
17: A proposta quer aumentar a transparência e evitar que recursos de origem criminosa financiem a atividade política no país. Repórter Bruno Lourenço.
1: Os partidos políticos e suas fundações podem passar a ser fiscalizados pelas regras de combate à lavagem de dinheiro. A Comissão de Segurança Pública aprovou a proposta que obriga as legendas registradas no Tribunal Superior Eleitoral a prestar informações sobre movimentações financeiras aos órgãos de controle. A relatora, senadora Ivete da Silveira, do MDB de Santa Catarina, defendeu o endurecimento das regras para garantir a integridade do processo democrático.
21: A experiência recente de investigações de grande repercussão nacional evidenciou que estruturas partidárias podem se tornar canais de circulação e ocultação de valores de origem criminosa, com reflexos diretos sobre a lisura das campanhas e a igualdade de condições entre competidores.
1: O texto dá aos partidos políticos as mesmas obrigações de rastreabilidade financeira já aplicadas a bancos, corretoras e joalherias, entre outras. O projeto baseou-se em propostas da campanha Unidos contra a Corrupção.
16: Muito mais potente que o gás carbônico na retenção de calor na atmosfera, o gás metano é um dos principais responsáveis pelo aquecimento global. Grande parte dessas emissões vem da decomposição de resíduos orgânicos em lixões e aterros, além da agropecuária e de atividades industriais.
17: Para reduzir esse impacto ambiental e transformar parte desses resíduos em energia renovável, a Comissão de Assuntos Econômicos do Senado aprovou a criação do Programa Nacional de Metano Zero. A proposta também incentiva a coleta seletiva e o reaproveitamento de materiais recicláveis e orgânicos. Repórter Márcio Maturana.
22: Para reduzir as emissões de metano, incentivar a coleta seletiva e estimular o reaproveitamento de resíduos recicláveis e orgânicos, a Comissão de Assuntos Econômicos aprovou a criação do Programa Nacional do Metano Zero. O gás é um dos principais responsáveis pelo aquecimento global. A proposta do Metano Zero pretende também estimular tecnologias capazes de transformar resíduos agropecuários, industriais e urbanos em energia renovável. O autor do projeto é o senador Fernando Dueire, do PSD de Pernambuco.
23: Esse projeto, senhor presidente, cria um ambiente de segurança jurídica, de previsibilidade para investimentos. Estimula tecnologias como a biodigestão, a anaeróbica e a recuperação energética de resíduos. Fortalece a participação das cooperativas, mecanismos transparentes de certificação, governança e comercialização de créditos ambientais.
22: O texto segue para a Comissão de Meio Ambiente com emendas do relator, o senador Eduardo Braga, do MDB do Amazonas. Uma delas dá caráter voluntário à certificação de origem metano zero para empreendimentos que comprovarem redução de emissões de gases do efeito estufa.
16: E o Brasil vai ganhar uma Universidade Federal do Esporte. Após a aprovação do Senado, foi sancionada a lei que cria a universidade. A instituição terá sede em Brasília.
17: A universidade vai atuar no ensino, na pesquisa, na extensão e na inovação em ciência do esporte. Repórter Henrique Nascimento.
24: A proposta também prevê a formação de profissionais para áreas como treinamento de atletas, gestão esportiva, políticas públicas, saúde, educação e para desporto. Para o atleta paralímpico Leomon Moreno, a criação da universidade pode abrir novas oportunidades para quem vê no esporte um caminho de formação e transformação social.
25: Eu fico muito feliz de ter saído de Ceilândia, aqui em Brasília, ter ganhado a vida através do esporte, que eu e todos os outros atletas teremos a oportunidade de poder nos capacitar, nos graduar e contribuir também para que o nosso país seja o país do esporte. Quando a gente alinha o esporte, a educação, transformando em cultura dentro do país, a gente constrói ótimos cidadãos, olhando principalmente para a pessoa em si e não para um detalhe.
24: A proposta foi aprovada pelo Senado em junho, com voto favorável da senadora Leila Barros, do PDT do Distrito Federal. Ela defendeu a formação esportiva como instrumento de cidadania.
0: O esporte, ele é mais do que formar atletas. Nós temos aqui uma nata de grandes atletas e para-atletas que representam com muito amor a nossa pátria. Mas, para além disso, a promoção da cidadania. Nós sabemos o que o esporte fez nas nossas vidas, o quanto o esporte é um braço na saúde, na segurança pública, na educação. Um dos maiores legados que eu trago para a política é o seguinte: na política, infelizmente, a gente não ama todos, como na vida a gente não ama todos. Mas eu aprendi no esporte que o meu era o coletivo. A gente tem que se respeitar.
24: Segundo o Ministério da Educação, a previsão é que a universidade comece as aulas em 2027.
17: Com edição de Paula Groba e trabalhos técnicos de Eliseu Caires, o Jornal do Senado fica por aqui. Acompanhe agora as notícias da Câmara dos Deputados. Boa noite.
16: Boa noite e até amanhã.
8: Jornal Câmara dos Deputados. Câmara aprova a criação de Programa Nacional de Combate ao Câncer.
2: Comissão rejeita substituição do dinheiro em espécie por moeda digital.
8: Deputados garantem ressarcimento de violência doméstica pelo agressor.
2: Boa noite. Já está no Senado o projeto aprovado pelas comissões da Câmara que determina o ressarcimento pelo agressor de despesas provocadas por violência doméstica. A repórter Maria Neves tem os detalhes sobre a questão.
3: A Comissão de Constituição e Justiça da Câmara dos Deputados aprovou o projeto que obriga companheiro agressor a ressarcir sozinho os danos causados à mulher vítima de violência doméstica, com a sua parte da divisão dos bens. O objetivo da medida é preservar o patrimônio da mulher. De acordo com o autor da proposta, deputado Jonas Donizete, do PSB de São Paulo, há casos em que agressores condenados pela justiça propõem pagar o ressarcimento dos danos causados à mulher com o patrimônio comum do casal.
4: A aprovação desse projeto é muito importante porque a mulher vítima de violência já é um sofrimento muito grande, sofrimento físico, sofrimento psicológico, e teve uma causa na justiça que a pessoa entrou porque estava tirando o próprio patrimônio dela para fazer aí a reparação da violência. Então, esse nosso projeto, ele deixa claro que toda reparação que tiver financeira vem do patrimônio do agressor, da pessoa que praticou o ato de agressão, porque é um absurdo a vítima pagar para ela mesma.
3: Atualmente, o Código Civil já determina que nos casamentos com regime de comunhão parcial de bens, as obrigações provenientes de atos ilícitos não podem entrar na reparação. Isso significa que o agressor deve pagar sozinho pelos prejuízos causados. A Lei Maria da Penha também já estabelece que o ressarcimento de mulher vítima de violência não poderá trazer prejuízo ao seu patrimônio ou de seus dependentes. Ainda assim, especialistas afirmam ser necessário deixar mais explícito que a vítima não pode contribuir para reparar os prejuízos causados por parceiros violentos. De acordo com Jonas Donizete, a ideia do projeto foi proposta pelo Centro de Estudos Judiciários do Conselho da Justiça Federal. Da Rádio Câmara de Brasília, Maria Neves.
8: Ayrton Faleiro, do PT do Pará, cobra a aprovação urgente do projeto de lei que combate a misoginia. Ele argumenta que o Congresso precisa se sintonizar com o sentimento das ruas e com as demandas urgentes da sociedade antes do encerramento do semestre legislativo.
2: Para ilustrar a necessidade inadiável da aprovação da lei, Ayrton Faleiro cita o caso de uma mulher estrangulada pelo marido, encontrada morta com um filho de um ano mamando em seu peito. O congressista pede à Câmara que supere visões conservadoras e aprove a lei contra a misoginia.
8: Justiça. Adriana Ventura, do Novo de São Paulo, denuncia a suposta parcialidade de órgãos de controle que estariam paralisando investigações criminais envolvendo familiares de autoridades do Poder Executivo para evitar impactos no processo eleitoral.
2: Segundo Adriana Ventura, existe um aparelhamento generalizado envolvendo a Procuradoria da República e as cúpulas dos três poderes, resultando no arquivamento de denúncias. Ela cobra a instalação de comissões parlamentares para investigar a situação e colocar um fim à impunidade.
5: Márcio Gerri, do PCdoB, contesta a contratação de uma operação de crédito de R$1,3 bilhão entre o governo do Maranhão e o Banco do Brasil. Ele aponta que a liberação dos recursos em ano eleitoral exige transparência sobre a finalidade e o impacto da nova dívida.
2: Márcio Gerri cita a decisão judicial que chegou a suspender o empréstimo, depois liberado pelo Tribunal de Justiça do Maranhão, sem análise de mérito da ação. O parlamentar pede que o Banco do Brasil não compactue com a transação, a fim de preservar o equilíbrio do jogo democrático no Estado.
5: O Tony de Paula, do PSD, critica a atuação de uma promotora do Ministério Público do Rio de Janeiro durante um evento da Associação dos Conselheiros Tutelares do Estado. Ele acredita que a representante do MP desrespeitou a organização ao contestar uma apresentação musical que fazia referência a Deus.
2: O Tony de Paula argumenta que houve intolerância contra as manifestações religiosas. O parlamentar também presta apoio à direção da entidade organizadora e critica a relação entre o Ministério Público e os conselhos tutelares.
6: Segurança Pública.
5: Coronel Crisóstomo, do PR de Rondônia, comemora a criação de uma comissão especial para analisar a proposta que reduz a maioridade penal para 16 anos em casos de crimes graves e hediondos. Na avaliação do legislador, a proposta atende o anseio de 80% da população brasileira.
2: Coronel Crisóstomo defende a redução da maioridade penal por acreditar que a medida vai interromper o aliciamento de menores por facções criminosas. O deputado lembra que, para infrações mais leves, continua valendo o Estatuto da Criança e do Adolescente.
6: Saúde.
5: Os deputados aprovaram a criação de um programa para combate ao câncer. A repórter Paula Bittar acompanhou a votação.
7: A Comissão de Constituição e Justiça da Câmara aprovou uma proposta que prevê a criação do Programa Nacional de Combate ao Câncer e de Assistência a Portadores. A medida busca ampliar a prevenção, o diagnóstico e o tratamento da doença no país. O programa será executado pelo Ministério da Saúde. Entre as prioridades estão realizar campanhas educativas, fazer exames para detecção precoce da doença e ampliar a oferta de tratamento de alta complexidade em todas as regiões do país, com o objetivo de reduzir as desigualdades no acesso aos serviços de saúde. O texto também prevê apoio do poder público à pesquisa científica e à inovação tecnológica voltadas à prevenção, ao controle e ao tratamento do câncer. O relator do projeto, o deputado Átila Lira, do PP do Piauí, considerou a medida conveniente e oportuna.
11: Recursos nós temos leis orçamentárias pela obrigatoriedade com gasto de saúde e com um programa como esse, eu não tenho dúvida que nós vamos ter mais recursos tendo destinado para a gente combater o tratamento e também a prevenção e dar mais estrutura aos nossos hospitais e também às nossas pesquisas para que a gente possa ter mais vacinas, mais drogas e mais estruturas, máquinas e inovações na área do combate ao câncer.
7: A proposta que cria o Programa Nacional de Combate ao Câncer e de Assistência a Portadores já pode seguir direto para o Senado, a menos que haja recurso para votação antes pelo plenário da Câmara. Na Rádio Câmara, de Brasília, Paula Bittar.
6: Comissões.
2: Ismael, do PL de Santa Catarina, pede a criação de uma comissão especial para debater projetos em defesa das comunidades terapêuticas. Ele argumenta que o tema merece mais atenção por envolver entidades que acolhem milhares de jovens em tratamento contra a dependência química.
5: Ismael sustenta que a comissão deve aprimorar a legislação, regulamentar o funcionamento e garantir padrões de qualidade, fiscalização e financiamento das comunidades terapêuticas. Ele também defende a expansão das parcerias com sistemas públicos de saúde e de assistência social.
2: Osmar Terra, do PL do Rio Grande do Sul, condena a autorização de plantio e uso de maconha para fins medicinais no Brasil. Segundo o parlamentar, as autoridades responsáveis pela decisão usurparam a competência do Congresso para legislar em nome do povo sobre o tema.
5: Segundo Osmar Terra, a substância agrava surtos e está associada, em sua avaliação, à maioria das interdições de jovens no país, além de contribuir para o aumento de acidentes fatais no trânsito gaúcho. Ele pede ao Congresso que anule as decisões da Justiça e de órgãos reguladores sobre o tema.
6: Direitos Humanos.
2: Luiz Lima, do Novo do Rio de Janeiro, alerta para o crescimento de mais de 90% no número de moradores de rua no Brasil desde 2022, segundo dados do Cadastro Único. O deputado responsabiliza o governo federal, afirmando que a situação reflete a queda no poder de compra da população.
5: Luiz Lima questiona as explicações apresentadas pelo Ministério do Desenvolvimento e Assistência Social, Família e Combate à Fome, que aponta o desemprego entre as causas do problema, enquanto o próprio Executivo Federal afirma que a taxa de desocupação caiu.
2: Ranieri Paulino, do Republicanos da Paraíba, pede a sanção do projeto que cria a Semana Nacional da Ética e da Cidadania. Segundo o deputado, que é autor da proposta, a iniciativa busca estimular a reflexão sobre respeito e tolerância em contraposição aos discursos de ódio.
5: Ranieri Paulino afirma que o projeto aprovado pelo Congresso incentiva o diálogo em escolas, universidades e órgãos públicos na primeira semana de todo o mês de maio. Ele acredita que as pautas humanitárias estão acima das diferenças partidárias e devem unir o país em torno de propostas positivas.
2: Patrus Ananias, do PT de Minas Gerais, anuncia o relançamento da Frente Parlamentar em defesa da soberania nacional, orientada pelo fortalecimento do Estado Democrático, pela participação social e pela implementação de políticas públicas de inclusão.
5: Coordenador do grupo parlamentar, Patrus Ananias defende que um país forte precisa de investimentos na educação e no SUS, com tributação justa e resistência a pressões políticas externas. O legislador defende ainda a União Nacional para proteger as riquezas nacionais e a dignidade dos brasileiros.
6: Consumidor.
2: Comissão rejeita a possibilidade de extinção de dinheiro em espécie. A repórter Silvia Munhato explica a questão.
9: A Comissão de Desenvolvimento Econômico da Câmara dos Deputados aprovou o projeto de lei que proíbe a extinção do papel moeda e a substituição dele por moeda digital. Foi rejeitada a proposta que buscava a extinção gradual. A relatora, a deputada Bia Kicis, do PL do Distrito Federal, diz que é importante manter o papel moeda.
10: O papel moeda ainda desempenha função relevante para milhões de brasileiros, especialmente para populações vulneráveis, para cidadãos com limitado acesso a serviços financeiros digitais e para aqueles que habitam em localidades com insuficiente estrutura tecnológica. Ademais, o dinheiro em espécie constitui importante instrumento de liberdade econômica, inclusão financeira e segurança operacional, funcionando como alternativa em situações de falhas tecnológicas, indisponibilidade de sistemas eletrônicos ou interrupções de serviços.
9: A relatora, no entanto, suprimiu o trecho que limitava o acesso do Banco Central aos dados de transações e contas particulares. Outra emenda excluiu a exigência de aprovação do Congresso Nacional, por maioria absoluta, de proposta para extinguir o papel moeda. A proposta que não permite a extinção do dinheiro em espécie ainda será analisada pelas comissões de Finanças e Tributação e de Constituição e Justiça e de Cidadania. Da Rádio Câmara de Brasília, Silvia Munhato.
6: Meio Ambiente.
5: Milton Tato, do PT de São Paulo, coordenador da Frente Ambientalista, critica o esvaziamento do mês do meio ambiente e repudia o retrocesso na pauta ecológica e a aprovação de projetos que enfraquecem a fiscalização, a preservação e o combate ao desmatamento.
2: Milton Tato condena a Câmara por ignorar as 35 propostas de conservação sugeridas pela Frente e pela sociedade civil e por esvaziar o debate sobre o desenvolvimento sustentável, ameaçando a biodiversidade e distanciando o Brasil das metas globais de enfrentamento da crise climática.
6: Relações Exteriores.
5: Tadeu Venere, do PT do Paraná, critica a atuação de parlamentares brasileiros nos Estados Unidos, acusando integrantes da oposição de agir contra os interesses nacionais ao discutir tarifas comerciais. Para o deputado, a postura favorece interesses estrangeiros e prejudica o Brasil.
2: Tadeu Venere acrescenta ainda que integrantes da oposição colocam interesses políticos acima dos interesses nacionais. Na visão do deputado, esse tipo de conduta enfraquece a direita e pode ter consequências políticas e jurídicas.
6: Trabalho.
5: Átila Lins, do PSD do Amazonas, apresentou projeto que cria regras para o auxílio fardamento de policiais militares, bombeiros militares e guardas municipais. O congressista esclarece que a proposta uniformiza e critérios de concessão anual do benefício para evitar disputas judiciais nas corporações.
2: Átila Lins pontua que o texto preserva a autonomia de estados, do Distrito Federal e de municípios na regulamentação das despesas. Ele acrescenta que a proposta prevê pagamento em caso de promoção, quando a mudança de função exige novos padrões, insígnias ou peças do uniforme.
12: Transportes.
13: Pompeu de Matos, do PDT do Rio Grande do Sul, defende dois projetos voltados à proteção dos ciclistas. As propostas, segundo ele, preveem a criação de espaços seguros para bicicletas nas rodovias e o planejamento de vias que garantam mais segurança para quem pedala.
2: Pompeu de Matos também propõe aumentar as penas para motoristas que atropelarem ciclistas após dirigir embriagados, participar de rachas, trafegar em alta velocidade ou fugir sem prestar socorro. Ele explica que as medidas buscam reduzir acidentes e preservar vidas.
13: Merlong Solano, do PT, comemora o início das operações de exportação em grande escala pelo porto de Luiz Correia, no litoral do Piauí. Segundo o deputado, o funcionamento do terminal encerra uma longa espera e amplia a capacidade logística do estado para o escoamento da produção.
2: Merlong Solano acredita que o porto deve reduzir os custos de exportação, além de impulsionar a geração de empregos no Piauí. O parlamentar também destaca a participação do governo estadual e da iniciativa privada na viabilização do empreendimento.
12: Economia.
13: Comissão da Câmara aprova a inclusão da Confederação Nacional do Transporte no Conselho Deliberativo do SEBRAE Nacional. Mais informações com Sofia Peçanha.
14: A Comissão de Indústria, Comércio e Serviços aprovou o projeto que inclui a Confederação Nacional do Transporte no Conselho Deliberativo do SEBRAE Nacional. Atualmente, o Conselho conta com representantes da Confederação Nacional da Agricultura, da Confederação Nacional do Comércio e da Confederação Nacional da Indústria. A medida busca incluir o setor de transportes, que, segundo o deputado Gilmar Tato, do PT de São Paulo, autor do projeto, é um elo vital entre as diversas atividades econômicas, facilitando o escoamento da produção agrícola e industrial, além de viabilizar o comércio e serviços. Apenas em março de 2025, o setor de transporte rodoviário de carga atingiu mais de 20 mil novos CNPJs cadastrados como microempreendedores individuais, sendo o setor com o maior número de pequenos negócios criados, de acordo com o levantamento realizado pelo SEBRAE, como ressalta o deputado Guilherme Uchoa, relator na comissão.
15: Além disso, a expressiva participação das microempresas nesse setor reforça a necessidade de inclusão da sua representação no Conselho.
14: O projeto busca reconhecer a importância estratégica do setor de transportes, ampliar a pluralidade de vozes no colegiado e permitir que as demandas específicas do setor sejam devidamente debatidas no âmbito da entidade. O Serviço Brasileiro de Apoio às Micro e Pequenas Empresas, mais conhecido como SEBRAE, é uma entidade privada que promove a competitividade e o desenvolvimento sustentável dos empreendimentos de micro e pequenas empresas. Agora, o projeto que inclui a Confederação Nacional do Transporte no Conselho Deliberativo do SEBRAE Nacional será analisado pela Comissão de Constituição e Justiça. Da Rádio Câmara de Brasília, Sofia Peçanha.
12: Desenvolvimento Regional.
2: Juliana Cardoso, do PT de São Paulo, condena a prestação dos serviços da Sabesp e denuncia que moradores enfrentam falta de água, ausência de coleta de esgoto e cobranças indevidas. Segundo ela, há comunidades que recebem tarifas de esgoto, mesmo sem contar com rede de coleta.
13: Juliana Cardoso cobra explicações da Sabesp, a revisão das cobranças e mais fiscalização dos serviços. A deputada também pede a ampliação do acesso ao saneamento básico, afirmando que vai continuar acompanhando a situação no estado de São Paulo.
2: Ao prestar contas de seu mandato, Ricardo Maia, do MDB da Bahia, declara que viabilizou a inauguração de uma unidade de pronto atendimento em Ribeira de Pombal e a entrega de veículos para o município de Tucano.
13: Ricardo Maia também ressalta que participou de obras de pavimentação, reformas de escolas e unidades básicas de saúde nos municípios de Heliópolis e Fátima. Ele afirma que os investimentos vão ampliar a infraestrutura e melhorar o atendimento público na região.
2: Ao fazer um balanço das entregas do governo federal em Salvador, Lídice da Mata, do PSB da Bahia, destaca avanços nas áreas de mobilidade e cultura. Entre as ações, a deputada cita o início da operação assistida do VLT e a reinauguração do Teatro Castro Alves.
13: De acordo com Lídice da Mata, os investimentos em infraestrutura e transporte público contribuem para a revitalização urbana da capital baiana. A parlamentar menciona ainda a implantação de uma pista de skate de padrão internacional no subúrbio ferroviário de Salvador.
12: Agricultura.
2: Daniel Almeida, do PCdoB, registra o primeiro festival gastronômico do Aipim, em Entre Rios, na Bahia. Ele acredita que o evento fortalece a agricultura familiar, valoriza as comunidades quilombolas e incentiva a produção derivada da mandioca.
1: Daniel Almeida também celebra a edição de número 73 da Festa dos Vaqueiros do município de Curaçá. Na opinião do deputado, a tradição, além de movimentar a economia local, contribui para preservar a cultura nordestina.
18: Cultura.
2: Daniel Trzeciak, do PSDB, comemora a reabertura, depois de 16 anos de espera, do Teatro 7 de Abril, em Pelotas, no Rio Grande do Sul. O congressista lembra que o espaço, de 192 anos, é o quarto mais antigo do Brasil e foi tombado pelo Instituto do Patrimônio Histórico e Artístico Nacional.
1: Daniel Trzeciak critica a demora na entrega do Teatro 7 de Abril à população, mas afirma que a casa será fundamental para fomentar a cultura local, valorizar o passado e impulsionar novos investimentos em Pelotas, sua terra natal, que completa 214 anos neste 7 de julho e em todo o estado.
2: Termina agora o Jornal Câmara dos Deputados, produzido pela Rádio Câmara, com trabalhos técnicos de Everson Urani e apresentação de José Carlos Andrade e Márcio Aquilissardi. Uma boa noite para você.
1: Ótima noite para você. A Voz do Brasil volta amanhã.
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Eu sou Dema e a partir de agora, deixe o coração falar mais alto. Está no ar para Chapecó e região, Love Line. 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A música que vai abrir o Love dessa terça-feira é do Robbie Williams. Angels. Boa noite pra Jô que tá ouvindo em Pato Branco.

É, tem sentimentos que não precisam ser explicados, apenas sentidos. Às vezes, amar também é respeitar o tempo, guardar o carinho em silêncio e acreditar que aquilo que é verdadeiro encontra o seu momento. Nem toda pausa é um adeus. Algumas são apenas o tempo que a vida precisa para fortalecer os corações. E enquanto esse momento não chega, deixe o amor continuar vivo dentro de você. Sem pressa, sem cobranças, mas sempre com esperança. É, sempre com esperança. Você está ouvindo o Love Line? 32 anos, levando emoção, lembranças e muito amor para as noites de Chapecó. Vamos seguir, porque a noite está só começando. Na sequência, For the First Time com o cantor americano Kenny Loggins. É o Love Line, a sua liga direta com emoção. 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

0: Tem pessoas que o vento leva, mas também existem aquelas que o vento traz de volta. A vida tem seu próprio tempo. Às vezes, ela afasta para ensinar. Silencia para fazer refletir. Espera o momento certo para aproximar novamente dois corações. Se hoje existe saudade, cuide para que ela não se transforme em amargura. Transforme-a em esperança, porque quando um sentimento é verdadeiro, o tempo pode até mudar os caminhos, mas nunca apaga aquilo que o coração insiste em guardar. Eu sou Dema e você está no Love Line há quase 32 anos embalando histórias de amor nas noites de Chapecó. A noite continua e o seu coração tem lugar garantido aqui. 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Love Line volta já. A sua linha direta com a emoção.
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0: Boa noite pra Joalda, que tá curtindo a poetisa na sintonia do Love. Boa noite pra todo mundo que tá na sintonia. A sua linha direta com a emoção. Nem toda distância significa fim. Às vezes, o amor só precisa de silêncio para ouvir o que o coração tem a dizer. Se o sentimento é verdadeiro, o tempo não separa, ele prepara. Essa música é de 1987. É para arrebatar o seu coração. A banda americana Atlantic Star. Always. 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

Tem amores que o tempo não consegue apagar. Eles permanecem vivos nas lembranças, nas músicas, nos detalhes mais simples e principalmente no coração. Às vezes, o orgulho fala mais alto. O silêncio toma conta e a distância parece inevitável. Mas quando o sentimento é verdadeiro, ele continua ali, esperando o momento certo para florescer outra vez. Se existe alguém ocupando seus pensamentos nesse instante, não desista de acreditar. Nem toda história que faz uma pausa chega ao fim. Algumas apenas precisam de um tempo para reencontrar o caminho. Loveline, o programa que há quase 32 anos acompanha as mais lindas histórias de amor de Chapecó. Obrigado. Obrigado por dividir a sua noite comigo. O coração continua no comando e a emoção também. Boa noite para Simone, que está na sintonia do Love. Uma música que eu acho emocionante. Uma música que eu acho linda, do Stevie Wonder. Está no disco de 1985. Em 1985, eu curti muito essa música. O ritmo, a voz, o instrumental me emociona até hoje. Overjoyed, aqui no Love. A sua linha direta com a emoção. As mais lindas canções de amor para vocês dois.

0: Tem amores que não terminam quando a história acaba. Sabe por quê? Porque eles continuam morando na lembrança, em uma música, em uma fotografia, em um lugar que faz o coração voltar no tempo. Mas, por mais profunda que seja a saudade, a vida sempre nos convida a seguir em frente, guardar o carinho, agradecer pelo que foi vivido e acreditar que novos capítulos também podem trazer felicidade. O Love Line está aqui para fazer companhia ao seu coração, seja ele apaixonado, saudoso ou cheio de esperança. Você ouviu Tânia Mara, música do Tim Maia, Gostava Tanto de Você. 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Abraço para o Scalvi e a equipe do Motel Momentos. Já já tem o Bruno Mars. Love Line volta já.
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Loveline, segunda, terça, quarta, quinta e sexta. Começa às 22 e termina a 1. São 3 horas de programação romântica. E em agosto, dia 10, é o aniversário de 32 anos do Loveline. O Love, que estreou na West Capital, eu lembro como se fosse hoje, foi uma quarta-feira. 10 de agosto de 1994, quando a West Capital, ela estava localizada na rua 7 de setembro, no bairro Presidente Médici. As músicas do Love eram tocadas de disco ainda. Tinha 2 tocadiscos MK2 Technics no estúdio. A primeira música, eu peguei o disco da novela A Guerra dos Sexos, da Globo, e toquei Spandau Ballet Trio, disco de vinil, meus amigos. 32 anos, mês que vem. Lembro como se fosse hoje. E o fundo musical é o que eu estou usando agora. A música Love Theme, do Barry White. Mensagem do Ricardo Machado. Ele está apaixonado. Ele manda para Dilce. Dilce, hoje eu só quero agradecer a Deus por ter colocado você no meu caminho. Entre tantos encontros que a vida proporciona, o nosso foi um presente que jamais vou esquecer. Obrigado por acreditar em mim, por enxergar quem eu sou e por fazer meus dias mais leves e felizes. Trabalhamos na mesma profissão, cuidando da segurança de tantas pessoas. Mas foi você quem trouxe paz e segurança para o meu coração. Que Deus continue abençoando a nossa caminhada, fortalecendo esse sentimento que nasceu entre nós e nos dando sabedoria para construir uma linda história. Com todo carinho, do Ricardo Machado. Para a mulher que faz o coração dele bater mais forte, a querida Dilce, e que Deus ilumine vocês dois. Eles são colegas de profissão da empresa patrimonial. Abraço para a empresa patrimonial. Ricardo e Dilce, colegas de profissão, se apaixonaram. E aí, quem é que segura um coração apaixonado, né? Muito bem, Loveline. A sua linha direta com emoção. Existem pausas que machucam, mas também existem pessoas, né, que não saem do nosso pensamento. E existem pausas que curam. Talvez esteja, né, talvez esse seja o momento de crescer, amadurecer e voltar a se encontrar como a versão ainda melhor do que você é. Quero mandar um alô aí para a Pen, que está curtindo Love. E os casais românticos, apaixonados de Pato Branco, Vitorino, Clevelândia. E no Love tem Bruno Mars. Fortes emoções. A sua liga direta com emoção. Boa noite para Simone, que está curtindo Love.

Essa é a Patrícia Marques com a música Espelhos d'Água. É o Love Line, a sua linha direta com emoção. Às vezes, tudo que alguém deseja é um pequeno espaço no coração da pessoa amada, né? Um olhar, um sorriso, um sinal de que ainda existe esperança. O medo de tentar fazer parte, mas o arrependimento de nunca ser demonstrado um sentimento pode durar muito mais. Se o amor ainda mora aí dentro, talvez hoje seja o dia de deixar o coração falar. Love Line, fazendo companhia para você. As histórias de amor de Chapecó. Porque enquanto existir amor, sempre haverá uma nova chance para recomeçar. 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Na sequência, Lady Gaga.

Existem sentimentos que a gente tenta esconder. Eu não sou ninguém sem você. Mas o coração sempre encontra um jeito de revelar. Às vezes, basta um olhar, uma música ou uma lembrança que percebemos o quanto alguém ainda é importante. Se você ama, demonstre. O silêncio também fala, mas quase sempre tarde demais. Valorize quem faz seus dias mais leves, porque o tempo passa, mas o amor verdadeiro sempre encontra um jeito de permanecer. Que bom ter a sua companhia. Love Line, há 32 anos embalando histórias, despertando emoções e fazendo parte da trilha sonora de muitos corações apaixonados. Na sequência, a música do filme Karate Kid, 1986, com Peter Cetera, Glory of Love.

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3: Meia-noite e 58.
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0: 1:27.
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1: Duas e cinco.
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3: Duas e 32.

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3: Três e dois.
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2: Três e 58.
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Muito bom dia! 5:06, estamos na quarta-feira, 8 de julho de 2026, com Candeeiro, Fogo de Chão, Pedro Hortaça, um show de músicas desde as 4 horas da manhã no nosso Bom Dia Sul. E nós vamos juntos com muita alegria, muita disposição para Foroeste Foton, caminhões leves, médios, vans, para transformar a logística urbana e para transformar o seu negócio. 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Vamos que vamos!

0: Aumenta o volume do rádio, que o galo já cantou. Vai aquecendo a água do mate, que a partir de agora, Matheus Montemeso está chegando com o Bom Dia Sul, aqui na Oeste Capital FM. Bom dia, Matheus!
1: Bom dia pra toda a galera, bom dia pra toda a região, bom dia pra toda a turma aí de São Carlos, Águas de Chapecó, que tá nos acompanhando, galera de Pinhalzinho, Nova Erechim, Águas Frias, pessoal de Maravilha, cidade maravilhosa, bom dia pra você que tá na região aqui, ó, de Xaxim, Marema, Lajado Grande, tá na região de Xanxerê, nos acompanhando, deixando um bom dia grande pra vocês, descendo pra Concórdia, aqui nas proximidades da rádio 283, bom dia pra você que é nos bairros aqui também. Alô, comunidades, o povo do interior. Tá começando mais uma edição do Bom Dia Sul, mais cedo por aqui, um show de músicas. Então quem gosta de acordar cedinho aí, quem precisa acordar cedinho também, pode ligar o rádio, que 4 da manhã já tem músicas gauchescas maravilhosas que estão aí programadas pelo menino DJ Cabeludo Ori Rodrigues. Só música boa.
2: É boa,
1: Cachorão. E nós vamos aqui convocando você que tá ouvindo a rádio agora em todos os cantos, tá no seu trabalho agora, alô vigilantes, alô porteiros, bom dia! Pessoal aí da segurança pública, pessoal da saúde aqui de Chapecó também, né? Todas as áreas, todos os trabalhadores que estão aqui nos ouvindo, você dos mercados, das padarias!
3: Ai, quem é?
1: Na fabricação do sonho, porque o sonho acabou essa semana, acabou o sonho do Ex, só tem sonho nas padarias lá no Terra Nostra, né? Ai, ai, abraço especial pra você que tá aí também, mateando, aposentados e aposentadas, senhoras e senhores, uma quarta-feira incrível pra todo mundo, recheada de coisa boa, que a gente possa sempre ter paciência aí pra encarar os nossos desafios do dia a dia, né, que a gente possa tá sempre aí junto com Deus, né, sendo abençoado pra gente poder encarar também, né, os desafios, alguns estresses também que faz parte do percurso. Que a gente tenha sabedoria também para poder lidar com tudo. E claro, né, poder deixar um abraço especial aqui, sempre uma alegria, um prazer estar aqui com vocês bem cedinho. O nosso WhatsApp é o 33613130, DDD49. E neste número mágico, você manda o seu áudio, o seu alô, o seu bom dia. Alô, Brasil!
4: Bom dia, Matheus Montemeso, tudo bom? É Maurinho, saindo de Chapecó, as bandas de Passo Fundo. Vamos passar lá por Erechim, bora pra Passo Fundo. Depois vamos voltar lá por Carazinho, Frederico. Vamos dar uma volteada lá pra
1: fazer uma volta diferente
4: do Rio Grande do Sul. Tá? Um abração aí, uma proteção divina pra nós aí que estamos no Estadão aí, a toda a galera aí do Tapetão Preto que sai de madrugadão aí com ulceração, frio, né? Terça-feira, tá? Abençoada por Deus aí, nosso Senhor. Um abração pro amigo aí. Agora vamos trabalhar, né? Seleção que você foi. Estão jogando menos que o Laranja Mecânica, homem do céu.
1: Ah, eu acho que não.
4: É isso?
1: Acho o que Laranja tá muito bom.
4: Vamos partir pra cima desses timinhos aí.
1: Acho que vai dar 0x0. Vamos
4: pra Argentina agora. Começa. Um abração, tudo é bom aí. Toca uma galdeirada, já tô escutando aí, batendo águas agora aí, tá? Um abração aí pro amigo, tudo é bom?
1: Valeu, Maurinho, boa viagem, meu amigo!
4: Mateuzinho,
1: diga!
4: Comemos um tundão no futebol, chegamos a ficar tonto. Hoje é quarta-feira, né, meu guri? Hoje é o dia internacional do sofá.
1: Isso, dia do love.
4: Erremos o dia aí, mas tudo certo, tamo no estradão aí. Um abraço, guri.
1: Acontece, cara. Meio de semana, geralmente, sempre tem um errinho de data aí. Abraço, Maurinho. Passo Fundo ao que liga, garoto. Boa viagem. Ô, Matheus, bom dia pra vocês todos aí. Ótima programação, tá? Minha companhia sempre nas viagens. Se não for, eu acho que a capital, fuja louco. Anai Mesquita. Mas tu virou madrugada aqui, ô, Anai. Nossa senhora, mandou mensagem cedinho aqui, ó. Bom dia.
5: Bom dia, Matheus, tudo bom? Paulo Padilha, pro lado de cá. Hoje deixei a motoca em casa um pouquinho, né? Viu?
1: É uma descansada.
5: Bolei nós e abacaxi sem freio. E se tiver algum sorteio, me bolei nesse sorteio, né? Meio tardote passando hoje pela mensagem, né? Mas tá aí, comprovando a audiência, né?
1: Isso, 3 da manhã filme mandou aqui. Como assim, né?
5: Um abração aquele de A a Z, pra não esquecer de ninguém, né? E o meu tchau, obrigado. Se não for as capital, então fuja louco.
1: A gente buzina por aqui, Padilha. Buzina por aqui, rapaz. Enquanto a moto tá descansando lá. Abraço pro amigo Simone Pan. Como é que você está, garota? O Matheus trabalhando, ouvindo você aí sempre. Alô, turma do aeroporto. Tem mais gente que ouve lá, então um abraço. Sensacional. Este povo sensacional. A Adelita. Bom dia pra você, já tá aqui no mate. Tudo de bom pra você aí também, Adelita, Matheus, sempre na escuta do programa. Forte abraço a todos aqui na rodagem e principalmente o povo aqui da Rodonaves. Que Deus abençoe todo mundo que tá na escuta aí. É o Sidney da Lauba do Vila Real. Vamos, Rodonaves! Vamos,

0: Bom dia, Sulte.
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2: Canta, galo velho! Vamos lá trazer a previsão, quarta-feira, que vai ser ensolarada para Chapecó. Neste momento, temperatura de 4 graus aqui no vento minuano, região aqui de Chapecó, descendo aqui para Arvoredo. E teremos temperaturas máximas hoje de 19 graus. Então vai dar uma esquentada boa durante a tarde de hoje. Amanhã, quinta-feira, de sol também, temperaturas entre 8 e 22 graus. Esquenta bem amanhã de manhã. Tanto que ontem aqui estava 3, 4 graus. E agora tá 4, né? E amanhã já vai pra 8, vai pro dobro aí. E a máxima já passando dos 20 graus também, 22. Sexta-feira um pouco mais fechado, o sol aparece, mas com nuvens. E no final da tarde, especialmente depois do meio-dia, já começa. Começa a dar uma virada no tempo, uma revorteada. E depois chove. Chove no final da tarde da sexta-feira, dia 10. Temperaturas entre 12 e 21 graus na sexta-feira. Sabadão também. Aí começa, né? Sexta-feira, final da tarde. Sábado fica todo dia fechado com chuva. Temperaturas de 15 a 20. 21 graus e chove bem no sábado, especialmente na madrugada e na manhã. Mas à tarde também, continua. No domingo também de madrugada com chuva e depois o sol reaparece no domingo de manhã ainda, entre manhã e tarde. Temperaturas do domingo entre 14 e 17 graus, mas vai esfriando no decorrer do domingo, vai baixando a temperatura. Tanto é que segunda-feira de manhã teremos temperaturas entre 5 e 7 graus e máximas de 15. Com sol já, né? Domingo à tarde com sol, segunda-feira também com sol para nossa Chapecó. Período de chuva aqui, então, né? Vai começar na sexta-feira, pós meio-dia, e vai até domingo de madrugada. Informações para o Indy, Clima Terra e Clima Tempo.
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2: Informações do jornalismo. Chegamos agora pra gente informação que a gente tava apurando aqui, ó. A Polícia Civil de Maravilha instaurou imediatamente investigação após o registro do desaparecimento de uma garota de 17 anos em Maravilha, ocorrido no último sábado, dia 4, no município de Maravilha mesmo. Conforme as informações apuradas inicialmente, dois homens armados invadiram a casa onde a jovem se encontrava, retiraram ela do local mediante violência e conduziram num veículo. Tá? Esse fato foi no sábado. Desde a comunicação dos fatos, as equipes da DIC começaram a fazer o processo investigativo, localizar as pessoas responsáveis e na noite de ontem, após um intenso trabalho dos últimos dias, a Civil localizou o corpo da adolescente numa área de mata no interior do município de Nova Erechim. A vítima apresentava diversas lesões provocadas por disparos de arma de fogo na região do rosto e também do tórax, indicando tratar-se de uma execução, de um homicídio. Após a identificação da autoria dos crimes, já foram realizadas novas diligências para localizar os envolvidos, ações que contaram com a contribuição de todos os policiais da região de Maravilha. As diligências culminaram na prisão em flagrante de dois investigados pelo crime de ocultação de cadáver. Segundo apurado, a motivação desta barbaridade foi em razão de dívidas e por a vítima ter comparecido numa festa que seria de desafetos dos autores. Um dos autores do crime é ex-namorado da vítima. As investigações prosseguem com o objetivo de esclarecer integralmente todos os fatos, identificar os envolvidos, responsabilizar essas pessoas de qualquer forma, de qualquer maneira, possam ter participado da prática de delito. Então a Civil destaca a atuação integrada das forças de segurança, que elucidou esse crime em menos de 4 dias. Então, em Nova Erechim, o corpo dessa menina de 17 anos acabou sendo encontrado ontem à noite. E durante toda a madrugada, a polícia, então, aqui preparou esse material pra gente. Nós vamos ter um grande material vasto. Deixa eu ver quem que é o delegado aqui, ó. Acho que é o Helder Chaves, né? Acho que é aqui, né? Ele que fez todo o processo investigativo. Daqui a pouquinho, depois das 7 horas da manhã, todas as informações com a nossa equipe de reportagem e uma informação do trânsito para os motoristas. Chegou agora há pouco pra gente. Nós vamos ter, a partir de hoje, sistema de pare e siga no período diurno na descida pro Goiôen, na SC-480, em dois pontos, quilômetro 158 e quilômetro 165, já na Serra do Goiôen. Ou seja, no começo ali da 480 até o final, a gente vai ter dois pontos de parada. Pare e siga devido à manutenção da pista. Novamente manutenção da SC-480, hein? Que coisa! Então a gente vai ter pelo menos aí até o dia 15 de julho os trabalhos sendo executados pela empresa ali que é a responsável, tá bom, gente? Começando a partir de hoje. Informações do jornalismo e do trânsito.
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2: Muito bom dia pra toda a galera, bom dia pra Chapecó, bom dia pra região, vamos que vamos cada vez mais.
15: Obrigado, Brasil, pela crescente audiência.
2: Atingindo a galera em todos os cantos da região. E você, fica à vontade pra mandar teu áudio, o teu alô, teu bom dia, o seu pedido. Alô, Brasil!
16: Camilo Matheus, bom dia, tudo certo? Zeca, lá de cá. Toca uma pra nós aqui, no Puxa Essa Nosa.
2: Diga, Zeca!
16: Toca, tô voltando pra ficar aí com os Monarcas. Parece pra galera que tá na correria na madruga aí, o elegante, o pitimbado velho, Paulo Menina, o Max Pascoleta Machado, Morcida Parachado, Tio Ari de Guatambu, Temporal do Puxo Minério, Mauro do Bodo Alfa, pega aí, o secreto do Puxo da Ação da Aurora, Joinha do Júlio Transporte.
2: Braço!
16: Pra quem tá na correria aí, curtindo o tapetão aí. Ah, pô, Silvana aí do Puxo das Penosas também, da Aurora aí. Beleza, Matheus? Bom trabalho, boa.
2: Vamos, Silvano!
16: Comando e tudo de bom.
2: Aquele abraço pros guri todos aí, todos que foram citados e abraçados pelo Zeca, Zeca Gremista. Bom dia!
17: Bom dia, Matheus. É o de pôr de cá.
2: Ô, meu
17: a
2: amigo.
17: Tá daí, fiapo. Deus no livro, parece um guardanapo. A toca pra nós e soldadinha, Deus, com o Duque da Alvã. E tapado fumaça, não. Meio divino, céu, né? Tiago, sorteio, coloca nós, viu? Valeu, meu patrão. Aquele abraço.
2: Valeu, rapaz. Pô, patrão aqui é quem pede música, né? Que a gente vai atendendo a galera. Ah, aquele abraço grande pro pessoal da Disney, Jardinagem, Uli, Udi, todo o pessoal que trabalha junto lá também, viu? As primeira dama, família toda. Já tá pronto. Guatupê e Guaratuba canta essa música aqui, Soldadinho de Deus. Muito bem lembrado aqui, ó. Bom dia!
18: Meu Deus, aqui é o Nedo Núcleo. Toca uma música do Baitaca, Castração a Pialo.
2: Boa, pode deixar. Tocou ontem Castração a Pialo, mas vou escolher outra, viu? Amo, Andrezão! Bom dia!
19: Bom dia, Matheus. Senhor Ricardo Machado, patrimonial. Tamo aí ligadinho aí na Miola, né? Cerrando mais cara. Um plantãozinho de 12 horas. Graças a Deus. Daqui a pouco indo pra casa, descansar. E toca um corpo esgualepado aí pra nós ouvir aí, porque ultimamente o corpo anda meio esgualepado. E se tiver sorteio, me bota no sorteio.
2: E ofereci pra todos os vigilantes.
19: Beleza. E um abraço aí pra galera aí das noitadas aí da vigilância.
2: É, beleza? O pessoal só quer noitada, só quer noitada, quer virar noite em claro. Abraço pra vocês todos. Pessoal da Patrimonial, pessoal aí que sempre nos acompanha da Inviolável, galera da Cronos e os demais aí também, uma galera aí das nossas grandes empresas de vigilância, gigantes que nós temos aqui no município de Chapecó, em toda a região. Bom dia, Su!
20: Bom dia, Matheus!
2: Márcio, oi!
20: Grande Tchê!
2: Vamos, Tchê!
20: Capitão Preto aí, destino Chapecó aí, aqui no Rio Grande Amado aí, grande baixada hoje, um frio aí, sabijada. E Deus abençoe todos aí que estão no Capitão Preto aí, dê uma bênção. Com a proteção divina aí, que todos conseguimos ir e vir aí. É, muita tranquilidade, muita paz, muita paciência aí. E que dê tudo certo na vida de todos aí. Um abraço a todos aí. Certo? Uma música aí que espera a programação aí para nós curtir. E trocando o Oeste Capital, puxa louco!
2: Valeu, garoto! Vamos, Marchão! Tudo de bom pra você aí, galera de Erval Grande, do Rio Grande do Sul e todo o Norte, Noroeste Gaúcho!

0: Muito bom dia pro senhor Romildo Vaz. Mandou uma foto do mate e o radinho na companhia. Não tem. 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Manda música, Matheus. Só agradecer por mais um dia. Tá aí, ó. Soldadinho de Deus de Guatupé e Guaratuba pra você, Romildo. E teve o Santo Fole e Abacaxi sem freio aí também. Matheus, bom dia, bom dia. Aqui Valcir Porto, aqui tudo tranquilo. Eu quero mandar um grande abraço pra toda a turma do Uber. É, gurizada. Quem que é a gurizada aqui, ó? Boneco, cheguei ali, barba suja. Pessoal de Santo Antônio, que trabalha também nos automatizados da Ambiental, recebendo um abraço aqui do Valcir Porto, para o amigo Valcir e para os nossos grandes amigos de Uber, de 99, de Garupa, e tem um monte aí também de aplicativo, o sinalzinho, né, para dar aquela esperança em mais um dia.
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0: Com muita alegria, começando mais uma manhã com a proteção divina, e vamos juntos fazer uma quarta-feira incrível! 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
5: Vamos falar de futebol, Copa do Mundo, para Super IP, soluções para internet. 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Destaque das últimas horas, centroavante da Chapecoense, que é uma aposta, já está em Chapecó. Túlio Eduardo, vendo o futebol da Série D do Campeonato Brasileiro. Então, daqui a pouquinho, a gente vai ter também informação sobre o primeiro treinamento dele com a camisa verde e branca, o grande medalhão aí, o cara com mais altura, né, para ser um camisa 9. Vamos ver como é que ele vai ser utilizado no decorrer da temporada da Chapecoense, que tá se preparando para enfrentar o Coritiba em jogo treino. Sexta-feira vai ser o jogo no CT do Coritiba, pela parte da manhã, inclusive. A gente não vai ter acesso da imprensa, mas vou ficar de olho para saber como é que vai ser esse jogo treino entre Chape e Coritiba, em Coritiba, capital paranaense. Vamos falar de Série B do Brasileiro. Ontem, fechamento da rodada de número 16, Atlético 0, Operário 1. Vitória importante pro Operário na competição, tá muito equilibrada aqui a Série B. Operário que foi pra quinta posição com 28 pontos. E hoje começa a 17ª rodada com Ponte Preta e Criciúma às 8 horas no Moisés Lucarelli. Criciúma é o terceiro colocado. Se vencer a partida, assume a ponta da competição. Copa do Mundo!
8: É o Lautaro. Tá fresco no jogo, hein? Lautaro Martínez levantou, que bola no toque de cabeça, que virada histórica! Gol! Campeão do mundo da Argentina! Para sempre! Para a história das Copas! Um jogo eterno! 3 para a Argentina! 2 para o Egito!
5: É só isso, né? Só isso que tem para falar. 3-2 para a Argentina, para cima do Egito, numa vitória espetacular, que virada da Argentina para definir assim os confrontos de quartas de final. 3-2 para cima do Egito de Mohamed Salah. Os gols da Argentina no jogo marcados por Enzo Fernandes, Messi e Romero. Lembrando que o Messi ainda perdeu um pênalti no primeiro tempo, quando o jogo estava 0-0. Suíça e Colômbia, 0-0 ontem à noite. 0-0, final da tarde foi o jogo. E nos pênaltis, a Suíça tirou a Colômbia. Você que perdeu o jogo ontem, então a Colômbia que vinha desempenhando bom futebol na Copa, cê foi, bye bye, adeus. Kobel foi o grande nome da Suíça nesse confronto, e a gente vai ter então as quartas de final começando a partir de amanhã. Amanhã, 5 horas, França e Marrocos. Hoje não tem jogo da Copa. Primeira vez que não vai ter jogo da Copa no meio da Copa aqui, né? Então amanhã, 5 da tarde, em Boston. Teremos na sexta-feira, às 4 horas, Espanha e Bélgica em Los Angeles. E no sábado, às 6 horas, Noruega, Inglaterra em Miami. E em Kansas City, no sábado, às 22 horas, Argentina e Suíça. quem passar de Argentina e Suíça pega o vencedor de Noruega e Inglaterra. E quem passar de França e Marrocos pega o vencedor de Espanha e Bélgica. Ó, 6 times europeus entre os 8 das quartas de final da Copa do Mundo. Os destaques do futebol.

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6: Muito bom dia, tá? 1, 2, 3, 4 graus na quarta-feira, 8 de julho. Bom dia a toda a galera, bom dia a toda a região aqui. Vamos navegando nesse mar gelado de quarta-feira com o nosso bom dia, assim, nesse comecinho de mês. E lembrando que eu falei que é uma bobagem, né? Porque o Messi perdeu o pênalti quando tava 1-0 pro Egito. Tanto que aquela parte do jogo foi bem pesada para a Argentina. Depois, segundo tempo, né? Finalzinho do jogo, a Argentina meteu 3. 1, 2, 3 em sequência para virar a partida. Bom dia, Su!
7: Bom dia, meu amigo Mateuzinho, Mela Bordeca. Hoje estou recorrendo aos aguapés. Parece que você pôr da rodagem do AZ para não esquecer ninguém. Aí foi Alta Borracharia, para o Zé de Conto, para o Ricardo Mercado Quinto, para o Risadinha, para o Capitão, para o Tio Vorma, para o Alemão do Quinter, acessórios. Também para a Deuva, boneco aí do Poça Vai Santo Antônio, o Elegante da Central Frios, o povo ali da Serradiz, o povo da Safradiz, tá bom, jovem. Também ali pro Elegante, o Fernando, o Amarelo da Ambiental. Papai do céu, proteja, Nossa Senhora Aparecida faz a parte das nossas vidas, São Cristóvão nos ilumine hoje, amanhã e sempre aí, Mateuzinho, se não for o West, não, capital, fuja, louco, velho.
6: Já, Mateus. Aquele abraço pra mim, vai devagar. Pra não acordar a galera, né? Bom dia, Su!
8: Bom dia,
6: Matheus. Tudo bem?
8: Lisandro Ribeiro.
6: Oi, parceiro. Bem-vindo.
8: Bom dia, sem mandar uns áudios aí, mas tava sempre na escuta aí do programa aí.
6: Coisa boa, pode mandar mais.
8: Um abraço pra gurizada da Romênia aí, que já tá na rodagem aí. O Matheus, o Marcelo e o Seu Jorge. Foi possível tocar aí.
6: Cantor, Seu Jorge?
8: Um homem e duas mulheres. E oferecer aí, pô, meu amigo Matheus aí, principalmente, essa música aí com o homem já tá esgualepado. E aí, o homem é metido. Mas então tá bom, Matheus.
6: Pia novo, que nem Matheus.
8: Capital, fuja, louco.
6: Tá louco, gurizão, Matheus, todo esgualepado, já judiado, Lisandro. Vamos achar um massagista pra ele aí. Pra dar uma desentortada nele. Abraço, pessoal da Romena aí, vamos junto, bom dia.
9: Bom dia. Nós por cá, pedalando nesse tapetão preto que corta nossa bela e Santa Catarina. De Seara, Santa Catarina, rumo Chapecó, no puxe de aluno aí. E se não for o Oeste Capital, fuja! Louco.
6: Vamos, gurizada, vamos estudar, piazada! Abraço pro Nadoir Renner. Ô, Matheus, aqui o Rafael, aqui da Dona Padoca. Ó, que legal, alô, Dona Padoca! Estamos aqui sempre com o som ligado no Oeste Capital, desde cedo, desejando um feliz Dia do Padeiro. Olha, o Dia do Padeiro hoje, mandei abraço de manhã aí. Então, vamos, esse é o sonho que presta, o sonho dos padeiros. Não é o sonho da Edson. pediu aqui corpo esgualepado, já tocou pros amigos padeiros que acordam cedinho, do dia antes, assim, 4 da manhã, pra deixar tudo prontinho aí pros clientes. Valeu, Rafael Campos, Dona Padoca, alô padeiros de todas as padarias da região aqui dos mercados, que mais tiver aí também, né, os terceirizados, tudo de bom, que legal, parabéns pelo trabalho de vocês, muitos na companhia da Capital aí também. Quem mais? Bom dia, Su!
3: Vou tocar a música, a roda de Brasília, se for possível, com Tião Carreiro e Pardinho. Parece que meu compadre daí, ele tá na Puxa Espinosa, no BRF. Tô Sérgio aí, do Pinheirinho. O Trojão Mar, o popular Fude Anu aí do seminário aí. Caraca, uma boa quarta-feira a todos.
6: É isso que eu ouvi mesmo, Brazé, né? Eu acho que é isso, né? Mas vamos deixar quieto aí. Bom dia, Su!
5: Bom dia, Matheus, tudo certo? O Mauro por DK.
6: Meu parceiro.
5: Ela chegando no Abelardo, hein? Rumo a Palmas. Bom. Muito bom tempo de ladinho, volta. Esse é no gelo aqui pra cima, mano. Isso me livra. Ei, ela merece a música ali pro Zeca aí, que vem. Mandou bem agora aí, tava ouvindo ele aí. O Zeca, puxa das penosas ali, o Sabonete do Depósito 2 da Alfa ali. O Edson Gaio, o Romão, o Alemão. E tudo de bom. Se não foi o Arce Capital, fuja louco. Merece aquela lá, o Banda Catedral, Pix Navio. Beleza,
6: Matheus? Vou catar tá aqui.
5: Capital, puja louco.
6: Valeu, cara. É, galera aí, cara. Bom dia pra toda a turma que foi citada. E agora tá chegando a playlist dos ouvintes do Bom Dia Sul.

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0: teve mais cedo por aqui ainda, Porca Veia recorrendo os Aguapé, e antes, Chiru Missioneiro Baitaca e Tchê Garotos, 5 pedidos musicais de extrema qualidade, porque estamos falando da melhor audiência do Brasil, audiência do Bom Dia Sul. Alô, Milton, bom dia para amigo aí, vamos, Milton! Alô, Marco Velho!
1: Bom dia, Matheus, tudo certo, Marcos? Por aqui,
0: tudo bem? Praia,
1: Matias, toca para nós, hein? Não pode, né? Alô, Iratara, o grande príncipe. Interesse aí pro Zeca, transporte as penosas, pro Murcia, transporte para achado. O ET, pro Mauro, pro seu Antônio Girardi. A galera caçando aí. Turma do Cetric, do aeroporto, aí, construção civil aí. Salada engrapada, da Fanaterra, da Oliveira aí. Beleza, Matheus? Um abraço aí, ótima quarta aí.
0: Para amigo também, Marco.
1: Oeste, capital, Fujalô.
0: Fujalô, pessoal da construção civil, das terraplanagens, um grandíssimo abraço. Bom dia, Sul.
2: Bom dia, Matheus. Tá tudo certo? Manda uma música aí pra minha filha que tá de aniversário hoje. Tá ali, ó. Mais nova aí. Com 13 anos, né? Deus abençoe a vida dela e continue sendo essa menina querida, abençoada. Beleza? Puder mandar a filha de Rick Render aí.
0: Bela música.
2: Agradecido aí. Valeu,
0: um abraço. Beijão para sua filhota. Parabéns, que ela possa aproveitar bem, bem o dia dela aí, viu? Valmor Orion tá por aqui, tá na estrada, ouvindo Bom Dia Sul, mandou bom dia pra nós e a foto com um pouquinho de neblina nessa manhã aí. Matheus, bom dia, quero oferecer o programa pra Loreni Fagundes do restaurante Forno e Família. De preferência, música pra ela, uma música de Amado Batista, é o nosso príncipe do Bom Dia Sul. Vai tocar daqui a pouquinho, Amadão. É, rapaz, alô, Clara. Clarice, alô! Loreni Fagundes, pessoal do restaurante Forno e Família, ó que legal, abraço pra vocês aí. Uma hora a gente aparece lá, né, pra degustar os produtos. Bom dia!
3: Bom dia, Matheus! Manda uma música do Corpo e Alma, O Bailão, pra todos que estão na escuta, principalmente pro seu Naduir Renner, de Seara, que vem todos os dias aí pro lado do Chapecó, sofrendo essas estradas buracadas ali.
0: Nossa
3: nosso
0: senhora.
3: Amigão de... das antigas aí. Beleza? Um abraço e tudo de bom.
0: Ai, é de tremer a dentadura, né, cara? Treme tudo. Tá dura. Erva do mato e cai, meu Deus do céu. Fura pneu, né? Parabéns aos envolvidos aí. 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Tem mais um aí, ó. Bom dia!
4: Bom dia, Matheus. Tudo tranquilo?
0: Venha vindo.
4: Podia mandar uma música pra nós que estamos ouvindo aí. Pode ser qualquer um no grupo Momento pra nós. Do Altemir, Xaxi. Pode ser?
0: Boa, boa.
4: Obrigado.
0: Muito bem lembrado. Vamos, Xaxi! É, vamos acordar! 4 graus em Chapecó. Olha quem que tá aqui!
5: Bom dia, Matheusinho.
0: Oi, minha amiga.
5: Bom dia, Brau. Gostaria de deixar um abraço a todos vocês. Tenham um feliz e abençoado dia.
0: Valeu pra você também, garota. Bom dia pra toda a família Sotier. 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Alô, vizinha!
6: Bom dia, hospital é Rosalina Presidente Médici. Bom dia, gurizinho, tudo bem? Bora trabalhar uma
0: quarta dançada
6: com nós, cheio de serração. Bora trabalhar. No Floresta Capital Fuja.
0: Isso, todo esse ânimo aí, né, você? Tudo de bom pra ti aí. Alô, seu Sandro, alô, Ronquese Radiadores. Ô, Matheus, bom dia aqui na escuta. Aquele abraço grande para o Lucas e pra todo o povo da Ronquese do Contorno Viário. É, acelera, Ronquese! Tamo junto aí, gurizada. Ótimo dia pra vocês aí, bom trabalho. Também mandou aqui a Leonilda, trabalhando na escuta da melhor, a BRF com som ambiente do Oeste Capital. Vamos, Gilberto! Certo, vamos junto!
7: Bom dia, meu amigo Matheus! Camanduca na escuta, pose, tubarão!
0: Ô, peixe, bom!
7: Ótima e abençoada quarta-feira pra nós, muito gelada, né? Hoje, peço aí uma música muito especial, hein? Meu sobrinho, Cassiano, que tá completando mais um ano de vida aí. Muita paz, muita saúde, muito sucesso. É o que o tio deseja pra ti. E se não for o West Capital, fuja!
0: Louco. Valeu, tchau. Garoto, fuja! Na volta do break, os pedidos musicais da manhã gelada de quarta-feira, 4 graus, 4!
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0: Vamos lá, vamos acordando a galera aqui. Bora que é quarta-feira e os abraços rapidinhos aqui pro Valdeir do Paraíso, Matheus, ótima quarta-feira pra todo mundo. Radião aí ligado na melhor e o mate na mão. Altair Rubas, é congelando de frio. Essa figurinha boa demais. Ivanete Ercego, tá no Pastos Fortes, hein? Grande abraço pra Leonilda. Matheus, a nossa rádio do coração, este capital aqui, ouvindo você sempre, tomando um chimarrão pra esquentar e uma quarta-feira abençoada pra todos nós. Tudo de bom, tô vendo o mate aí, ó. É, tudo de... Mate Rosa, Zilis, tá por aqui também. Bom dia pra amigo Rosilei Raimundi. Matheus, tamo aqui na escuta. Eu e a minha amiga Angélica, na cozinha do Alfa Tomazelli. Olha que legal, alô, Alfa Tomazelli, os gigantes. E Johnny Almeida e Angélica. E o pessoal daqui a pouquinho louco pra comer aí. Louco para as refeições. Então um abraço pra todo mundo aí.

0: Valeu, valeu, 7 para 7 da manhã. 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

93.3, que tá bombando no seu rádio desde as 4 da manhã, nosso Bom Dia Sul. Quem acorda cedinho pode ligar 4 da matina, tá? As músicas gauchescas lá do DJ Cabeludo, Ori Rodrigues. Matheus, manda abração pra todos aqui da Prefeitura de Chapecó e pra galera do Presídio. É, galera do Presídio, grande abraço! Os externos e internos, quem que mandou pra nós? O Pedro Culian. Pessoal da Prefeitura, abraço, hein? Fernando aqui do Pastel do Selo, como é que tão, amigo? Bom dia, Matheus, aqui na companhia da rádio, o Leno Santos, e tá na estrada aí, vamos, Leno! Buzinaço! Silvio da Silva por aqui também, deixando bom dia pra gente, tudo de bom. Matheus aqui, Pedroso da IFAP, quarta-feira especial, dia do futebol, meio friozinho. Mas hoje não vai nem ter jogo de Copa, né, cara? Você pula tudo, cara, pula tudo aí. Abraço pro amigo, viu? Então no mate aqui, ó, quem que mandou foto, ó, Edivino, tamo aqui na Fazenda Zandavale, abração pessoal da Floricultura Andi Flores, do Jardim do Lago, nem tudo na vida são flores, mas na Andi Flores é, né? Abraço pra vocês todos aí, ó, a última, o nosso príncipe, o nosso rei, o amoroso, amado Batista, o apaixonado, amado Batista.

0: Olá, programação do Bom Dia Sul nessa manhã e o som de Amado Batista, funk não, só Amadão. Aí que eu dizia, fechando aqui, entre outras, né, belas canções que você ouviu aqui em mais uma de nossas madrugadas querendonas. A gente agradece aqui também as comunidades que estão sempre ouvindo aí a programação das madrugadas querendonas. 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Que mais aqui? 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É um abraço especial para toda a nossa audiência. Amanhã, 4 horas da manhã, estará no ar, e das 5 horas da manhã em diante, Matheus Montemeso chegará e a história de sucesso, aquela se repete. Tudo de novo.
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0: 7 horas, 4 minutos.
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0: Na manhã da quarta-feira, dia 8 de julho, o tempo segue estável na Grande Chapecó. Não temos aí a questão da instabilidade com chuva, mas a neblina veio que veio hoje novamente. 4 graus e a temperatura, Matheus Montemes, eu pensei que hoje já teríamos aqueles 1 ou 2 graus no início da manhã. Chegasse aqui na emissora com quantos graus de temperatura?
6: Tava 4 graus hoje de manhã. Então, 4 graus.
0: Então superou a expectativa, né?
6: Bom dia, Matheus. Sempre fica nessa faixa de 3, 4, né? E não sai muito, né? Das 5 às 7 da manhã não muda muito. Estamos com 7 horas Estamos e 9 minutos. Um caso extremamente grave que nós vamos trazer daqui a pouquinho para nossa audiência. Uma adolescente de 17 anos que foi encontrada morta ontem à noite / essa madrugada em Maravilha. Na verdade, o corpo foi localizado em Nova Erechim, mas o crime começou em Maravilha. E quem vai trazer pra gente informação daqui a pouquinho ao vivo, já daqui a 5 minutos, é o delegado, o Éder Mate, nosso grande amigo Éder Mate, que já participou muitas vezes do programa quando estava aqui na região de Chapecó. Hoje trabalha na comarca de Maravilha e vai trazer todos os detalhes de um crime que começa com sequestro e que termina com ocultação de cadáver da garota de 17 anos, encontrada morta com disparos de arma de fogo em Nova Erechim, uma região de mata. A gente está vendo imagens aí de um trabalho pericial e de polícia civil que terminou, gente, agora há pouco. Foi um trabalho que demorou durante toda a madrugada, até o Éder aqui falava para mim, bom, nem dormi essa noite, claro, né? O pessoal virou para poder encontrar ali o corpo, o cadáver dessa garota de 17 anos que foi sequestrada, o corpo localizado ontem com sinais claros de execução e duas pessoas presas, dois homens, incluindo o ex-namorado da vítima. Então nós vamos trazer as informações agora para a audiência e a gente vai daqui a pouquinho buscar os detalhes com o delegado, a linha de investigação aqui, mas envolve desafetos desse ex-namorado, que ela foi participar de uma festa, tem um outro motivo também relacionado a esse crime. Certo é que a garota de 17 anos foi encontrada sem vida, morta, no interior ali de Nova Erechim. A gente vai trazer as informações a partir de agora para nossa audiência, tá bom? Outra informação importante, começa daqui a pouquinho o Pare e Siga no Goiôen. Serão dois trechos ali na região da SC-480 para quem sai de Chapecó, que vai para o Rio Grande do Sul, ou para quem vem do Rio Grande do Sul e vem para Chapecó. Então, Pare e Siga, e não é só hoje. Não é só hoje, vai continuar nos próximos dias aí, gente, tá? Até o dia 15 aproximadamente. Bom dia para toda a audiência, uma ótima manhã de quarta-feira para todos. 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Bom dia pro Andrei Sartor, que tá aqui coordenando as nossas Vives. Bom dia para Júlia Mocelin, as manchetes da manhã de hoje.
7: Bom dia, Matheus. Bom dia, Ori. Bom dia para todos os nossos ouvintes. Perseguição policial termina com mais de 1 quilo de cocaína apreendido no bairro Engenho Brown. Motociclista sofre acidente no contorno viário oeste aqui em Chapecó, é atendido e acaba preso. Menino que teve 80% de corpo queimado em explosão aqui em Chapecó precisa de sangue. Ele segue internado em Florianópolis, acompanhado dos pais. Equipamentos de segurança salvam vida de pedreiro que realizava serviço de reboco em prédio. Um resgate que demorou cerca de 2 horas, trabalho intenso do Corpo de Bombeiros para resgatar esse jovem de 25 anos. Novo edital da Cultura vai selecionar exposições inéditas com premiação de R$8.000. Mais de 20 pessoas em situação de rua são encaminhadas para assistência social em Chapecó, ação que durou o dia inteiro aí da Guarda Municipal, a Prefeitura, também assistência social e os órgãos responsáveis. Interdição parcial na Rua Príamo do Amaral altera trânsito a partir desta quarta-feira. Tudo isso, Matheus, e tudo que acontecer nessa manhã no decorrer do Some Café News.
6: Muito bem, vamos ampliar essas informações daqui a pouquinho para nossa audiência com a Júlia. A gente tem um show de imagens do resgate de ontem do trabalhador, 20, 25 metros mais ou menos, é bem do outro lado da Gobi ali, do outro lado da rua. É, tem aquele prédio espelhado, né, que está sendo construído, acho que está até sendo finalizado já, tanto que o rapaz estava no reboco, né? Então tem um material bem vasto aí para você conferir tudo no YouTube, no Facebook neste momento e, claro, né, as informações e imagens também do que foi apurado pela polícia em Maravilha. Nós vamos ampliar as informações aqui com o Jonathan Copini, para Rafano Investimentos. Tem aqui destaques para nossa audiência. Após novos ataques, Trump diz que cessar fogo com o Irã acabou. E o Irã lançou mísseis contra bases militares dos Estados Unidos em 2 cidades. E ainda, destaque nacional, antes aqui do Matias Brasil, governo pode aumentar etanol na gasolina de 30 para 32%. Faz pouco tempo que aumentou o etanol, a porcentagem, e daqui a pouquinho vai ser etanol misturado com gasolina, né? Porque era 1% no começo, foi para 2%, foi para 5% e cada vez subindo mais. O Conselho Nacional de Política Energética vai tomar a decisão hoje. E os engenheiros afirmam que veículos mais antigos ou sem calibragem específica vão sofrer com aumento de consumo, corrosão e desgaste de componentes, o que não é nenhuma novidade quando se trata de mistura maior do etanol na gasolina. Então, assunto importante para hoje também. Vamos lá, Matias do Brasil tá por aqui, o Copini tá aí, Ori? Chegou, Copini, bom dia!
8: Oi, Matheus, muito bom dia a você, a nossa equipe, a grande audiência que está na companhia do Sonho Café News, uma ótima manhã de quarta-feira, excelente meio de semana para todos que estão aí acompanhando a programação. Em Concórdia, um morador foi baleado depois de uma confusão por som alto na noite desta terça-feira na linha Santa Terezinha, no interior do município. Segundo a polícia, várias pessoas passaram a agredir o homem, que também teve a residência e uma motocicleta danificadas. E o trabalhador que sofreu um acidente com um bovino em Passos Maia foi levado de helicóptero para o Hospital Regional do Oeste. Ele recebeu alta nesta semana e está se recuperando em casa. O acidente ocorreu há cerca de 2 semanas. A gente traz os detalhes no andamento do Sonho Café News, Matheus.
6: Olha que notícia boa, hein? Depois de 2 semanas de recuperação, um caso grave que nós tivemos e acompanhamos de perto, pessoal voltando para casa, que é bom, né? Voltar para a família, poder voltar às atividades. Bom, vamos lá trazer os destaques do futebol para Rafano Investimentos. 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Vamos começar agora com Matias do Brasil.
9: Fala, Matheus, bom dia. Um abraço para você e para os amigos ligados no Sumi Café News, já já na 93.3 FM. Centroavante Túlio Eduardo já está em Chapecó e realiza os últimos exames. O Max Alves teve uma lesão confirmada e desfalca a Chape no retorno do Brasileirão. Giovanni Augusto deixa o treino da Arena Condá e preocupa para a sequência da temporada. Já já os detalhes.
6: Valeu! E Andrei Sartori vai trazer para a gente agora as demais manchetes, Copa do Mundo, futebol e muito mais, Andrei!
10: Bom dia, Matheus, bom dia, Ori, toda a nossa audiência, porque a Argentina conseguiu uma virada histórica e está nas quartas de final. A gente vai atualizar como ficou agora os enfrentamentos e o chaveamento dessa fase final da Copa do Mundo. Além disso, vamos destacar um pouco mais sobre a seleção brasileira e os próximos passos após a eliminação na Copa do Mundo e também ouvir torcedores colombianos diretamente dos Estados Unidos após a eliminação de ontem.
6: Valeu, vamos, pois é, cara, eu achei que a Colômbia ia passar da Suíça ontem e a Suíça foi lá, né, com muita determinação tática, foi levando o jogo, foi levando, a Colômbia perdeu o gol e no final das contas deu adeus. Gente, 8 times nas quartas de final da Copa do Mundo, 6 são europeus, 6 europeus. Celso Sartori, grande abraço, Mairi Fagundes, Thaisa Magnante, Odair de Andrade pelo nosso Facebook, Amarildo Pelissa, PCW, Deusivânia Santos, abraço pra vocês todos. Olhe os nossos parceiros até às 8 horas da manhã.
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10: 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Matheus.
6: Muito bem, a gente vai daqui a pouquinho ampliar. Mais 20 pessoas em situação de rua que foram encaminhadas para assistência social. E a polícia também divulgou umas imagens bem interessantes para a gente ver como é que fica a ação ali. Cara, e a situação das pessoas, né? Tem usuários de droga, tem pessoas alcoólatras, tem pessoas que estão em situação de rua. Ontem eu vi que a prefeitura resgatou 2 pessoas que estavam ali na rodoviária, que chegaram de outro município e não tinham onde dormir. Então assim, 20, 30 pessoas, os últimos dias foram bem movimentados no setor aí da segurança pública quando se trata de internamentos. E vamos lá, dias frios que nem hoje, cara, é difícil para as pessoas, né? E eu vou te falar, a maioria das pessoas aceitaram voluntariamente ser levadas pro programa. Então, por exemplo, acho que de 20 ontem, 14, 15 foram pro voluntariamente. Então a gente vai trazer informação daqui a pouquinho sobre essa ação bem importante. Um parceiro nosso, Ori!
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6: Muito bem, delegado Éder Mate vai conversar com a gente, um crime que começou, né, em Maravilha, comarca de Maravilha, terminou em Nova Erechim. Delegado, pode explicar pra gente, pra nossa audiência que tá chegando agora, o que aconteceu, delegado, em relação a esse crime que foi apurado pela polícia? Depois a gente entra em alguns detalhes e muito obrigado por nos atender. Eu sei que vocês viraram madrugada aqui e, claro, né, a gente também quer saber informação, a audiência quer saber informação do processo ali de investigação. Bom dia, Matheus, Ori, aqui na Rádio Oeste Capital.
11: Bom dia a todos os ouvintes. Sim, cara, uma situação muito cruel aí, um crime muito grave que começou no sábado, na verdade, né, no município de Maravilha. A gente, como bem você falou, a gente ainda nem dormiu, estamos finalizando os trabalhos aí. Mas é importante que a gente consiga dar essa resposta, né, tendo em vista que no sábado, então, recebemos a informação que uma adolescente, uma menina de 17 anos, tinha sido arrancada de dentro de casa por homens armados, né? E essa menina, então, ela foi tirada de dentro de casa, colocada dentro de um carro. Essa era a primeira informação que a gente tinha no domingo, quando começamos a trabalhar. A princípio, o que tínhamos até aquele momento era um sequestro, né? Iniciados os trabalhos, começamos a levantar informações, imagens, testemunhas, e na tarde de ontem, então, conseguimos identificar o local que essa menina teria sido executada e enterrado seu corpo, né? E foi no município, no interior do município de Nova Erechim. Então, aí fui com uma equipe para lá, conseguimos localizar o corpo na noite de ontem ainda, um local de difícil acesso, quase na beira do rio ali, divisa de Nova Erechim com Nova Itaberaba. Um local bem difícil mesmo, foi bem complicado de achar e depois extrair o corpo daquele local. E quando esse corpo estava enterrado, então a gente desenterrou, já deu para ver ali que diversos disparos de arma de fogo. A vítima adolescente, ela foi morta de uma forma bem cruel. E juntando então esse quebra-cabeça com as informações do corpo e outras informações que já tínhamos, conseguimos concluir pelos autores, né? E ainda na noite de ontem, então, realizamos a prisão de dois deles. Eles vão responder agora por homicídio duplamente qualificado, sequestro, além da ocultação de cadáver, né? Então, esses dois nomes estão presos, mas as investigações prosseguem, né, para trazer alguns detalhes aí para a investigação.
6: Delegado, qual era a relação entre os autores com a vítima? Deu para apurar esse ponto aqui?
11: Um deles, inclusive, um não tinha relação, o outro, inclusive, foi ex-namorado da vítima, né? Mas o fim do relacionamento, em tese, não seria a motivação para o crime, né? Mas outros fatores ali relacionados a uma dívida aí. E também houve ali um desentendimento, esse namoro tinha acabado já fazia alguns meses. Esse pessoal de Maravilha fazia parte de um grupo criminoso e teria ficado descontente com a menina que teria ido numa festa em outro município e tirado fotos de outras pessoas, com outras pessoas que seriam de outro grupo. Então isso causou um pouco de revolta ali, e além de uma dívida que teoricamente poderia ser por drogas.
6: Já é uma informação importante. Delegado, então, você falou que são dois presos. Tecnicamente são dois homens acima de 18 anos. A vítima tem 17, né? Menor de idade, mas os dois homens presos acima de 18 anos, é isso?
11: Isso. Na casa dos 20 anos, né, os dois. Uhum. Mas agora o trabalho segue, né? Esse foi o pontapé inicial. Mas agora, no decorrer da semana, decorrer do mês, aí os trabalhos seguem para verificar se tem outros envolvidos aí que também responderão por esse crime, um crime muito, muito cruel, muito bárbaro, né? Não é, a gente não quer que aconteça, não é o comum acontecer, tipo, isso é, crimes dessa natureza, né? Arrancar uma jovem de dentro de casa num sábado, 9 horas da noite, botar dentro de um carro, levar para um local ermo, executar uma adolescente com 10 tiros, 10 disparos.

0: Pra gente fechar o bate-papo e te liberar aí também, delegado Éder Mate, ao vivo com a gente agora no Escapitão, um crime bárbaro, cruel na região de Maravilha, que terminou entre Nova Erechim e Nova Itaberaba, né, com o encontro do cadáver após o trabalho pericial e de polícia, né, e investigativo. Delegado, a menina morava na região ali central de Maravilha, ela morava com mais alguém, alguém presenciou o momento do sequestro ali?
1: Sim, quando ela foi sequestrada, ela e a avó em casa. A avó presenciou tudo. É, eles entraram encapuzados, empurraram a porta, a avó não teve o que fazer e simplesmente entraram na casa e arrastaram a menina pro carro, um de cada lado, e enfiaram dentro do carro. A avó presenciou tudo, na verdade.
2: Um absurdo, gente.
1: Isso aí. Uma situação muito grave, mas o Estado, a Polícia Civil tá dando sua resposta, né? Infelizmente, quando recebemos a informação do sequestro, a gente sempre espera encontrar a vítima com vida, né? Mas a gente tinha que encontrar. Eu falei para a equipe, ninguém para, a gente não vai sossegar enquanto a gente não encontrar essa adolescente, porque a família estava apreensiva, né? E encontramos, infelizmente, não era o que a gente queria. Mas agora o que nos resta é trabalhar para botar esses autores na cadeia, e se tiver outras pessoas envolvidas, a gente vai fazer da mesma forma.
0: Delegado Éder, obrigado por atender a gente aqui, por falar ao vivo com a nossa audiência. Grande abraço, parabéns pelo trabalho aí. Bom final, né, de trabalho agora de manhã, bom descanso. Obrigado.
1: Valeu, obrigado, bom dia a todos.
0: Valeu, obrigado, delegado Éder, que tirou um tempinho para conversar com a gente. Importante os esclarecimentos desse caso absurdo. A garota sequestrada, não foi, nem foi arrancada de casa, né? Pelos caras armados aí, tu viu que a avó não conseguiu fazer nada, presenciou toda a cena. Imagina o desespero da família. E no final das contas, a jovem encontrada sem vida ontem à noite. Trabalho pericial que virou a madrugada, gente, para poder prender esses dois homens, incluindo o ex-namorado da vítima. Os nossos demais parceiros da manhã.
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0: Eu tô tentando apurar aqui as informações. Primeira informação do trânsito aqui do final 3419. Podemos rodar os dois áudios aí. Bom dia.
4: Bom dia. Caminhão quebrado sobre a pista aqui no contorno, próximo à rótula do Parque das Palmeiras. Tá sinalizado, tem visibilidade, mas como é um local de alta velocidade, é bom tomar cuidado.
0: É isso, gente. No contorno, finalzinho do contorno, o Fernando, nosso outro ouvinte, mandou e completou a informação também. Então tá, estamos de olho aqui, ó. Nosso ouvinte falou que acabou de ouvir uma explosão na região do bairro industrial aqui de Chapecó. Talvez seja algum transformador, algo nesse sentido, né? Vamos tentar buscar informação do que aconteceu, mas foi forte. Mandou aqui o seu Altair. Vou dar uma olhada aqui para entender o que aconteceu, tá? Grande abraço para amigo, viu? Obrigadão pela informação aqui, ó. Matheus, no caso da menina, olha os nossos jovens, onde estão caminhando, ladeira abaixo. Desocupados, se ocupam com coisas fáceis, mas é um caminho sem volta. Mandou aqui a Fátima do Santo Antônio.

0: E como bem disse o delegado, tem envolvimento de facções ou grupos criminosos, algo relacionado a isso, né? 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
2: Temperatura 4 graus, 4 graus, 27 para as 8.
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1: 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De volta na programação, 20 minutos para as 8 horas da manhã, nessa manhã de tempo estável na cidade de Chapecó. Agora a neblina deu aquela dissipada, podemos ver aí um tempo bem estável hoje para esse início de manhã. 4 graus ainda a temperatura média aqui para a nossa região. Daqui a pouquinho chegando aí de Ronaldo Coutinho para falar para a gente o que é que podemos esperar aí para o tempo para essa quarta-feira e também para o restante da semana. 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
2: Estamos agora com 7h43, informações aqui dos ouvintes participando. Matheus Ori, bom dia pra vocês. Sinaleira da Getúlio Vargas em frente ao posto Avenida não tá funcionando. Pessoal tem que tomar cuidado, porque quem tá na Getúlio não para. Pensa que é totalmente preferencial e não está diminuindo a velocidade minimamente. Região da Plana Terra, Chapicomp, Lojão Astral, estão todos sem luz. Pelo que os ouvintes mandaram, o estouro foi na região do Bela Vista, tá? Então a gente teve o estouro de um transformador que demorou ali, pra... disse que não foi só um estouro assim, pá, né? Foi pá, pá, pá, pá, ficou ali estourando por um tempo, né? Então a gente tem algum problema de falta de energia nessa região da cidade por conta de um incidente na madrugada com um transformador, segundo os nossos ouvintes. É a Juliane que mandou pra nós bom dia. Valeu, garota! Matheus, ontem na saída da Escola Zélia houve uma tentativa de briga em frente ao ginásio. Relatos de adolescentes de 14, 15 anos se pegando ali, cara. A polícia foi acionada, demorou para chegar, na minha opinião, mas é uma situação muito preocupante e mostra o quanto nossos jovens estão expostos à violência. Quem tem filho estudando em qualquer lugar aqui, né, fica com o coração apertado, torcendo para que ele volte para casa com segurança. Mas aí deve ter sido uma rixa entre os adolescentes. Imagino eu, né, pelo que o ouvinte comentou aqui, adolescentes de 14 a 15 anos, deve ter sido ali fora da escola, né, pelo que o ouvinte mandou pra nós, e eu vou tentar buscar as informações aqui bem certinho pra entender o que aconteceu e tranquilizar também os demais pais. Mas já tô passando pra Júlia aqui pra gente poder ouvir a polícia, ou se o pessoal da escola quiser também se pronunciar, né, não sei se, porque como é fora da escola também ali na parte externa, né, imagino que a polícia vá se pronunciar em relação a esse atendimento de ontem. Abraço pro nosso ouvinte. Matheus, ali na frente do posto Tradição, tá difícil, tá um caos, na Getúlio Vargas com o posto Avenida, posto Tradição, né, acho que não é mais nome posto Avenida faz um tempo, mas de qualquer maneira, aquele ponto ali tá complicado o trânsito. Valeu, gente, obrigado pelo informação. informação aí. Vamos trazer o Homem do Tempo pra Marlise, pra Gessi Flores, Alexandre Marcotto. Ô, Júlia, antes aqui do Coutinho, o Coutinho vai colocando ali, né, o seu pala, vamos trazer informação sobre uma alteração importante do trânsito a partir de hoje, Júlia.
3: Isso aí, Matheus. Motoristas que passam pela região da Rua Primo do Amaral em Chapecó precisam ficar atentos, porque a partir de hoje, às 8 horas, daqui a pouquinho, a via vai ter interdição parcial por causa das obras de duplicação, antiga Rua Araras, né? O bloqueio, então, será em meia pista e afeta quem acessa a Primo do Amaral pela Leopoldo Sander, então vai sentido EFAP. A orientação é respeitar a sinalização e, se possível, utilizar caminhos alternativos. Os trabalhos serão realizados em dois períodos, das 8 da manhã às 11h30 da manhã, depois das 1h30 da tarde até às 5h30 da tarde. A operação contará com duas equipes, dois caminhões, cerca de 14 trabalhadores e técnicos de segurança. A coordenação da obra pede atenção especial dos motociclistas, porque haverá movimentação de cabos e equipamentos na pista, o que aumenta o risco de acidentes caso o bloqueio não seja respeitado. A previsão é de que essa etapa da obra siga até sexta-feira. Se chover, o cronograma pode sofrer alterações. E se o tempo permanecer como está, firme desse jeito, o trabalho continua até no fim de semana, com pausa no sábado e domingo. A intervenção, então, faz parte das obras de melhoria de mobilidade urbana dessa região, né, que a gente já acompanha há um bom tempo, e exige então atenção redobrada. Interdição parcial na Primo do Amaral a partir de hoje, a partir das 8 da manhã, Matheus.
2: Valeu, importante informação aqui para os nossos ouvintes, porque é uma região bem movimentada, cheia de veículos, passa caminhões ali também. 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Ronaldo Coutinho, bom dia!
4: Bom dia! O tempo segue no geral com condições de tempo bom na região, frio, mínimas aí entre 2 negativos e 2 positivos em vários pontos, principalmente nas baixadas, nos arredores da cidade, e à tarde não passa muito aí dos 15, 17 graus, fica bem mais agradável. Na quinta também pode ter alguma geada pontual, entre 0 e 3 graus na baixada, 4, 6 graus no alto, já dá uma aquecida, e à tarde, provavelmente uns 18, 20. Na sexta-feira, alguma chance de chuva pequena pela manhã ou à tarde, podendo falhar em alguns pontos. Quanto mais assim ao sul, maior a condição de chuva. E, de qualquer maneira, está indicando alguma chuva já na sexta-feira. No sábado, tem chuva, trovada, período de melhora, friozinho. Domingo melhora e cai de novo a temperatura, ficando frio de domingo para segunda. Da Climatea, Ronaldo Coutinho.
1: 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Carimbada a previsão do tempo. 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
2: Muito bem, gente, duas informações rapidinhas para audiência. Primeira é que nós vamos ter a partir das 8 horas da manhã de hoje o Pare e Siga em dois trechos da SC-480 para quem faz Rio Grande do Sul, Chapecó, Chapecó, Rio Grande do Sul. Quilômetro 158 até o Goiôem e o quilômetro 165 já é na Serrinha do Goiôem. Então os trabalhos vão do dia 8, que é hoje, até o dia 15. Deixa eu ver quando que é dia 15 aqui, ó. é na quarta-feira da próxima semana. Rodovia no sistema pare e siga devido à manutenção da pista. E a manutenção vai acontecer no período diurno e vai depender de boas condições climáticas. Tá bom o tempo pra trabalhar no Tauri, Rodrigues?
1: Ah, está muito bom. Tá bom demais. Já também, melhor que hoje ainda. Então, melhor que hoje.
2: Tem desculpa, vai ter trabalho hoje, amanhã, pelo menos aí até o dia 15. Então até quarta-feira da próxima semana, em dois trechos da SC-480. Foi feito isso há pouco tempo. Então, vamos de novo, né? De novo, revitalizando a rua ali, a estrada, né, da 480, e vai causar lentidões no trânsito, com certeza, para quem vai para a região do Goiôen.
1: Até sexta-feira, aí, perto de meio-dia, dá para tocar legal o projeto. Aí depois, sexta-feira, tarde, sábado, complicado, mas segunda-feira começamos a semana já com tempo estável.
2: Bora. E lembrando que se pare e siga somente de manhã e à tarde, tá? Somente no período de sol à noite, a gente não vai ter a obra ali.
1: Para de manhã e daí libera à tarde, isso, né?
2: Informação, Ori. O Conselho Nacional de Política Energética vai se reunir nessa quarta-feira para anunciar o aumento da mistura de etanol anidro na gasolina. Está em 30%, não faz muito tempo que foi aumentado para 30%, tá? E agora vai para 32%. A medida busca reduzir os impactos da variação do preço internacional do petróleo. Ou seja, não subir a gasolina. Para não subir, vão colocar o etanol. Mas isso causa o quê? Segundo especialistas, estava lendo aqui algumas reportagens e todos são quase que unânimes em falar que o consumo vai aumentar, então de certa forma tu vai gastar igual a mais, né? Querendo ou não. E por um outro lado também, nós poderemos ter problemas em veículos fabricados há 20 a 30 anos por conta do sistema. Então a decisão já vinha sendo discutida por integrantes do governo nos últimos meses e especialistas avaliam que a medida pode aumentar o risco de desgaste dos motores mais antigos ou sem a calibração específica para essa mistura. Nós vamos ter, inclusive, alguns componentes em contato direto com combustível que precisam estar preparados para a nova concentração de etanol. Tanque, boia, bomba de combustível, linha de combustível metálica, plástica, bico injetor, câmara de combustão, pistões, vedações, tudo isso vai ter que ser revisado. Alguns desses componentes podem suportar a nova mistura, mas, segundo algumas pessoas especialistas, a mudança exige testes para confirmar a resistência. Sobre a questão aqui da economia, né? Os carros, gente, fabricados há 20 ou 30 anos, equipados com carburador ou sistemas de injeção eletrônica mais simples, não conseguem ajustar automaticamente a mistura para essa proporção maior de etanol, o que pode ocasionar em problemas e até mesmo corrosão. Então a gente pode ter problemas aí relacionados a esse aumento, né? Já vem sendo há muito tempo discutido. Nós temos entidades que representam até mesmo caminhoneiros, né? O pessoal que faz entrega, enfim, já emitindo notas há algum tempo, dizendo que não apoiam essa decisão do aumento do etanol para 32%, 2% a mais. E isso deve ser divulgado hoje pelo Conselho Nacional de Política Energética. Vamos lá. Alô, Júlia, mais uma informação. O Som e Café News não para.
3: Familiares e amigos do menino César Henrique Sela, o Cezinha, estão mobilizando a comunidade para uma campanha de doação de sangue. Ele segue internado, César, que sofreu muitas queimaduras, teve 80% do corpo queimado na segunda-feira, dia 22 de junho, aqui em Chapecó, após uma explosão, né, uma pequena metalúrgica. Comentamos muito sobre esse caso aqui no programa. Então agora ele precisa de novas transfusões para dar continuidade ao tratamento, especialmente por causa da cirurgia pelas quais está passando. Então, são diversas, né, para que se faça a reconstrução, enfim. O tipo sanguíneo de necessidade dele é o O positivo. É possível fazer essa doação mais direcionada, no entanto, é válido lembrar que todas as doações são necessárias, né, tem muitas pessoas precisando, e a sua doação pode ajudar não apenas o César, mas também outras pessoas que precisam. Elas devem ser feitas no EMOSC, né? No momento do atendimento, é possível informar então o destino da doação, que seria para o César Henrique Sela, e também o hospital onde ele está internado, que é o Hospital Infantil Joana de Guzmão, lá em Florianópolis. Além da doação de sangue, a família também pede que a campanha seja compartilhada para que mais pessoas possam contribuir com esse gesto de solidariedade. Então, eu conversei ontem, Matheus, com uma familiar ainda sobre a situação. Os pais seguem acompanhando o César lá em Florianópolis, né? Ambos, o pai e a mãe, estão lá. Bastante apoio psicológico também é necessário nesse momento. Ele, que tem apenas 11 anos e passa aí por um momento de recuperação após todo o ocorrido. Matheus?
2: É, que ele possa se recuperar e que as pessoas que têm a condição de fazer a doação possam fazer a doação. Obrigado, Júlio. Inclusive, a arte ali da doação está no nosso YouTube, nosso Facebook. Qualquer dúvida, tu vai ali para verificar as informações bem completinhas, né? Tirar um print, a gente pode passar até a arte no WhatsApp da rádio aqui também, se precisar. 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Quem mais tá com a gente, Ori?
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2: Falar de futebol, o pessoal tá cobrando, o pessoal da prefeitura aí sobre a Benjamin Constante com a Israel, tá terrível. O pessoal fez ali o conserto, só que aconteceu ali, tem depressões na pista, né? A pista tá triste, tá depressiva ali, acabou baixando demais. O conserto foi feito de forma paliativa, agora tem que voltar lá pra ficar 100%, tá? Desde ontem os ouvintes estão mandando que tá piorando a situação. Cada dia que passa, piora mais aqui. Essa é a verdade. E o nosso ouvinte falou assim, ó, uma reclamação porque os postos de saúde não marcam mais consultas. Tem que ir lá pegar a ficha, gente. Tu já viu, pra pegar uma ficha pra tarde, tem que ir um monte de tempo antes, né? Mandou aqui nosso ouvinte. Ou muito tempo anterior aqui ao horário que você vai ser atendido. Então tá difícil. Tu perde todo um dia de trabalho pra pegar uma ficha e às vezes tu nem consegue. Alô, prefeitura, precisamos mexer nisso. Situação tá muito ruim porque uma vez você marcava a consulta e isso deveria ser feito novamente, a opinião aqui do nosso ouvinte, a Carmen. Inclusive, nós temos uma nota da prefeitura sobre esse assunto, que foi tema nessa semana, relacionado aqui a atendimento das pessoas da mesma família. E eu vou trazer a nota daqui a pouquinho. Bem importante para a audiência esse assunto aí. Purolate tá com a gente. 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
5: Bom dia, Ori, bom dia, Matheus, toda a audiência do Som e Café News, iniciando o nosso primeiro tempo do golaço, sempre para a Eletrônica 21, que tem assistência técnica rápida. 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Vamos falar de Chapecoense, porque o Verdão tem novo centroavante que já está em Chapecó. É isso, Matias Brasil, bom dia!
6: Bom dia, Andrei, um abraço para você e para os amigos ligados no nosso Sonho Café News, trazendo as primeiras informações da Chapecoense que dão conta aí do centroavante Túlio Eduardo, jogador de 21 anos de idade, que veio junto ao Decisão para Chapecó, vai vestir as cores da Chapecoense na sequência da temporada de 2026, com um contrato até o fim deste ano e opção de compra da Chapecoense, né? Existem alguns pontos, algumas metas a serem batidas aí no contrato do Túlio, que se ele conseguir alcançar essas metas, a Chapecoense aí terá veiculação maior ao contrato aí, ao passe do jogador, o novo centroavante de 21 anos de idade. Ele já está em Chapecó, chegou na segunda-feira pela parte da tarde, iniciou os seus exames. Ontem, pela parte da tarde, esteve na Arena Condá antes do treinamento da Chapecoense. Ele não participou do treino, porque ele tinha dois exames ainda para serem realizados na tarde de ontem. Ontem foi totalmente voltada à tarde para fazer material de mídia com ele. Gravou vídeos aí, saudando a torcida da Chapecoense, tirou suas fotos com a camisa do Verdão para irem para o site oficial da Chape, também ficarem à disposição da imprensa, mas nada foi liberado ainda. A gente viu ele fazendo embaixadinhas com a bola, gravando os vídeos, até solicitamos aí se a gente podia fazer algum tipo de imagem, porém, devido a não ter realizado os exames ainda, a gente não pôde fazer as imagens, né? Mas realizou ontem pela parte da tarde, saiu da arena depois das gravações e foi realizar os exames. Hoje, se tudo correr bem, a gente vai conseguir fazer as primeiras imagens, então, do Túlio Eduardo, novo centroavante da Chapecoense, que já fica aí à disposição do técnico, o Rafael Lacerda, para esse jogo treino contra a equipe do Coritiba. Claro que vai ter que aguardar a abertura da janela para poder ir para um jogo oficial, como por exemplo o jogo do Bahia, o jogo do Flamengo. Vai ter que aguardar a abertura da janela no dia 20. Bem, já a gente volta com mais informações envolvendo a vida da Chapecoense, porque tem jogador que ainda nem jogou e já lesionou no Verdão do Oeste. Volto já.
5: Ali é situação delicada aí do Max Alves. Daqui a pouquinho a gente vai falar mais sobre esse atleta aí que chegou e acabou já se lesionando, tá fora já dos primeiros confrontos, provavelmente deixou o Chapecoense aí nessa volta do Campeonato Brasileiro. 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Vamos falar ainda de Copa do Mundo, porque ontem tivemos essa virada histórica da Argentina, 3-2 no placar contra a seleção do Egito. O Egito que abriu o placar aos 14 minutos com Ibrahim e aos 21 do segundo tempo, Zico ampliou para o Egito. Antes disso, o Lionel Messi tinha perdido um pênalti, novamente mais um pênalti desperdiçado por Messi na Copa do Mundo. O goleiro do Egito foi bem, pegou. E já aos 33 minutos do segundo tempo, quando parecia que tudo estava se encaminhando para mais uma eliminação de um gigante mundial, a Argentina com o Romero diminuiu. E aos 38 minutos, Lionel Messi empatou o jogo. Já no final do confronto, quando parecia que tudo também iria para a prorrogação, o Egito foi para ataque, Salah pediu um pênalti e no contragolpe, o baixinho volante Enzo Fernandes de cabeça fechou e deu os números finais à equipe da Argentina, 3-2, 46 minutos do segundo tempo, o gol de Enzo Fernandes. Revolta do Egito, tá? O Egito reclama de um gol anulado, que o pessoal diz que houve falta no início da jogada no Enzo Fernandes, a arbitragem entendeu como isso, e reclama de duas faltas na origem da jogada no gol do Enzo Fernandes. Uma delas fora da grande área e uma delas o pênalti sobre Salah. Muita reclamação do Egito, o técnico Hassan, técnico egípcio, que reclamou muito, falou que não vai mais assistir a Copa do Mundo e que toda essa Copa está sendo orquestrada para o Messi encerrar com mais um título mundial. Palavras do técnico do Egito, que ficou bem revoltado após o jogo, mas o que interessa é que a Argentina passou para a próxima fase da competição. O último jogo das oitavas de final foi um jogo meio morno, 0-0 para Suíça e Colômbia. Os goleiros apareceram bastante, mas não houve nada de gols. Tiveram que ir para as penalidades e nas penalidades 4-3 para Suíça. A Suíça avança para a próxima fase da competição. A Argentina, que é a única representante da América do Sul ainda viva nas quartas de finais da Copa, e o outro é Marrocos, que representa a África. Do restante, somente seleções europeias seguem nessa disputa da Copa do Mundo, né? Um pé ali no cara do Egito, hein? Eu achei muito pênalti sobre o Salah, mas a arbitragem não entendeu como isso, mandou o jogo seguir.
7: Estão acostumados com o Campeonato Brasileiro, eu acho. Esse que é o lance, né? Copa do Mundo é diferenciado, né, Matheus Montemeso?
2: Mas no outro lance ele marcou a falta daí, né? Foi um lance bem parecido.
7: Aquilo foi uma solada, né? Uma solada
2: e o imparcial é o Rodrigues aqui.
7: Uma solada, né?
5: Então... Eu acho que o gol do Egito foi bem anulado. Eu acho que foi falta no Enzo Fernandes, mas também acho que foi pênalti no Mohamed Salah. Ainda mais na grande área, ele ia em direção ao gol. Vamos com o nosso goleiro da galera, Rodolfo, vai falar um pouco mais sobre essa vitória da Argentina, porque uma coisa não dá pra tirar mérito, né? Essa seleção da Argentina tem uma raça, uma vontade impressionante, não é isso, Rodolfo? Bom dia!
8: Bom dia, Andrei, bom dia, amigos e ouvintes do Sonho Café News, bom dia, Ori, bom dia, Matheus Montemeso. E eu queria falar de Copa do Mundo, porque ontem foi marcado por um jogo histórico. A seleção argentina consegue uma vitória heróica em cima da seleção do Egito, e algo me fez refletir e lembrar do jogo do Brasil, porque houve muita semelhança entre esses dois jogos, teve diferenças também. Mas a questão do jogo do Brasil, houve um pênalti no começo do jogo, não convertido pelo Bruno Guimarães. Assim também como na Argentina, Messi acabou desperdiçando um pênalti. E o Egito vem e faz 2-0, assim como também a Noruega faz 2-0. No final, Neymar marca de pênalti, diminui ali no final da partida, mas sem chance de buscar algo mais. Agora a seleção argentina, ela leva 2-0, falta 10 a 15 minutos para acabar o jogo. E ela tem uma atitude diferente do Brasil. E isso está relacionado à mentalidade do atleta, à mentalidade coletiva de uma seleção para outra. O Brasil estava muito passivo no jogo, todo mundo viu que o Brasil foi refém da Noruega, estava jogando de forma reativa, mas no momento que leva um gol, automaticamente você vai para cima, você busca o resultado, e o Brasil ficou inerte. Então isso aí trata de mentalidade. O Brasil se acomodou com aquela situação e não conseguiu reagir, ou seja, se acomodou com aquela derrota e não teve forças para reagir. Do outro lado, a Argentina, com a mentalidade forte, eles colocaram isso para fora, coração na ponta da chuteira, não de forma desorganizada, foi com muita força, fizeram os dois gols, empataram e ainda fez o terceiro gol, fazendo a virada e conseguindo um resultado incrível. Isso me deixou mais indignado pela forma com que eles fizeram, porque o Brasil fez totalmente o contrário do que a Argentina fez. Então, parabéns aos argentinos por conquistar essa vitória heróica. Tá falado.
5: Tá falado o goleiro da galera, nosso comentarista Rodolfo. Vai lembrar só uma informação importante, que teve uma mudança, tá, na questão da abertura de janela de transferência, por conta que A CBF ela teve que modificar algumas rodadas do Campeonato Brasileiro nessa temporada. Os jogos da 19ª rodada de alguns clubes que terão que jogar aqueles playoffs da Copa Sul-Americana, eles foram antecipados antes do fim da Copa do Mundo. Copa do Mundo que acontece a data final, a grande decisão, no dia 19 de julho. Então a CBF ela antecipou a janela de transferência, ela fez uma exceção, uma janela extraordinária que abre então do dia 9 até o dia 17 de julho. Então o pessoal vai poder registrar novos jogadores, esses clubes que vão jogar antes do previsto, a janela que abriria dia 20, tem uma janela extraordinária do dia 9 a 17 de julho, caso da Chapecoense, que também vai jogar um pouco antes por conta daquele duelo contra o Bahia em rodada atrasada, uma exceção aberta da CBF por conta dessa manobra que teve que fazer no calendário. Também os clubes que iriam disputar a Sul-Americana, para não encher tanto o calendário, tiveram que antecipar antes da final da Copa do Mundo. A gente vai fechando o nosso primeiro tempo do golaço aqui no Som e Café News. Daqui a pouquinho a gente volta para falar ainda mais da Copa do Mundo com o boletim completo, César Augusto, diretamente dos Estados Unidos, e falar ainda mais de Chapecoense.
1: Muito bem, mais um golaço anotado aqui na programação do nosso Som e Café News, o primeiro aqui dessa quarta-feira, agora 8h10. 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
2: Muito bem, vou chamar a Júlia com informação aqui. Luiz Nunes de Oliveira, grande abraço para você. Gilberto Silveira por aqui, ótima quarta para nós, Ivani Oliveira, Luísa Sens. Eu vi umas terça-feira aqui, quinta, né? Quarta-feira geralmente o pessoal se perde um pouco no dia, mas é quarta hoje, meiamos a semana.
7: Terça-feira é pior ainda.
2: Vamos lá, Júlia, estamos com 8 horas e 12 minutos e mais informações para trazer para nossa audiência.
3: E essa, Matheus, é sobre um caso que aconteceu ontem. Um trabalhador de 25 anos foi resgatado pelo Corpo de Bombeiros após ficar preso em uma plataforma que ficou suspensa em uma obra. Então, na tarde de terça-feira, foi por volta das 2 da tarde, no bairro Líder, na Avenida Fernando Machado. É um prédio que está sendo construído bem ali do ladinho do Pátio Shopping, em frente à GOB. Segundo os bombeiros, o homem fazia o serviço de reboco no prédio, a cerca de 20 metros de altura. Até eu perguntei para eles, porque tinha uma laje embaixo, né, de onde estava pendurada essa plataforma, havia uma laje a cerca de 18 metros, a 20 metros abaixo, né, e ainda abaixo dessa laje tinha o chão, né, então ainda mais uns metros para chegar no chão, então se considerar a altura toda, era quase 30 metros de altura. Quando o sistema de freio, então ele estava trabalhando, quando o sistema de freio de um dos lados da plataforma, o Jaú, se soltou e deixou a estrutura inclinada. O trabalhador, ele estava consciente, sem ferimentos, inclusive porque ele estava sustentado pelo cabo da vida, né, na cadeirinha, no seu equipamento de proteção. Então ele não caiu, né? Inclusive, o cinto trava-quedas neste momento não foi acionado, justamente porque ele estava ainda em cima do Jaú, dessa metade da plataforma. Então, para fazer o resgate, os bombeiros montaram um sistema com cabos e equipamentos específicos para salvamento em altura. Um resgatista, o Ricardo Ouro, desceu até a plataforma de rapel, garantiu a segurança da vítima, né, para fazer a troca do sistema, então, da vítima para o sistema do bombeiro. Até ele comentou que depois teve uma complicação aí, que o trava-quedas realmente disparou, né, esse sistema que estava anexado na vítima, né, no trabalhador, e aí como travou o sistema, ele teve que fazer a troca do equipamento que o bombeiro estava usando, né, e passar para esse trabalhador para que ele pudesse fazer o resgate completo. Senão, ele até comentou que usaria o mesmo equipamento ali, enfim, condições mais técnicas do resgate, que demorou cerca de 2 horas. Após o resgate, então, o trabalhador passou por uma avaliação, mas não apresentava lesões e não precisou ser encaminhado ao hospital. Os bombeiros orientaram o responsável pela obra a realizar uma avaliação técnica da plataforma antes que o equipamento volte a ser utilizado. Inclusive, para falar disso, a gente conversou com a Juliana Plitz de Lima, ela que é engenheira de segurança do trabalho do sítio com o sindicato, e disse que acidentes com o Jaú, com essas plataformas, essa não foi a primeira vez que aconteceu, né, aqui em Chapecó. Ela pontuou que a maior falha é a permissão para trabalho, que está dentro das normas, então é necessário haver uma permissão para trabalho, em que o empregador contrata alguém, enfim, alguém técnico que faz essa vistoria dos equipamentos, o que não aconteceu, segundo a Juliana, né? Ela disse que o empregador foi questionado e a norma não é cumprida. Esse procedimento ele é necessário antes do trabalhador iniciar a atividade. A gente conversou também com o Ricardo, que foi quem fez esse resgate, ele que é resgatista, ele fez a especialização em 2022 e está na corporação daqui do Corpo de Bombeiros do 6º Batalhão há 12 anos, então ele que era o responsável por fazer esse resgate, ele disse que o trabalhador, por já estar acostumado com altura também, não demonstrou muito medo, como muitas pessoas às vezes acabam demonstrando, foi bem tranquilo, ele ajudou o bombeiro a chegar mais próximo no momento do resgate e tudo mais, e apesar do susto, teve um momento em que ele se assustou também, quando o bombeiro passou ele do equipamento em que o trabalhador estava para o equipamento do bombeiro, disse que esse foi o momento de mais susto, no entanto, aconteceu sem intercorrências, trabalhador resgatado depois de 2 horas de operação do Corpo de Bombeiros. Matheus?
2: Ótimo, Júlia. Olha a importância dos EPIs, dos equipamentos estarem corretamente instalados, porque se ele não fica ali pendido, né, nos cabos, gente, ia cair. Uma altura de 20, 25 metros seria fatal, como a gente viu outros acidentes. Por isso a importância da fiscalização, do próprio trabalhador cobrar. Às vezes é o trabalhador que não quer colocar, né? Mas, cara, tem que estar, cara. É a vida, a tua vida, a vida da família, né? Vamos chamar aqui o cabo Ricardo para conversar com a gente. Conversou com o Clique ontem, depois de finalizar a ocorrência aí.
9: A descida aí, em teoria, é um resgate simples, apesar da altura e do impacto visual que tem, né? Mas a gente sempre tem algum percalço a mais, né? Eu tentei usar ali um trava-queda que ele já estava usando e acabou que aquele trava-queda meio que dificultou a minha própria ação. Depois eu tive que desistir de usar esse trava-queda. E no final ali a gente teve o meu equipamento de segurança, ele travou, então a gente teve que fazer um pouquinho mais de força e demorou um pouquinho mais. Ele tava bem, ele inclusive me ajudou, tá? Ele me puxou pra direção dele, que eu precisei de ajuda, ele jogou a corda pra que eu pudesse chegar mais perto dele, eu contei com a ajuda dele, tá? Ele tava bem tranquilo, fora o susto, né? Normal, né? Um susto grande. Ele ficou mais assustado na hora que eu passei ele de onde ele tava pro meu sistema, né? É esperado, tá? É esperado, tudo isso é esperado. É um pouco assustador, mas é o nosso trabalho.
2: É, o cara na tranquilidade, o cabo Ricardo Ouro, porque a gente viu, eu acompanhei, fiz as imagens, a Júlia chegou depois pra também finalizar ali, né? Porque foram 2 horas, cara, 2 horas, desde o chamado até a finalização ali, nas 2h15, tem umas 4h15 pra poder retirar. E assim, demorou pra encaixar, que nem citou ali o Ricardo Ouro, demorou pra fazer o encaixe, e aquele momento foi tenso. Mas aqui os bombeiros têm o quê? Tem treinamento, tem capacidade, tem os equipamentos necessários, assim, o pessoal treina pra isso, né, pra chegar nesse momento aí e deixar tudo em ordem na ocorrência. Parabéns mesmo ao Ricardo, ao chefe de socorro, a toda a equipe dos bombeiros pelo trabalho de ontem, e que bom que o trabalhador tá bem, vai poder voltar às atividades normalmente, né, ao longo do dia hoje. Os nossos parceiros, até às 9 da manhã.
7: A gente tá abraçando aqui os nossos amigos, sempre parabenizando aqui os bombeiros, corpo de bombeiros, socorristas aí também, que fazem um trabalho fantástico a todo momento, né? A vida e o trabalho desse pessoal é isso, né? É salvar vidas das pessoas, e que bom que deu certo mais uma vez. Então, todo o nosso respeito e reconhecimento aí ao trabalho de todos, tá? 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
2: Bem, gente, 8h20 aqui no nosso Sonho Café News, rapidinho, nossa audiência que está participativa aqui sempre. Matheus, bom dia para vocês aqui, pessoal da Seco Tapetes, com a Elisete ouvindo o programa agora. Venham visitar a Feira do Antigo Mercado Público. A gente está divulgando essa semana passada aqui que a Feira de Mudas, 23ª edição, que vai ser nos dias 10, 11 e 12 de julho, das 8 da manhã até as 6 da tarde, no pátio da Secretaria da Agricultura e Pesca, no Antigo Mercado Público. Vai ter muita coisa legal por lá, alimentação, produtos coloniais e, claro, né, as mudas frutíferas, ornamentais e hortaliças variadas. Abraço para Elisete aqui, que mandou mensagem pra gente aí. Ô, pessoal do Sonho Café, estávamos falando ontem sobre os usos de EPIs e muitos acidentes acontecem por negligência ou, muitas vezes, mau uso do EPI. Mande abração para WT Distribuidora, estamos ligados na melhor aí. E aos nossos heróis bombeiros também, parabéns pelo serviço de ontem. Mandou aqui o Aloysio Roque. É isso, gente, é isso que a gente vem falando aqui. Até a gente lembrou ontem, acho que foi ano passado, retrasado, tivemos dois acidentes de trabalho em dois dias aqui em Chapecó, vitimando dois trabalhadores. Então foi um período bem complicado, né? Foi muito comentado sobre os EPIs, sobre a importância de utilizar corretamente também. Pessoal, tudo normal aqui no Borman. As motos continuam com descarga alterada e os carros com som nas alturas também. Mandou aqui o seu Francisco. Até pouco tempo atrás teve uma fiscalização, o pessoal pegou umas motos lá. Mas tem que ser de forma recorrente, né? Tem que ser mais vezes aí. Antiga rotatória. Ah, isso aqui eu vou dar uma passadinha em Prefeitura de Chapecó, esse assunto. E o Daniel para fechar. Bom dia, pessoal do Sonho Café News. No caso da Chapecoense, é melhor a CBF nem permitir a abertura da janela, mandou aqui o Daniel. Tem que vir gente, né? Essa é verdade. Acertar as contratações, porque precisamos, né? Informação do nosso ouvinte, quem tá transitando pela região aqui, ó, de São Carlos, Águas de Chapecó, nós temos o segmento dos trabalhos sobre a ponte, com pare e siga bem em cima da ponte, incluindo o horário do meio-dia. Não vai parar meio-dia, vão trabalhar normal hoje, né? Da manhã até a tarde. E também o pessoal tá começando os trabalhos aqui na Serrinha, pertinho do Goiôen. Equipes de fresagem e asfaltamento, portanto, máquinas e equipamentos na pista com pare e siga, que nem nós informamos há pouco tempo, tá? Então, dois pare e siga entre Águas de Chapecó e São Carlos e na descida do Goiôen, subida também, porque são os dois sentidos. Já voltamos!
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7: Temperatura 6 graus, 8 e 23.
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14: Vamos lá, 28 minutos para as 9 horas da manhã, nessa manhã de quarta-feira, dia 8 de julho, seguimos com um tempo estável, temperatura de 6 graus. Neste momento, voltou a neblina aqui, voltou com tudo, né? Impossibilita a nossa visibilidade, a visão aqui da cidade de Chapecó nesse momento, mas a gente sabe que o tempo tá estável para hoje, hein? Mas pense numa neblina aqui de novo, rapaz. 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

0: 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Cuidado e respeito em cada despedida, Matheus.
1: Muito bem, estamos de volta. Daqui a pouquinho a Júlia já volta com informação ao vivo pra gente. Tem o Jonathan Copini pronto aí também pra trazer destaques pra nossa audiência. O Alfeu, nosso ouvinte, perguntou: estou vendo agora uma grande movimentação na frente da prefeitura com máquinas, caminhões, máquinas novas, muitas autoridades presentes. O que que está acontecendo? O que que nós temos neste momento no prédio da prefeitura de Chapecó, bem na frente do prédio da Getúlio Vargas? A prefeitura promove entrega oficial de novos equipamentos e veículos destinados ao reforço da infraestrutura urbana, rural e dos serviços de saúde do município. O ato vai ser conduzido pelo prefeito Valmaurício Scolari, com exposição dos veículos em frente à sede da prefeitura, e ao todo os investimentos somam quase 6 milhões, 5 milhões 837 mil, contemplando uma carregadeira compacta Avante, 5 caminhões caçamba, 1 caminhão prancha e 2 micro-ônibus destinados ao transporte de pacientes. Estes recebidos por doação do Ministério da Saúde, do Governo Federal. Os novos equipamentos vão ampliar a capacidade operacional das secretarias municipais e vão reforçar a prestação de serviço à população. Então nós temos aí micro-ônibus que vem da saúde, né? E também nós temos equipamentos aí que vão ser colocados para infraestrutura do município. Tá bom? Neste momento, então, nós temos essa entrega às 8h30 da manhã. Deve estender por mais uns 30 minutos para responder o Alfeu. Vamos trazer informação agora com o Jonathan Copini. Morador é baleado durante confusão entre vizinhos e tudo começou com som alto, Copini.
2: Olha, Matheus, um homem foi baleado após uma confusão provocada por um desentendimento por som alto na noite desta terça-feira na linha Santa Terezinha, no interior de Concórdia. A ocorrência atendida pela Polícia Militar envolveu ameaças, danos a uma residência e um disparo de arma de fogo. Conforme a PM, a situação começou quando um morador foi até a casa do vizinho pedir para que o volume do som fosse reduzido. Segundo a vítima, várias pessoas passaram a agredir e perseguir o homem, que teve a moradia e uma motocicleta danificadas. Para escapar das agressões, ele buscou abrigo na casa de familiares. Ainda de acordo com a corporação, o grupo também tentou invadir a segunda residência. Diante da situação, o proprietário do imóvel utilizou um rifle de calibre 22 para fazer um disparo, atingindo um dos envolvidos na confusão. A vítima ferida foi socorrida pelo Corpo de Bombeiros, encaminhada ao pronto-socorro. A Polícia Militar apreendeu a arma utilizada e levou todas as pessoas envolvidas para a Delegacia de Polícia Civil, responsável pela investigação do caso. Matheus.
1: Minha Nossa Senhora, olha só, é o que a gente vem falando há algum tempo já, que isso vai dar tentativa de homicídio, vai dar tiroteio, vai dar facada. Porque daí um perde a paciência, o outro já vai pra cima, e a vítima em estado grave, hein?
0: Já fomos, né, noticiar isso aqui há um tempo atrás. A pessoa está errada, em som alto, errada, né? Aí o pessoal pediu pra baixar, não, e ainda foram lá pra invadir a residência da outra pessoa. Já tava errado com o som alto, ainda foram pra fazer invadir a casa da outra pessoa lá, e foram em várias pessoas, né? Então, completamente desnecessário, cara. Era só baixar o som, não fazer arruaça, não fazer... Então, ainda estavam errados e foram invadir a casa da pessoa. Agora, temos aí uma situação bem complicada, e a pessoa aí que daqui a pouco pode correr risco de morte, né?
1: Até a questão é o seguinte, ela foi na boa, na tranquilidade, que é o que se orienta. Acontece... Os caras foram pra cima, gente. Não sei se não vai configurar, de repente, aqui uma legítima defesa, pelo fato de que ela estava em perigo. Não sei, isso aí vai ficar depois... a cargo, né, da Polícia Civil, vai ter investigação, tudo, mas é um caso que a pessoa que ela tá com o som alto, ela tá sem razão, ela vai ameaçar a pessoa que pediu pra baixar o som?
0: Sem contar que agrediu, né, agrediu a pessoa ainda. E, aqui também a situação que nós tivemos em Chapecó, também as pessoas invadiram a residência da outra pessoa lá, apesar de estarem, né, daqui a pouco fazendo arruaça e o som alto, e foi uma tragédia aqui na cidade de Chapecó, e provavelmente essa história não vai acabar assim, né, Matheus Montemeso? O pessoal não se conscientizar de que som alto, perturbação do sossego público, tem que fazer a coisa da forma correta, né? Olha aí, agora daqui a pouco alguém pode perder a vida mais uma vez por causa de som alto. Isso é lamentável.
1: Muito acontece também, porque quando se chama a autoridade, ela vai lá, e a lei também não ampara tanto a autoridade nesse tipo de ocorrência, as pessoas querem resolver da sua própria maneira. Então não confiam às vezes, ou não querem aguardar, ou sabem que às vezes a polícia não vai, porque tem outra ocorrência. Então olha tudo que engloba a falta de efetivo e a falta de uma atitude mais enérgica, com uma lei de amparo, pro policial chegar e arrancar tudo que tá lá. Ah, chegou, flagrou o som alto, já tem que tirar, cara, né? Porque assim, ó, e outra, às vezes, gente, é uma, duas, três da manhã. O pessoal quer dormir, né? De madrugada, de noite. E que se fosse de dia também tá errado.
0: E na terça-feira, né? Isso foi ontem, né?
1: Ah, não, assim, ó, não tem lógica. Valeu, Copini, pelas informações. 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Ah, só dizer que a Júlia aqui, antes da gente trazer a informação da perseguição de ontem, nós temos a informação da Secretaria de Educação Estadual falando sobre o que a gente comentou mais cedo da escola, né? Foi conversado aqui com a responsável, ela disse que os diretores fazem batidas nas salas de aula e ontem receberam informação de que um estudante estaria com uma soqueira na mochila. Foram verificar, mas isso não aconteceu. Então, segundo o que a Secretaria tá falando aqui da Educação, tá trazendo pra gente, é que não tivemos briga. Tá? É o contrário da informação do que o ouvinte mandou para nós. Segundo o que a secretaria tem de informação, que não teve briga ali na escola. Então a gente tem esse retorno também importante da Jaque, o pessoal da educação aqui de Chapecó. Vamos lá, Júlia, agora é a sua vez.
3: Antes, Matheus, de trazer a notícia, quero dizer que a Lúcia das Cucas parou a gente aqui na rua Unidade Móvel e mandou um abraço pro Ori Rodrigues, então está entregue. E agora aquele a gente fala sobre abraço. Uma apreensão da Polícia Militar que aconteceu ontem, na tarde de terça-feira, no bairro Engenho Brau. Cerca de 1,94 kg de cocaína, além de ter prendido também um homem de 36 anos por tráfico de drogas. Foi durante as rondas que a polícia identificou um carro já conhecido por suspeita de envolvimento em crimes, e ao perceber a viatura, o motorista tentou fugir, desobedeceu a ordem de parada, dirigiu em alta velocidade, fez manobras perigosas antes de ser abordado. Quando ele saiu do carro, o suspeito deixou cair um pacote que continha aproximadamente 1 kg de cocaína. Um cão farejador foi utilizado para fazer buscas no carro, mas nenhum outro material ilícito foi encontrado. No banco do passageiro estava um adolescente de 16 anos e com ele os policiais encontraram R$318 em dinheiro. O homem foi preso em flagrante por tráfico de drogas e o adolescente apreendido. Os dois encaminhados à central de plantão policial. Matheus?
1: Perseguição pelas ruas da cidade, com viatura correndo atrás aí e cocaína apreendida. Ontem de manhã nós comentamos que teve um acidente às 9h20 em Águas de Chapecó, na SC-283, com a carretinha agrícola. E agora a gente recebe informação aqui sobre esse acidente. Foi um carro e uma carreta agrícola, inicialmente com ausência de vítimas encarceradas. Foi constatado no local ali um homem, condutor da carreta agrícola, que foi encontrada na sarjeta consciente, mas apresentando leve confusão. No momento da chegada da guarnição, então, um popular realizava a estabilização da coluna da vítima ali, a coluna cervical. A guarnição assumiu o atendimento ali, fez o processo de estabilização, levou essa pessoa ferida para o hospital. E não foi o homem do carro não, tá? Foi o condutor da carretinha ali. A guarnição assumiu o atendimento, realizou a estabilização depois, né? Tava com dores nas costas, sangramento pelo ouvido, mas sem outras lesões graves aparentes durante a avaliação primária. E na sequência ele foi levado para o hospital Padre João Berthier para avaliação e tratamento, tá? Então foi ontem na SC 283 em Águas de Chapecó. Tô vendo aqui as imagens da Polícia Militar Rodoviária, foi um acidente feio, tá? Um acidente feio, até por isso que o condutor, ele deve ter caído da carretinha, né? Deve ter tombado ali do lado, ele caiu na sarjeta e não conseguia mais se levantar. E também não é indicado se levantar se tem alguma lesão de coluna. Ontem, 9h20 da manhã. Os nossos parceiros antes do futebol.
0: 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Adilson, toda a equipe, aquele abraço. 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
1: Tá certo, a Júlia tá informando a gente que a Barão do Rio Branco com a Nereu Ramos tá fechada neste momento, bem na região central de Chapecó. A Júlia pode trazer o motivo, né, do que tá rolando ali, Barão do Rio Branco com a Nereu Ramos. Só dizer que o nosso ouvinte mandou uma imagem, Andrei, do trevão do Irani agora há pouquinho. E com muita, mas muita geada na região do Trevão do Irani. Tá branquinho ali, parece que pintaram, né? Parece que pegaram lá as tintas da Oeste Tintas e deram aquela pintada ali com tintas Renner, mas não é. E não é vegetação, não é, né, Ori? Não é cascalho, que a gente tá ficando branco aqui, mas não é isso, não é o tempo, né?
0: É a geada do tempo, aí é outra, é a geada do tempo, né? Mas daí é outra história, né, Matheus?
1: Esse é o tempo de geada.
0: A geada do tempo não tem sol que derreta.
1: É, imagem impressionante agora aqui na nossa live de agora de manhã, que o ouvinte foi passar ali e registrou pra gente. 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
0: 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Alô, Alcacir, toda a equipe, aquele abraço.
1: A informação que a Casan tá em obras na Barão do Rio Branco com a Nereu Ramos nesse momento.
0: Por isso que opa, desculpa. 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
4: 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Vamos com o Matias Brasil, nosso repórter setorista da Chapecoense. Tem uma notícia triste, porque o jogador que a Chape contratou nessa janela de transferência sequer estreou e já tá lesionado. É isso, Matias Brasil.
5: Tô de volta, Andrei, porque o meio-campista Max Alves teve uma lesão constatada no músculo da região do adutor da perna direita. Jogador que foi para o Mato Grosso junto com o elenco da Chapecoense para esse primeiro desafio nessa intertemporada no amistoso contra a equipe do Grêmio, na vitória pelo 2-1. Só que no último treinamento que aconteceu lá no Mato Grosso, em Sinop, no Gigante do Norte, treinamento que aconteceu na sexta-feira à tarde, ele acabou sentindo aí o adutor da coxa. Ficou junto com o elenco na partida, acompanhou lá próximo à casa-mata do Rafael Lacerda, não chegou a entrar em campo, foi no vestiário, trocou uma ideia com os jogadores, ficou na pré-eleção, ficou no discurso aí do Rafael Lacerda antes da bola rolar, mas não teve condições, né? Não reuniu condições de entrar em campo para enfrentar a equipe do Grêmio. Bem, retornou a Chapecó, chegou na segunda-feira pela parte da manhã, inclusive um dos jogadores que teve uma logística alterada, passou por exames e nesses exames aí constatado então, por meio de um exame de imagem, que o meio-campista teve constatado a lesão muscular na região do adutor da perna direita. O atleta já está em tratamento, permanece entregue ao departamento médico até completa a resolução do caso, e agora a gente tem que aguardar simplesmente um novo posicionamento da Chapecoense para saber qual vai ser o tempo de retorno. E a tendência, com base nas pesquisas que a gente fez, é que ele não esteja à disposição para o primeiro jogo do retorno do brasileiro no dia 17 lá em Fortaleza contra... Perdão, no dia 17, lá na Bahia, contra o Bahia. Então ele não vai estar à disposição para essa partida devido ao tempo de recuperação. É muito curto para ele estar voltando já para essa partida contra o Bahia lá na Fonte Nova. E não fica à disposição para esse primeiro jogo válido pela quarta rodada da Série A do Campeonato Brasileiro. Beleza então, Andrei, eu já volto com mais informações envolvendo a vida da Chape.
4: 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A gente segue falando também sobre Copa do Mundo, porque agora então ficou definido os confrontos das quartas de finais da Copa do Mundo, que inicia amanhã, 5 horas da tarde. Teremos França e Marrocos em Boston, na sexta-feira em Los Angeles, 4 horas da tarde, Espanha e Bélgica. No sábado são 2 jogos, em Miami então no sábado, Noruega e Inglaterra, 6 horas da tarde, e às 10 horas da noite em Kansas City, Argentina e Suíça. Ontem, então, além dessa classificação da Argentina, tivemos a classificação da Suíça nos pênaltis, 4-3. O Campas perdeu um gol inacreditável já nos últimos lances da prorrogação, cara a cara com o goleiro. A equipe da Colômbia teve várias oportunidades de se classificar, não conseguiu e foi eliminada nos pênaltis. Vamos fazer conexão justamente com os Estados Unidos, com o César Augusto, nosso correspondente, que vai falar um pouco mais e que conversou com alguns colombianos após a eliminação. Diga lá, César!
6: Alô, alô, muito bom dia a você que está ligado aqui na Oeste Capital FM. César Augusto com as informações da Copa do Mundo diretamente aqui dos Estados Unidos. E olha só, só para fechar de Brasil, seleção brasileira que só tem agora compromissos em setembro lá na Austrália. Estaremos lá acompanhando a caminhada da seleção rumo à Copa do Mundo de 2030. O Brasil, com sua delegação, já está de volta ao nosso país. Inicialmente havia um comunicado de que todo mundo voltaria junto, mas isso acabou não se confirmando, né? Os jogadores já estão de férias, caso de Neymar, que passa alguns dias de descanso em Orlando, aqui nos Estados Unidos, caso também do Vinícius Júnior, que está na ilha de Ibiza, na Espanha, antes de voltar ao Real Madrid para começar a temporada europeia de futebol. Bom, as informações, então, portanto, da seleção brasileira praticamente finalizadas aí depois do vexame contra a Noruega. Bom, falar também de jogos que ocorreram ontem, né? Eu conversei após a eliminação da Colômbia com um torcedor colombiano. E olha que bacana, né? Os torcedores colombianos aí, mesmo com a eliminação, ainda falam com uma certa tranquilidade, né? Com felicidade, com um orgulho do seu time, mesmo com a eliminação. Vamos ouvir o torcedor colombiano aí.
7: Como é seu nome, amigo?
8: Oscar Humberto Orozco.
7: ¿Dónde vieste?
8: De Pereira, Colombia.
7: Bueno, qué lindo es. ¿Tu chica?
9: María Eugenia Acevedo, de Pereira, Colombia.
7: Bueno, ¿qué te pareció el juego hoy? Infelizmente Colombia no sigue.
8: Un gran partido, muy buen partido, jugó Colombia muy bien, serio. No nos pudo entrar el balón, eso ya es suerte, y los penales, usted sabe que son ya cosas de suerte, no hay nada que hacer. Seguimos apoyando a nuestro Cucho Hernández de Pereira. Es un error que cometió, pero nada que ver. El fútbol es así, se gana o se pierde. De pronto nos faltó un poquito de jerarquía o alguna cosa, pero vamos para adelante, vamos siguiendo adelante Colombia.
10: E é isso, mesmo com a eliminação, torcedor colombiano ainda mostrando aquele orgulho, né, do seu país, mesmo não tendo ido longe, e foi por pouco, né? Foi por pouco, por muito pouco a Colômbia não avançou. Estaremos nessa semana trazendo aí mais informações diretamente de Boston, o jogo entre França e Marrocos, uma das grandes favoritas, e a Oeste Capital FM estará lá acompanhando mais um jogo deste Mundial, tá certo? Um grande abraço e até a próxima, até o golaço.
4: Valeu, valeu. César Augusto conversando com os colombianos e também trazendo informações da seleção brasileira. Tá? A seleção brasileira que fretou um avião para trazer todo o staff e também deixou à disposição os jogadores que queriam voltar, como o César falou. Apenas um atleta retornou nesse voo fretado da CBF, que foi o Danilo, tá? Lateral direito da seleção brasileira, que atua no Flamengo. Apenas ele esteve de jogador, junto com o Léo Nanetti, que foi aquele goleiro que o Carlos Ancelotti levou apenas para complemento de grupo, né? Goleiro também do Flamengo, então apenas o Danilo, o restante continuou nos Estados Unidos, vai fazendo a sua logística própria. E falando também sobre Neymar, tá? Porque uma informação que chegou ontem por meio do PVC, da UOL Sports, é que conversou com alguns familiares e amigos do Neymar e não está descartada uma aposentadoria do jogador camisa 10 da seleção brasileira, do Santos. O Neymar está conversando bastante com os familiares, vai aproveitar cerca desses 15 a 20 dias de folga que terá nos Estados Unidos com a família. Ele não tem ainda a data oficial, mas espera que daqui 15 a 20 dias ele se apresente no Santos para pensar e observar o que vai ser o futuro dele mesmo, mas não está descartada nesse momento uma aposentadoria do craque aí da seleção brasileira. A gente vai fechando o nosso segundo tempo do Golaço aqui no Som e Café News. Na volta vamos ouvir a opinião do nosso comentarista, analista Vitor Hugo, trazer as últimas informações também da Chapecoense no nosso Golaço.
0: Muito bem, mais um Golaço anotado aqui na programação nessa manhã, enquanto a gente fala para você agora 5 para as 9 dos nossos patrocinadores até aqui, até agora. 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
1: Estamos com 3 para as 9 da manhã. Rapidinho aqui os nossos ouvintes também. Ó, tem uma notícia internacional aqui, ó, que chamou a atenção. Tá na capa aqui dos principais jornais do Brasil também, né? Um instrutor de voo se atirou de um avião em pleno voo na Argentina. Deixou uma aluna de 22 anos sozinha na cabine. Ele avisou a equipe de solo sobre o ocorrido e conseguiu pousar em segurança. No caso, a moça que estava ali teve que comandar o avião. O corpo do Leandro Bertazzo, de 42 anos, foi encontrado numa área rural da cidade de Toledo, província de Córdoba. É, ele disse para a moça: "Você sabe o que fazer." Depois, o que aconteceu? Ele deixou o celular do lado, tirou os fones de ouvido e se jogou do avião, abrindo a porta e se jogando. Segundo a mulher, né, esse piloto, Bertazzo, e a Luna estavam num avião de pequeno porte, pequeno, a cerca de 250 metros de altitude. Isso aconteceu no último sábado, foi divulgado ontem. A Luna não teve o nome revelado, né, mas, apesar de abalada, conseguiu fazer o pouso com segurança na sequência. Ela possui breve, né, uma licença para pilotar aeronaves, mas tinha poucas horas de voo e estava fazendo uma sessão de treinamento. Segundo os colegas, nos últimos dias ele não tinha demonstrado nada que levantasse suspeitas dos colegas de empresa, tá? Então se jogou, logicamente, sem o paraquedas, perdeu a vida e o corpo dele foi encontrado em Córdoba, província de Córdoba, 42 anos de idade. Tirou a própria vida, mas a mulher conseguiu fazer o pouso com segurança. Mas é uma notícia bem impactante aqui, né? Que foi divulgada aqui nas últimas horas. Vamos lá trazer os nossos ouvintes, né? Pessoal da JDB Construtora. Ah, mandou imagem da Júlia aqui trabalhando, ó. É, não são imagens raras, são imagens recorrentes aqui no programa. Pegou a nossa unidade móvel
0: mas não
1: aí.
0: Sei se é.
1: O nosso ouvinte falou assim: "Matheus, estamos aqui, ó, vendo vocês no telão." Legal, botou a gente na televisão aí, ó. Esses caras não fazem nada ainda, estão de férias, cara. Ah, sim, daqui a pouquinho a Júlia vai trazer pra gente. Motociclista sofre acidente no contorno e é atendido, mas acaba preso. É, a gente tem imagens também dessa ocorrência de destaque aí, que a Júlia já vai trazer pra gente também, pra nossa audiência. O José do Líder. Cara, falando sobre as contratações também que não tão empolgantes. Abraço pro José do Líder aqui. Valeu, tamo junto. Matheus, bom dia pra vocês aqui, ó. O trecho da região do Porto Goiôen até a região ali de São Valentim tá terrível. Muitos buracos na pista, muito perigo. Saindo do Goiôen, indo até a região de São Valentim, quem faz a manutenção é o governo do estado do Rio Grande do Sul, né? É o estado do Rio Grande do Sul. Cara, eles fizeram asfalto faz pouco tempo, né? Eu achei que era um asfalto muito, mas muito fraquinho. Asfalto, assim, ó, fino, né? E tava na cara, cara. Toda vez que chove, abre buraco ali na região de Erval Grande, São Valentim. Sacanagem, né? É, e daí tudo de novo. Depois tem pare e siga de novo. Depois tem empresa ganhando de novo. Amigos, dia top pra trabalhar. Imagem da linha Limeira em Xaxim aqui. O Ricardo que mandou pra gente imagens. Bela, bela imagem aqui também. Tamo junto, garoto. Pessoal da rua Francisco Beltrão tá reclamando que a coleta de lixo não tá passando. Tá bom? É, só tem um caminhão na semana que passa lá. Estão pagando imposto. É, e tem que passar, né, gente? Então vou fazer aqui a cobrança pública, vou encaminhar também a diretoria que faz a fiscalização aí da coleta do lixo de Chapecó. 9 horas e 1 minuto, Ori. Vamos pro break. É isso. E já voltamos.
0: Temperatura de 7 graus neste momento, o tempo segue estável, 9 horas e 1 minuto, informação da temperatura e também da hora certa em nome do CRO, Consultório de Reabilitação Oral, doutor Fernando, doutora Thaisa, aquele abraço e olha só, o CRO, antiga Oral Sim, em Chapecó, agora é o CRO, tá? 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
7: De volta na programação, Som e Café News, a sua manhã, 9 horas e 14 minutos. Nessa manhã de tempo estável, temperatura média aqui na região de 8 graus. Já nos aumentamos só pelos 23 graus, hein? Só pelos 23 graus, mas parece que amanhã a gente vai ter uma temperatura batendo na casa dos 23, 24 graus. Hoje aí 19, 20, também ajuda e conta ponto, hein? Recado pra você ligado na programação aqui dos nossos parceiros e patrocinadores, mas antes, Matheus Montemeso.
8: Tem informação importante aqui no aplicativo dos bombeiros. Nós temos um princípio de incêndio em edificação residencial, uma casa na rua Guairacá, no Passo dos Fortes. Rua Guairacá agora, região do Passo dos Fortes, são 3 viaturas empenhadas, talvez até vai mais gente, dependendo da situação. A Júlia está no deslocamento e os bombeiros foram chamados há 4 minutos aqui durante o nosso intervalo para fazer o atendimento. Em breve, novas informações.
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8: Muito bem, gente. Chori, nós temos imagens antes da Júlia chegar com informações do incêndio em residência. E é uma fumaça que dá pra ver de longe pelas imagens aqui dos ouvintes.
7: É, a audiência mandou pra gente aqui, né? Situação aí de um incêndio. Pelo que a gente observa aqui pela imagem, parece uma casa de madeira, tá? Uma casa de madeira que acabou nesse exato momento. É, começa, né? O pessoal tá, flagrou aí o início do incêndio, né? E agora a gente fica por aquela contagem regressiva da chegada do atendimento, né?
8: Essa imagem que nós temos agora na live é ao vivo do Jackson aqui do Portal Chapecó. Até o Jackson acabou de mandar mensagem aqui. Então tem ali no YouTube o Portal Chapecó, o pessoal pode ver as imagens ao vivo de Chapecó, tem do aeroporto também. E neste momento o Jackson tá direcionando a imagem pro incêndio. Gente, o que é importante nesse momento chegar ali, infelizmente parte da casa já era. Não vai ter como salvar, é muito grande, as chamas são altas, né? Os bombeiros já estão no local. Então em breve as informações, o incêndio ao vivo no YouTube e no Facebook agora, com imagens do Portal Chapecó. Júlia, vamos lá com as suas informações.
9: Rapidinho então, Matheus, a prefeitura promoveu, né? Entrega oficial de novos equipamentos e veículos destinados ao reforço da infraestrutura urbana, rural e serviços de saúde do município. Então, ao todo, os investimentos somam R$5.837.000, contemplando aí uma carregadeira compacta Avante 850 GT, 5 caminhões caçamba, 1 caminhão prancha e 2 micro-ônibus destinados ao transporte de pacientes, estes recebidos por doação do Ministério da Saúde. Os novos equipamentos ampliarão a capacidade operacional das secretarias municipais e vão reforçar a prestação de serviços à população. Então, uma orientação é, neste momento, ainda em frente à Prefeitura Municipal de Chapecó, com a exposição dos veículos, as ruas que cercam, né, que fazem a quadra da Prefeitura, seguem fechadas. Matheus?
8: Júlia, pode ir no incêndio, que depois a gente fala sobre a prisão do homem no contorno, sofreu um acidente, foi atendido e foi preso depois. E ainda mais de 20 pessoas encaminhadas ao atendimento da Secretaria de Assistência Social aqui de Chapecó, aqui nas ruas da cidade. Teve ação no EFAP, teve ação também na região do Bom Pastor essa semana, e ontem mais 20 pessoas encaminhadas para assistência social. Tem dois programas da prefeitura, e muitas dessas pessoas que estavam nas ruas aí, de forma voluntária, indo para o atendimento, e outras que estavam ali na rua, mas que tinham residências próximas. Também uma curiosidade, né? Um ponto de interesse que nós vamos ampliar daqui a pouquinho, junto com a Júlia. Só aqui também passar nos nossos ouvintes, tem muitas pessoas participando aqui com os vídeos, né? Até o nosso ouvinte mandou imagens aqui, ó, sobre um incêndio, uma residência, são 3 viaturas no local aqui das equipes do Corpo de Bombeiros. A nossa ouvinte tá longe, a Gisele, e ela mandou imagens aqui de muito longe do incêndio, mas dá pra ver de muito longe, porque as chamas são altas, hein, Ori?
7: Que o pessoal acabou mandando uma imagem mais de perto aqui, Matheus, ontem mesmo, realmente não sobrou nada, e tem um barracão na parte de trás. Barracão na parte de trás aí, né? Uma edificação em concreto, barracão bem mais alto, obviamente. A casa, pelo que a gente observa aqui, ela é de madeira. Uma casa branca com azul aqui, pelo que a gente observa na imagem aqui, mas já não sobrou muita coisa aqui, infelizmente. É claro que a ação dos bombeiros, né, para fazer o rescaldo das outras residências e não deixar que esse incêndio se alastre ainda mais, mas em questão de poucos minutos... acabou com tudo.
8: Lembrando que as imagens que a gente tem são ao vivo, nós vamos alternar aqui com os nossos ouvintes, tem muita gente que tá nos acompanhando e tá no local ali, o Luiz Felipe Moura, tudo bem, Luiz? Abração pro amigo aí, tá? Ele mandou mais imagens, ele tá na rua ali, rua Guairacá, e no local nós temos muitos populares observando. Dá pra ver, Ori, com essa imagem mais ou menos onde é, né? É uma residência de madeira mesmo, aí sendo totalmente consumida pelo fogo, né? Pelas chamas.
7: É a questão, eu falei branca com azul aqui, mas a questão da cor fica difícil aqui também, porque queimou, né? Queimou, ficou difícil afirmar mesmo que é essa cor, assim, mas a casa de madeira aí realmente
10: E sobrou muito pouco aí, cara. Lamentável.
8: É isso, gente. Ficar de olho aqui pra saber, tomara que a gente não tenha vítimas, né, dentro da residência. Imagino que não. E daqui a pouquinho as informações ao vivo do local. A gente tá alternando as imagens de ouvintes e nós temos as imagens ao vivo também aí, ó. Neste exato momento, o Portal Chapecó, com a nossa parceria com o nosso Sonho Café News, mostra o incêndio ainda com chamas altas. Aí dá pra ver ali, ó, bem do ladinho da árvore, o pessoal que tem acesso, né? Tá vendo ali onde os bombeiros estão colocando a água, né? Pra tentar, primeiramente, salvar a residência do lado. Salvo engano, Ori, são casas próximas, né?
10: Casas próximas. Aqui tem uma casa de um lado aqui que ela é de material, né? Eu acredito que pela imagem aqui não dá pra... Não é a mesma casa, né? É uma outra casa aqui de material. Atrás nós temos um barracão, né? Tem um barracão também feito em alvenaria. E do outro lado aqui nós temos uma casa, eu acho que acabou pegando a outra edificação aqui, Matheus Montemeso, pela imagem aqui, alguma coisa da outra residência aqui acabou pegando também, mas eu acho que aqui é outra casa, não sei se é um pavilhão, é uma casa, ela é de alvenaria também, né, Matheus Montemeso?
8: A verdade é que ali também tá preto, né, porque pegou as chamas do lado, e certamente é onde os bombeiros estão, pelas imagens ali, dá para ver um pouquinho, de onde o pessoal tá colocando a água para salvar a edificação do lado. Mas a principal ali, onde a gente está observando, infelizmente com grandes problemas, né? Não sei se vai salvar alguma coisa ali, não sei se o pessoal conseguiu tirar alguma coisa. E em breve as informações do local.
10: Mandar um abraço aqui o Luiz Felipe Moura, né? Nosso ouvinte que está mandando aqui muitas imagens também. Tá, Luiz, obrigado aí pela colaboração aqui com a gente. E que lamentável, né? A situação em si, né?
8: É, e agora nós temos uma outra câmera aqui do Jackson, né? Que mostra o centro de Chapecó, uma imagem mais ampliada de longe. Olha só, gente, a dimensão ali do incêndio. As chamas, elas estão ainda fortes e a fumaça, ela se estende. Deixa eu ver se a gente consegue observar aqui. Eu acho que é mais difícil porque a gente está com neblina aqui um pouco, né? Mas tem muita fumaça que está vindo em direção ao centro aqui, né, de Chapecó. Vamos trazer dois parceiros nossos, Ori. A Júlia está no deslocamento, em breve ao vivo as informações para a gente.
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8: Muito bem, gente, vamos lá, vamos seguindo acompanhando aqui com os nossos ouvintes que estão participando, pessoal que tá chegando agora, ligando o rádio, incêndio residência no Passo dos Fortes, rua Guairacá, onde nós temos aí as equipes dos bombeiros tentando salvar especialmente as casas dos lados ali, né, lado esquerdo, lado direito, e as imagens que nós temos aqui ao vivo mostram ainda chamas altas, altíssimas, muita fumaça no Passo dos Fortes, é uma região bem residencial por ali. Só trazer aqui, enquanto isso, gente, uma nota da Prefeitura de Chapecó. Nós falamos sobre a dificuldade das pessoas que estão indo para o posto de saúde e não estão conseguindo atendimento duas pessoas da mesma família, ou duas ou três que fosse. Então, a nota da Prefeitura, o posicionamento. A Secretaria da Saúde informa que as unidades básicas de saúde seguem um protocolo de acolhimento e classificação de risco. Ao chegar na unidade, o paciente é recebido pela equipe de acolhimento, que realiza uma avaliação inicial para identificar a necessidade e a gravidade do quadro clínico. Quando duas ou mais pessoas da mesma família procuram atendimento ao mesmo tempo, cada uma é avaliada de forma individual e a definição sobre o atendimento no momento considera exclusivamente a condição de saúde apresentada e a necessidade clínica, e não o vínculo familiar, diz a nota. As consultas médicas são organizadas conforme a capacidade diária de atendimento de cada equipe, o número de profissionais disponíveis e a quantidade de vagas existentes em cada período. Como a procura costuma ser superior à oferta de consultas, nem todos os pacientes conseguem ser atendidos no mesmo horário ou no mesmo dia. Nesses casos em que o atendimento imediato não é possível, a rede disponibiliza alternativas para situações de menor gravidade, como telemedicina, agendamento para outra data ou encaminhamento ao serviço mais adequado, conforme a avaliação de cada equipe de saúde. A secretaria esclarece que não existe critério de atendimento baseado no número de pessoas da mesma família, nem qualquer diferenciação relacionada a parentesco, raça, etnia, condição social ou outro aspecto pessoal. O atendimento é definido de acordo com a avaliação clínica, a classificação de risco e a disponibilidade da equipe assistencial em cada unidade. Fecha a nota aqui da Prefeitura de Chapecó. Eu não sei se tem algum erro de comunicação nos postos de saúde, porque o que foi informado para algumas pessoas é que não se atenderia duas pessoas da mesma família. Foi falado isso. Então talvez a gente tenha alguns servidores, não sei, que estão com uma orientação equivocada. Ou, enfim, uma outra situação que tem que ser corrigida, né? Eu entendo o que está dizendo a nota aqui, ó, que se você chegar com duas pessoas da mesma família, vai ser atendida mais grave, né? Ou se tiver espaço para as duas, naquele dia vai ser atendida as duas, mas nem sempre tem espaço, por isso que é atendida uma. Mas a verdade é que a gente viu muitas pessoas mandando mensagem. Foram 15, 20 mensagens ontem com a mesma situação, de chegar dois da mesma família e você não conseguiu atendimento porque a pessoa falou, ó, não vai dar os dois da mesma família aqui. Mas a prefeitura disse que é uma questão clínica, né? Na nota aqui.
10: Mas é falando em tirar ficha, mano. Não conseguia nem tirar ficha. O pessoal foi pra buscar ficha, né? Nem chegou a passar nessa avaliação clínica. E outra coisa, não é em uma unidade só, né? Não é em uma unidade só. Foram em vários bairros. São várias as situações. Não é no mesmo lugar.

0: Mas eu não sei, cara, o pessoal pode informar aqui agora, eu vou deixar para nossa audiência, eu não vou exceder um comentário que eu não tenho conhecimento da causa, mas eu acho que a avaliação não é, ela que tira a ficha, eles distribuem a ficha ali e consulta ou não consulta, né?
1: Olha, assim, bom, o que a gente tem aqui de importante da nota? Até a gente achou que era um padrão ontem, né? Quando a gente
0: não é um bairro só, né?
1: Vamos lá, estamos com 9h29, antes da Júlia conectar aqui no ao vivo com a gente, ela tá já no local e no Passo dos Fortes, nós vamos encaminhar o futebol, lembrando, incêndio aí de grandes proporções, e estamos ao vivo com imagens aí do Jackson, nosso parceiro, no YouTube e no Facebook, e neste momento nós já temos as chamas menores, olha só a quantidade de fumaça que sai ainda, é bem considerável, mas é bem menor do que há 5 minutos atrás. 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
2: 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Vamos com o Matias Brasil, nosso repórter setorista da Chapecoense, que atualiza as últimas informações do Verdão, principalmente como está a situação dos jogadores, departamento médico. Diga lá, Matias!
3: Tô de volta, Andrei, amigos ligados aí no nosso Sul e Café News, trazendo as informações do Verdão do Oeste para falar sobre o treinamento de ontem, né? Treinamento de ontem que foi marcado aí pela não presença do Max Alves, jogador que teve a lesão constatada, falamos há pouco. O Túlio Eduardo, que não chegou a participar do treinamento, mas está lá na Arena Condá, trocou uma ideia com os atletas da Chapecoense antes de ir realizar os exames de... os últimos dois exames que ele tem que fazer, né? Para poder 100% ser efetivado pela Chape. Mas o principal ponto do treino ficou por conta do Giovanni Augusto. Meio-campista da Chapecoense fez aí o início do trabalho, acabou sentindo o tornozelo e deixou o gramado com dores. Não participou da primeira etapa de treinamento que aconteceu na Arena Condá. Outro jogador que teve uma entorse no tornozelo no treinamento de segunda-feira foi o Kevin Ramírez. Acabou sentindo o entorse no tornozelo, deixou o gramado, foi pro vestiário. Aí ontem tentou novamente, né, participar do treino, porém não conseguiu dar sequência aos seus trabalhos e se encaminhou junto com o Giovanni Augusto para os vestiários da Arena Condá. Não pôde realizar o trabalho com o elenco da Chapecoense. Outro lado, um ponto positivo, o zagueiro Bruno Leonardo voltou a fazer trabalho com bola no gramado da Arena Condá. Jogador que ficou no departamento médico devido a uma lesão na coluna, um problema nas costas, né? Então, devido a isso, ele não participou dos últimos treinamentos, não vinha participando dos últimos treinamentos. Agora ele vai passar por um processo de recondicionamento físico para voltar a ficar 100% à disposição do Rafael Lacerda. Beleza, então, André, estamos acompanhando o treinamento da Chapecoense, o Verdão que encerra a sua preparação em Chapecó. Hoje, pela parte do meio-dia, tem a sua logística de viagem para Coritiba, treina na quinta-feira no CT do Coxa, e na sexta-feira tem o jogo treino, 11 horas da manhã, também no CT do Coritiba, retornando pela parte da tarde, tendo folga no sábado e também no domingo. Um abraço para você, Andrei, um abraço aos amigos que acompanham aí o nosso Sonho Café News, e 17 horas o golaço, mais informações.
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0: 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A CBF trouxe uma nova nota divulgada no dia de ontem que proíbe que os clubes da Série A do Campeonato Brasileiro que por algum motivo não puderem usar seus próprios estádios na competição, eles não vão poder mandar jogos em outros estádios ou arenas que não tenham um sistema de impedimento automático, semiautomático instalado. Então, a partir de agora, já vai começar a rodada teste aí na 19ª rodada, já vai iniciar essa rodada teste e depois vai ser implementado o semiautomático. Então, os clubes que de repente, houve problema no meu estádio, a Arena Condá tá passando por alguma reforma, algo do tipo, não vai poder mandar esse jogo aqui na Arena Condá. A Chapecoense, ela vai ter que escolher outro estádio que tenha o sistema semiautomático instalado para mandar seu jogo no Campeonato Brasileiro. Caso contrário, não vai poder mandar em outro estádio que não tenha o semiautomático instalado. Então, a CBF ontem foi muito clara sobre isso, vai ter que mandar os jogos, a equipe, em outras arenas que tenham o sistema de impedimento semiautomático instalado. Justamente vai restringir, então, os locais de disputa nessa primeira divisão, apenas os estádios que têm essa estrutura. Ainda não há um prazo para o início da operação, mas já está no processo final de instalação na maioria dos estádios. Na Arena Condá a gente já viu que já está instalado tudo certinho, o sistema semiautomático. Vamos com o nosso comentarista, analista Vitor Hugo, que vai trazer sua opinião também sobre os destaques da Copa do Mundo. Diga lá, Vitão, bom dia!
1: Bom dia a todos que acompanham o Som e Café News. Definidas seleções das quartas de final da Copa do Mundo. As 8 seleções que irão decidir a Copa do Mundo. E vale alguns destaques, né? Podemos dizer que no gol, né? Defensivamente falando, a seleção espanhola é o destaque, não sofreu gols ainda. O Unai Simon, goleiro de 29 anos, goleiro do Atlético de Bilbao, não sofreu nenhum gol na Copa do Mundo. Com relação a assistências, o destaque é o Olise, né? Olise, como queiram, o jogador francês tem 5 assistências em 5 jogos. O marroquino Brahim Dias tem 4 em 5 jogos. O nosso Bruno Guimarães tinha 4 em 5 jogos também, tá fora da Copa. O norueguês Shirup tem 3 assistências em 5 jogos. Saka da Inglaterra também tem 3 assistências, assim como o Odegaard. E aí tem vários jogadores que já estão fora da Copa. Outro que se destaca é o belga Trossard, que fez 2 gols e deu 3 assistências. Com relação à artilharia da Copa do Mundo, temos, claro, né, que citar o Messi com 8 gols, Mbappé tem 7 gols, Haaland tem 7 gols e Harry Kane da Inglaterra com 6 gols brigam por essa artilharia. E é claro, né, valendo agora o título, vão se enfrentar a França em Marrocos amanhã. Depois, na sexta-feira, Espanha e Bélgica, outro grande confronto entre europeus. Noruega e Inglaterra, também outro confronto entre europeus. E aí, a Argentina, com a definição de ontem, enfrenta a Suíça. Façam as suas apostas ou não, né? A questão é que agora ficou alguns gigantes e, claro, outros gigantes estão fora da Copa do Mundo. Vamos ver se vai se manter favoritismos de França contra Marrocos, por exemplo, Espanha contra a Bélgica, da Inglaterra versus a Noruega e da Argentina também favorita no confronto contra a Suíça. É esperar para ver e às 17 horas estarei junto com vocês falando mais a respeito no golaço.
0: Valeu, valeu nosso comentarista, analista Vitor Hugo, que volta às 5 horas da tarde. A gente vai fechando o nosso terceiro e último tempo do golaço aqui no Som e Café News. 5 horas a gente volta para falar de Copa do Mundo, atualizar informações também da Chapecoense no nosso golaço. Valeu, Uri, valeu, Matheus.
2: Muito bem, aquele abraço aí, mais um golaço anotado aqui na programação essa manhã, 22 minutos para as 10 horas da manhã. 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
3: 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Daqui a pouquinho a Júlia vai chegar com informações pra gente por aqui também. Informação preliminar é que um homem, uma pessoa que usou área de drogas, acendeu uma vela na casa da mãe, cara. Imagina o prejuízo ali, né? Que triste, cara. Então, vamos fazer o seguinte, Ori. A gente vai pagar aqui a... Vou tentar aqui fazer ligação com a Júlia pra gente poder ter as informações pra nossa audiência. Tudo no ao vivo, quem pra... Pra gente se virar, né? E a gente vai tentar conversar direto com a Júlia pra entender ali como é que foi a situação. Mas a verdade é que se foi a casa, né? Essa é a verdade. Infelizmente, a gente tá tentando aqui a conexão, né? O nosso canal alternativo pra tentar aqui fazer o ao vivo com ela. A gente tem imagens ao vivo do local. Dá um panorama pra gente como é que tá agora a questão das chamas aí pra gente.
2: É, apesar do pessoal tá fazendo o controle e atuando, né? A gente vê que muita fumaça ainda, né? Muita fumaça aí, né? Ainda nesse local. É, e as residências próximas ali também, o pessoal fazendo aquele trabalho de rescaldo, né? Não é um trabalho simples assim, os bombeiros mais uma vez aí fazendo aquele atendimento e dando todo o suporte para a nossa população. Agora muita fumaça ainda no local, acredito que as chamas já devem ter sido controladas.
3: Fala aí, Júlia!
4: Matheus, eu falo aqui diretamente então do bairro Passo dos Fortes. Nós tivemos registrado um incêndio um pouco mais cedo. Já conversamos inclusive com a proprietária da casa, Neucídia Aparecida Fortes, em casa, no momento que o incêndio se iniciou. Inclusive, há um desentendimento familiar aqui, Matheus, muito forte, muito pesado também o clima dessa família, que morava com a dona Neucida. Então, um filho, esse filho de 38 anos, ele é usuário de drogas. Ela comentou que ela já tinha visto ele acender algumas coisas dentro da casa. Já havia acontecido outras vezes, né, de princípios, no entanto, nunca nesse sentido. Hoje, então, ela estava em casa, ela tem uma filha especial, que ela cuida, que mora com ela também, de 47 anos, mora com ela. E no momento, então, ela disse que ela ouviu uma explosão muito forte, Matheus. Inclusive, eu disponibilizei com vocês a coletiva que fizemos agora com a dona Neucida, que pede ajuda à comunidade também. Ela comentou um pouco sobre como foi, né, um momento muito triste. Ela falou que ouviu uma explosão muito alta e ela saiu correndo e deixou tudo para trás, porque ela não tinha medo, né, do momento. Então ela deixou tudo para trás e saiu. Ela veio se socorrer na vizinha aqui da frente, de onde nós estamos. Ela está aqui, está sendo acolhida, né, pela a Polícia Militar, Matheus, acaba de chegar no local. Nós temos aqui trabalhando, então, a equipe do Corpo de Bombeiros. São dois caminhões que fazem agora o rescaldo das chamas. Também temos uma unidade de atendimento, né, a viatura de atendimento do Corpo de Bombeiros. A princípio, a dona Neucida seria a única, então, que, né, ela está bem, ela está fora, não precisou também desse atendimento médico, apesar de estar aqui em contato com as equipes de socorro. A Defesa Civil também está no local, Matheus. E a gente segue acompanhando o trabalho do Corpo de Bombeiros. A princípio, então, teria sido iniciado esse incêndio por um filho dela que estava em casa e acendeu alguma coisa que ela não sabe o quê, que causou uma explosão muito forte e que se iniciou as chamas, então, na residência aqui no bairro Passo dos Fortes. Matheus?
3: Dá pra gente chamar o áudio dela então, hein, Julia?
4: Pode chamar. É a dona Neucida Aparecida Fortes.
3: Vamos lá, então.
5: Eu estava sentada na frente do fogão a lenha, só que não tem nada a ver com o fogão a lenha. Eu tenho um filho meu que é dependente químico e eu não sei se ele estava dormindo, não estava, eu não sei. E quando eu vi, deu uma explosão dentro do quarto dele. Uma vez explodiu um aerosol, aqueles perfume. A gente conseguiu socorrer. Apaguemos o fogo, conseguimos socorrer. E dessa vez deu uma explosão tão grande que quando eu vi aquela chama de vez para o meu lado, eu corri porque eu quase não consigo andar. Se eu não corresse, ia pegar fogo em mim. Então eu deixei tudo para trás. Tive que correr, o que eu ia fazer? Eu não sei o que explodiu, mas foi um negócio, explodiu dentro do quarto dele.
4: A senhora estava sozinha em casa?
5: Eu e a minha filha, ele que é especial. E ele tem o costume de acender vela dentro de casa. vela, não adianta, já brigamos, já coloquemos luz no quarto dele, não tem jeito. Alguma coisa explodiu, eu não sei o que que era, foi um estouro muito grande. Só que não adianta socorrer nada. Com certeza, né? Meu salário eu recebi ontem, foi tudo. Fiz rancho ontem, foi tudo.
6: Essa casa que a senhora mora é casa alugada ou casa própria?
5: Não, é minha. É mista, né? Metade.
7: Quantos anos a senhora morava ali?
5: Olha, meu filho, eu tenho que pedir pro meu filho que tá ali, que ele tem 38 anos.
3: É, cara, olha, que triste, cara, a gente ouvir isso, né? A senhora não tenha dúvida que a gente vai buscar as informações agora, porque isso aí toca o nosso coração, né? Toca o nosso coração. Primeira coisa, a gente tentar reconstruir de alguma maneira, ajudar quem tem as condições. E é uma questão também de reconstruir a casa, não é só você doar agora móveis. Você tem que reconstruir a casa, se foi a casa. Né? Então, quem sabe uma campanha que a gente possa fazer aqui no Som e Café News, aqui no Clique RDC em conjunto, com os nossos colegas de imprensa aqui da cidade, pra gente levantar recursos e tenho certeza que a gente vai conseguir. Mas a verdade é outra, Ori. É que isso que a gente fala muito, né? Sobre o usuário de drogas, sobre a escolha das pessoas, sobre, né? O que acaba acontecendo na vida dessas famílias, né? É um verdadeiro inferno, gente. E agora, e isso já, ela já tava falando que isso aconteceu há muito tempo, que ela tava brigando para não acontecer isso, não acontecer isso. Filho dela, né, possivelmente já numa outra condição mental, né? E aí acontece um incidente desse. Uma tristeza muito grande, olha, cara.
2: É, e você ouviu bem, né? Recebeu ontem, todo o salário foi... Perdeu todo o salário que recebeu, o rancho, né? As comprinhas que fez por mês também, perdeu tudo, então... É, tem uma pessoa especial na casa também que depende de cuidados, né?
3: Cara, olha, situação difícil dela, mas ela tem que ter muita força, como certamente ela tem tido nesses últimos anos, né? A situação não é nada fácil lidar com o problema do filho, especialmente que é usuário de droga. Já desentendimento aí, a Júlia tá acompanhando e na volta aqui do intervalo nós vamos voltar com ela do local pra gente fechar o programa com essa ocorrência e as outras que nós temos ainda. Inclusive a gente vai falar sobre as 20 pessoas que estavam em situação de rua que foram levadas pra programas de acolhimento aqui no município de Chapecó de ontem. Mas é muito triste mesmo uma situação dessas aí. A gente certamente vai ter que fazer um levantamento, Ori, pra buscar os dados, informações, saber como a população vai poder ajudar ela aí, porque... Vai ter que reconstruir praticamente toda a residência do zero, né? Hora do Rádio Dicas.
2: 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Vagas disponíveis na Rotesma Artefatos de Cimento, servente de obras, auxiliar de armador, carpinteiro, pedreiro, auxiliar de manutenção elétrica, operador de guindastes, operador de usina de concreto, assistente de qualidade. Os interessados devem enviar o currículo para o WhatsApp 99914-8762, 99914-8762, ou entregar na portaria da empresa na rua Alfredo Wagner, 160i, no bairro Alvorada, na Rotesma Artefatos de Cimento. Posto Catarina está selecionando frentista masculino. Os interessados devem comparecer na rua São Pedro, no Posto Catarina. Posto Catarina selecionando frentista masculino. Interessados comparecer no Posto Catarina. A Berlanda tem vaga para montador de imóveis internos. Para mais informações, você deve comparecer à loja com o seu currículo na Getúlio Vargas, 667, no centro. Berlanda, na Getúlio Vargas, no centro, tem vaga para montador de imóveis internos. Interessados comparecer na loja. Rádio Dicas, logo mais 20 para as 2, dentro da programação Doce Joga.
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2: Temperatura 9 graus, faltando 12 para as 10. Bom dia.

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4: Bom, lá de volta na programação, 2 minutos para as 10 horas da manhã, nessa manhã de tempo estável de quarta-feira, dia 8 de julho. Seguimos aí com o tempo estável e a temperatura em 10 graus neste momento. Recado aqui dos nossos parceiros e patrocinadores agora. Tem algum destaque ainda, Matheus Montemeso?
5: Tá com a imagem do incêndio agora na rua Guairacá, onde está a Júlia ali, né, ao vivo. Várias viaturas dos bombeiros, né, no local. Nós temos a polícia militar, dá para ver na parte esquerda ali do vídeo. E dá para ver também que as chamas, elas estão bem fraquinhas agora, né, porque já foi combatido o incêndio depois do trabalho dos bombeiros. Certo é que a mulher ali perdeu a casa. A gente vai buscar ao longo do dia hoje informação de como essa reconstrução vai ser feita, que materiais precisam, que tipo de doação que vai ser, e a gente vai buscar daqui a pouquinho mais detalhes com a Júlia. Antes, a gente vai trazer os parceiros até às 10.
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5: Muito bem. Ô, Júlia, localiza pra audiência que perguntou onde é o incêndio, mais ou menos onde que é, e fecha pra gente a ocorrência aí relacionada às últimas informações, e também responde a dúvida do ouvinte aqui, como é que ficou a filha da senhora? Ela até falou que conseguiu sair, depois desencontrou com a filha, ela conseguiu sair com segurança?
6: Exatamente, Matheus. Então, aqui diretamente da rua Guairacá, Essa rua, para localizar os ouvintes, se você seguir reto dentro do bairro, do bairro Passo dos Fortes, no sentido centro, você dá de cara com o tático da Polícia Militar. Então, é próximo ao Ecoparque aqui, né, nessa área verde, digamos assim, que nós temos entre a Rua John Kennedy, a Avenida Getúlio Vargas, a Guairacá, então, fica nessa região aqui, é bem próximo, Matheus. São apenas 4 quadras até que se chegue, então, ao tático da PM. Só para localizar a nossa audiência, sobre a filha da dona Nelcida, a dona Nelcida, que tem 66 anos, a filha dela com 47, ela tem dificuldade auditiva, né? É a condição que ela tem que a torna especial, como comentamos antes, uma pessoa com deficiência, ela conseguiu sair, tá? Elas foram ajudadas por uma senhora que passava na rua. Então, essa senhora auxiliou tanto a dona Nelcida quanto a filha dela a sair da casa. A situação agora aqui, Matheus, ela é bem controlada. A equipe da Polícia Militar esteve no local também até para tranquilizar, né, a família. Como eu comentei antes, é uma situação bem triste porque, a princípio, o incêndio teria se iniciado a partir do acendimento de uma vela que um filho tem costume de fazer, de fazer isso, né, de acender essa vela. Então, agora tudo certo por aqui, a equipe do Corpo de Bombeiros trabalhando no rescaldo, né? As chamas já foram apagadas, as residências ao lado não foram atingidas. E só para uma informação também que antes não tínhamos passado, essa casa onde mora a dona Nelcida e a sua filha especial, mora também, Matheus, nas imagens, quem está acompanhando vai poder ver, que tem um pedaço que é feito de alvenaria. Esse pedaço da alvenaria mora um outro filho, então é um outro compartimento, vem dizer, da casa, está no mesmo terreno, mas mora o outro filho, que é esse senhor, então, que estava um pouco mais exaltado, né, em função de que o irmão teria sido causador do incêndio também, aqui na rua Guairacá, Passo dos Fortes, Matheus.
5: Lembrando que o causador do incêndio, a gente buscou informação, né, usuário de drogas, né. Que coisa. Obrigado, Júlia, pelas informações. A gente vai ao longo de amanhã, ao longo do dia hoje, também buscando mais detalhes para saber como podemos ajudar. Bom, só para a gente trazer aqui, Ori, uma nota completa. Nós começamos o programa falando sobre esse assunto. É um dos principais fatos aqui das últimas horas. Vou falar aqui, né? É um destaque hoje a nível nacional que aconteceu em Maravilha, né? Vou trazer a nota oficial aqui da polícia. Nós já ouvimos mais cedo o delegado Éder Mate, mas conforme as informações apuradas inicialmente, dois homens armados invadiram a residência onde uma jovem de 17 anos, isso no sábado, morava junto com a sua avó e, mediante violência, arrancaram ela de dentro da casa. Desde a comunicação dos fatos no sábado, dia 4, as equipes da DIC de Maravilha realizaram diligências ininterruptas para localizar a vítima e identificar os responsáveis. Duas pessoas. Na noite de ontem, após intenso trabalho investigativo, a Polícia Civil localizou o corpo da adolescente, 17 anos de idade, numa área de mata no interior do município de Nova Erechim. Entre Nova Erechim e Nova Itaberaba, a vítima apresentava diversas lesões provocadas por disparos de arma de fogo na região do rosto e do tórax. Foi baleada no rosto a vítima, indicando tratar-se de uma execução. Após a identificação da autoria dos crimes, foram realizadas novas diligências para localizar os envolvidos. Ações que contaram com a contribuição de todos os policiais de Maravilha, bem como da PM, civil e militar. As diligências, então, culminaram na prisão em flagrante de dois investigados pelo crime de ocultação de cadáver. Segundo apurado, a motivação desta barbaridade foi em razão de dívidas e por a vítima ter comparecido numa festa que seria de pessoas desafetos dos autores, rivais, contrários. É, gente, um dos autores, inclusive, é a ex-namorada da vítima. As investigações prosseguem com o objetivo de esclarecer integralmente a dinâmica dos fatos, identificar os envolvidos e responsabilizar criminalmente aqueles que, de alguma forma, tenham participado da prática delituosa. Então, os dois estão presos, tá bom? Os dois presos, mas, infelizmente, o corpo da jovem foi encontrado sem vida, jovem, 17 anos de idade, na região de Nova Erechim. E lembrando, os dois praticantes do crime aí, o autor e quem ajudou, o comparsa, de mais ou menos 20 anos de idade, conforme o delegado Éder trouxe um pouquinho mais cedo, a entrevista fica na íntegra, aqui no nossa live do YouTube e do Facebook, foi mais ou menos 7h20 da manhã. Antes da Júlia chegar com as últimas e companhia também, Ori Rodrigues tem um recado para audiência.
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5: 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Fala com a gente aí, Jonathan Copini. Notícia positiva, Copini.
7: Pois é, Matheus. O trabalhador rural Jairson Fernandes, de 37 anos, recebeu alta hospitalar e já está em casa depois de passar vários dias internado em estado grave após sofrer um acidente de trabalho envolvendo um bovino no dia 26 de junho em uma propriedade no assentamento 20 de novembro no interior de Passos Maia. Ele permaneceu internado na UTI do Hospital Regional do Oeste, em Chapecó, depois de sofrer um grave traumatismo crânioencefálico. No dia do acidente, ele foi socorrido inicialmente no Hospital Santa Luzia, em Ponte Serrada, mas devido à gravidade do quadro, foi transferido de helicóptero para o Hospital de Chapecó. A esposa dele, a Cíntia Vieira, disse que apesar da fraqueza causada pelo período da internação, a evolução dele tem sido positiva. Segundo ela, ele está um pouco fraco, mas está se recuperando bem, e ela também classifica o fato de ele já estar em casa como um grande milagre. O acidente ocorreu durante uma última rodada de ordenha na parte da manhã. Jairson tentava conter uma vaca conhecida por desferir muitos coices. Ao reforçar a amarra do animal, ele se apoiou em uma estrutura para puxar uma corda que acabou arrebentando. O trabalhador foi lançado para trás e bateu violentamente a cabeça em um muro, perdendo a consciência de forma imediata. Durante a internação, os médicos acompanharam a evolução do quadro e constataram que o sangramento identificado estava na parte externa da estrutura craniana, sem atingir o cérebro, o que afastou a necessidade de cirurgia. Jairson Fernandes, 37 anos, trabalhador envolvido em acidente com um bovino em Passos Maia, já está em casa, recebeu alta nesta semana, Matheus.
5: Valeu, Copini, coisa boa, valeu, né? Boa recuperação para ele em casa agora. Em Palmitos, acidente agora com motosserra, sangramento ativo, temos atendimento na rua São Paulo, em Palmitos. E em Planalto Alegre, na rua 15 de novembro, no centro, incêndio em edificação residencial, incêndio em casa em Planalto. Acho que o pessoal de Chapecó também desloca para fazer o atendimento naquele ponto ali de Planalto, né? Daquela voada até lá para poder atender. Júlia, as últimas de hoje, as duas últimas.
6: Um homem de 43 anos ficou ferido após sofrer uma queda de moto no contorno viário oeste em Chapecó. A vítima foi atendida por equipe do SAMU, apresentava suspeita de fratura na perna direita e após os primeiros socorros, o homem foi encaminhado ao Hospital Regional do Oeste para atendimento médico. No hospital, durante os procedimentos, foi verificado que havia, né, no caso, quando reconheceram o homem, ele tinha um mandado de prisão, né, em aberto. Então a polícia prendeu esse homem que teve a queda de moto, 43 anos, ele começou sofrendo um acidente e acabou preso, então, durante a tarde de ontem. E para fechar todas, Matheus, a gente fala sobre a ação da Guarda Municipal e equipes da Assistência Social que deram continuidade à operação de abordagem a pessoas em situação de vulnerabilidade em Chapecó. As ações realizadas na terça, né, ontem, em diferentes pontos da cidade, começaram pela manhã ainda, quando as equipes atuaram no terreno baldio no São Pedro e também nos arredores do terminal rodoviário. No local, no total, 20 pessoas foram abordadas. Desse grupo, 16 estavam em situação de rua e 14 aceitaram de forma voluntária o encaminhamento para programas de acolhimento e atendimento social. À tarde, a operação continuou nos bairros EFAP e CSF, em áreas próximas a parques, praças e escolas. 8 pessoas foram abordadas, 6 aceitaram o encaminhamento para serviços assistenciais, enquanto 2 foram liberadas após identificação. Segundo a Prefeitura, a operação tem como objetivo ampliar o acesso aos serviços de assistência social e saúde, promover o acolhimento de pessoas em situação de vulnerabilidade e também contribuir para a segurança e preservação dos espaços públicos do município, né? Uma reclamação aí também da própria população. Então, chama atenção, Matheus, como você falou mais cedo, a quantidade de pessoas que aceitaram de forma voluntária fazer parte, né, aderir aos programas sociais da Prefeitura. Matheus?
5: Valeu, Júlia. Isso aí, obrigado pelas informações. O cara sofreu acidente. Acho que já sabia, né? Quando o SAMU fez o atendimento, se foi agora, né? Agora vou ser preso. Mandado de prisão ativo. Por isso que acabou sendo preso.
4: Você lembra que teve uma outra situação que eu acho que foi no centro da cidade, no Getúlio Vargas, que a pessoa se envolveu num acidente e falou assim: não, eu tô de boa. Não, mas tu tem que chamar. Não, chama atendimento, tá tudo tranquilo. E chamaram também, tinha uma situação, né?
5: Tinha situação irreversível.
4: É só um probleminha no joelho, não consigo mexer aqui, mas pode deixar que não precisa chamar ninguém.
5: Ó, né? Essa mensagem aqui, ó. Eu fui até posto de saúde com a minha filha e ninguém fez qualquer tipo de triagem. Somente nos informou que não teria como atender as 2 da mesma família no mesmo dia. Revoltante, cara. Teria que faltar o trabalho novamente pra ir no posto. Ou seja, 2 dias perdidos pra mim e pra minha filha. É isso que a gente tá falando aqui, tá? Abraço pra nosso ouvinte Ivanete. E outra mais gente mandou, tá? Então, uma situação que tem que ser ajustada com a Secretaria da Saúde. Grande abraço pra todo mundo e até o nosso golaço hoje, 5 da tarde.
4: Ao vivo. Microfones fechados a partir de agora, vamos lá. 10 horas, 14 minutos, bom dia pra você.
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8: 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Cabelo, volto contigo, segue a programação de qualidade da West Capital.
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0: Novidade do Papas da Língua pra você aqui na Rádio da Galera. É a música Pura Ingratidão. Pra você conferir no seu rádio nessa manhã de quarta-feira, de tempo estável, tempo sensacional, até que enfim, o tempo melhorando. Rapaz, 11 graus e a temperatura nesse momento. Vamos lá que já variou, já subiu 8 graus aí desde quando chegamos aqui mais cedo pra começar a programação. E essa programação sempre continua legal, bacana demais pra você no seu rádio e você participando e mandando o seu recado também. 3361-3130, valendo pra você na quarta-feira também. Também a promoção do Faça um Feio Feliz. Ah, participe, mande sua mensagem, estamos no aguardo aí do seu recado. 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
0: A festa da música no seu rádio. 11 graus a temperatura, 10h26 agora.
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6: Chega pra cá, Hugo e Guilherme, teu segredo. Ô, Fernando Sorocaba.
7: Fernando Sorocaba. Realização de mais um sonho pra nós.

som de Fernando e Sorocaba e Hugo e Guilherme na programação aqui da Rádio da Galera. Teus Segredos. 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

0: 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Voltamos em instantes.
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0: Oeste Capital, a rádio da galera, não se perca no tempo, 24 para as 11, bom dia para você.
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3: Estamos aqui aguardando, inclusive, a sua mensagem de áudio ou de texto. Mande áudio, mande texto. Escreva ou grave aí, manda sua mensagem. Hora de fazer mais um feio feliz, hora de mandar mensagem pro cabelo. Estamos aguardando o seu recado nessa manhã legal de quarta-feira. E que bom que a gente tá por aqui fazendo parte do seu dia e da sua vida, assim como você faz parte do dia e da vida da gente também. Então, já que estamos nessa conversa legal aqui com entretenimento, música e também informação acontecendo, você vai participando, interagindo com a gente, fazendo parte aí nessa festa legal aqui que a gente faz até o meio-dia através do Ligue Se Ligue. Mande sua mensagem. Alô, amigo motorista, caminhão, carro, carreta, ônibus, o deslocamento por RS, SCs e BRs, nos levando na carona. Obrigado aí pela sintonia. Velocidade compatível, aperta o cinto, farol ligado aí nas rodovias e a gente tá junto com você. Amigo motorista do aplicativo, taxista aí que dobra, triplica a nossa audiência também. Obrigado aí pela audiência de sempre. O representante comercial sempre em busca da meta, nos levando na carona também, tudo de bom. Situações adversas do trânsito, que a gente espera que não aconteçam, mas vai que acontece, e manda mensagem pra gente, vamos compartilhar a sua informação com a nossa audiência, tá feito, tá combinado. Esse é o nosso convite pra você, o amigo e amiga dona de casa, nos afazeres domésticos também, já tá encaminhando o rango legal, manda um stories do cardápio que você tá produzindo hoje, hein? Vamos fazer, causar aquela inveja branca aqui na equipe, hein? Mande sua mensagem, mande foto, mande vídeo, estamos aqui aguardando. Vamos lá, trazendo aqui, recado da audiência, galera que já tá participando, mandando a mensagem aqui, já mandou o seu recado aqui. Alô, meu amigo Edson, abraço pra você, tudo de bom. Seu Assis, fala, seu Assis, o que que você tá fazendo aí, rapaz?
4: Bom dia, cabelo.
3: Bom dia.
4: Hoje que o friozinho, tomando um chimarrão.
3: Um mate.
4: Se aquecendo ao redor da lareira. Lareira. Hoje se der ali, roda, acho que é Braga Boys. Bomba.
3: Fez
4: com meus netos Miguel e Léo, que adoram essa música, minha esposa Elaine, meus pais lá no Rio Grande Amado, que dão... Deve estar encolhido com esse frio.
3: Mas imagina,
4: pra todos que não escutam o programa, se for atendido, desejar muito obrigado.
3: Tá bom, querido, abraço. Quem mais aqui mandando a mensagem? Thiago Schmoller, obrigado pela audiência de sempre. Jossane participando também. Meu amigo Márcio Eckert, lá de Caibi. Tá ouvindo a rádio nessa manhã. Abraço pra você, rapaz. De Iggy Pop, Candy. Baita, som 1990, né? A Kate Pearson, que era do B-52s, né? Ela cantava no B-52s, se não me engano. É um tocar. Baita som aí do Iggy Pop daqui a pouquinho na programação. Fica ouvindo, menino. Quem mais aqui? Alô, Chayane, como é que você tá? Tudo bem por aí, querida? Receba um beijo do Magro. Uou! Obrigado aí pelo carinho, audiência, parceria de sempre, tá bom? Quem mais aqui mandando a mensagem, aqui mandando o recado? Tio Cabelo. A música hoje fica por sua escolha. Quem é você? A Vitória. Onde é que você tá, Vitória? Que se tirou essa foto fantástica. Onde é que você tá, menina? Me fale. Vitória. Nada melhor que começar o dia com vitória, né? Nada melhor que começar o dia com vitória. Aí que eu dizia. Bom dia, cabelo. Tudo bem? É mais ou menos, né, cara? Eu nem joguei ontem. Acabei esquecendo. E aí, como é que nós estamos?
5: Mais ou menos.
3: É, não tem, cara. Esqueci de jogar ontem. Mas tá mais ou menos, mas tá indo. É, toca Feel So Close do Calvin Harris, hein, pra aquecer essa manhã fria. Aqui é Lúcia de Xaxim. Alô, Lúcia de Xaxim. Aquele abraço aí, obrigado pelo carinho, audiência de sempre. Eu estava aqui calculando, né, com a calculadora do cabelo. E já é flashback Calvin Harris de 2011, esse som aqui.

0: Harris pra você na indicação da audiência nessa manhã, Feel So Close, lá de 2011. Caramba, e lá se foram 15 anos. Ah, que coisa, cara. 15 anos já se passaram, vamos lá. Ah, você tá de boa, cara. Tá de boa, tá tranquilo, né? Você tá de boa mesmo. Mas se você ouviu esse som aí tocando nas rádios do Brasil e do mundo naquele período lá, uns 20, 21 anos, aí você tá de boa, ixi, tá tranquilo, tá longe da casa dos 30. E é claro que mais do que isso, sim, sempre. Há mais toda a vida. É 26, 36, 46, 56, 66 e por aí vai, hein? Só vale, é interessante ressaltar aqui que quem canta a música essa aqui do Calvin Harris, Feel So Close, é ele mesmo, cara. É DJ, produtor e cantor. É ele mesmo que cantou esse som aí e certamente foi sucesso aí mundial naquele período lá em 2011, né? Mas caramba, lá se foram, né? 15 years ago, 15 anos se passaram, hein? Vamos lá, voltamos aqui para o presente agora, uma sessão nostalgia aqui para você na programação e agora de olho no presente, nas ofertas de presente, já de olho no futuro também, a gente vai falar para você da Eletroeste, que é a maior loja de materiais elétricos e iluminação da região ao seu lado, do início ao fim da sua obra. 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Alô, Jami, alô, Mari, toda a equipe, aquele abraço no som ambiente aqui na programação sempre. 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
0: Não se perca no tempo. Oeste Capital, 8 para as 11. Bom dia para você.
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0: Muito bem, essa aí é a clássica, mais uma, né, das clássicas do Iggy Pop, a música Candy, 1990, indicação da audiência aqui nessa manhã pra você conferir. Muito bem, baita indicação da audiência, continua ligado, hein, continua participando, você, meu amigo e minha amiga, manda sua mensagem, participa, indica a sua preferida aqui também na programação do nosso Ligue-se, Ligue-se. Estamos aqui conectados até o meio-dia pra trazer a melhor programação pra você sempre. 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
2: Valeu! 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Oi, capital, 11 horas, 10 minutos, bom dia.

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4: Direto música aí no seu rádio nessa manhã, 11h14, e menos é mais.

0: Pecado, Menos é Mais, Silvani Mendes na programação aqui da Rádio da Galera na sua manhã de quarta-feira aí na meiuca da semana com tempo estável para nossa alegria. Vamos lá, a gente segue aqui ligado nessa manhã com o super patrocínio do cartão Camais Saúde. 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
0: Ali, ó, 14 graus a temperatura, hein? 11 horas 20 minutos, bom dia, Brasil.
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0: Estamos de volta na programação.
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0: Na Rádio da Galera, 11h24. Tocar aqui mais uma na indicação da audiência nessa manhã. Pessoal se ligando, participando. Daqui a pouco a gente vai parar para atender a freguesia aqui nessa correria legal de quarta-feira. Galera pediu o som do Didi D'Agostino. A música Another Way, ouvindo aqui agora. Alô, Vladimir. Aqui.

0: 1989 aqui na programação Who Do Gurus e a música Come Anytime pra você conferir. A gente rolou pra você aqui o som também do Didi D'Agostino, a música Another Way. É, quem canta essa música pro Didi D'Agostino aí é um cara chamado Ola Onabolé. Onabolé. Ele é de Londres, nigeriano ele, tá? Inclusive ele é o cara que canta a música I Fly With You, tá? Que a música é... tem dois vocais, é ele que faz os dois, tá? Não tem um vocal feminino na música I Will Fly With You. Pra você que acompanha a carreira do Didi D'Agostino, já deve saber. Pra quem não acompanha, então é o cara que faz as duas vozes, ou três, todas as versões que foram feitas da música, é o vocal dele, tá? Não sei se foi sintetizado o que o Didi D'Agostino fez, mas não tem vocal feminino, tá? Ola Onabolé, esse é o cara que cantava aí as músicas do Didi D'Agostino lá de 1999, esse projeto aí, o primeiro do cara, hein? Vale a pena saber direito, hein? 27 pro meio-dia agora.
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0: 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Agora eu vou voltar com o cabelo, o garoto folgazão da Rádio Oeste Capital, e segue a programação de qualidade.
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6: De volta aqui na programação, ligue. 20 pro meio-dia, mas o tal de relógio só vai, hein? Só vai. Vamos lá, para você o um recado aqui dos nossos parceiros e patrocinadores. 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

0: Matheus na programação, ainda tô por aqui.
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0: Não se perca no tempo, meu amigo e minha amiga. Hora certa pra você, 15 pro meio-dia. E a temperatura, sim, a temperatura 15 graus. E hoje vai. Temperatura máxima prevista pra hoje é 19. Acho que dá uma beliscadinha na casa dos 20. A gente fica feliz da vida também. Amanhã, vá, máxima de 23 graus pra amanhã. Mínima de 9, cedo do dia, mínima de 9. Amanhã vai tá legal demais. Sexta-feira chove. Vamos lá, pra você ligado aqui na programação, 14 para o meio-dia. 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
2: Estão definidas as quartas de final do Mundial. As 8 seleções classificadas são França, Marrocos, Espanha, Bélgica, Noruega, Inglaterra, Argentina e Suíça. A equipe suíça garantiu a vaga no último momento ao eliminar a Colômbia nos pênaltis. Os argentinos sofreram um pouco mais na rodada de hoje, saíram perdendo por 2-0. Teve mais um gol do Egito anulado. Messi perdeu um pênalti, mas eles jogaram com muita garra e viraram o placar. Agora, os confrontos serão França e Marrocos, Espanha e Bélgica, Noruega e Inglaterra, além da Argentina contra a Suíça. A partir de agora, é briga de gigantes. Eu sou Melina Calduro, em Miami, para o Acaerte em Campo.
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0: 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Bem, 9 para o meio-dia, na carreira solo hoje de Eduardo Boeitir. Você acompanha mais uma edição do Se Joga, animação, entretenimento, descontração, informação na sua tarde. A gente conversa amanhã, tá bom? Aquele abraço! Essa é Madonna.

0: Meio-dia e dois.
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0: Alô, alô, alô, alô. Está no ar o nosso Se Joga nessa quarta-feira, quarta love, quarta do amor, dia 8 de julho. E eu, Duda Boetcher, chego agora para te fazer companhia nessa tarde de sol em Chapecó. 16 graus na capital do oeste, segundo os termômetros meteorológicos do Grupo Condá. Agora meio-dia e seis, o nosso compromisso é até às 5 horas da tarde aqui pelas ondas da 93.3. Para você que já está sintonizado, estava com o radinho conectado desde cedo, fica aí, continua junto comigo porque a nossa tarde promete. É aquela bagunça organizada que só o Se Joga sabe fazer para você. E além de bagunça, tem presente para nossa audiência. Sim, a tarde premiada aqui nas ondas da 93.3. Eu sou a Duda Boetcher e fico com você até às 5 da tarde e você fica comigo também. 49-3361-3130. 49-3361-3130. Esse é o WhatsApp para você mandar sua mensagem de áudio, de texto. Vamos trocar figurinha, piazada. Vamos que vamos, porque a nossa programação acabou de começar. Tem muita coisa pela frente. Tem informação, enfim, daquele jeitão que o Se Joga sabe fazer. E, claro, boas músicas para nossa audiência. Isso não vai faltar, hein? Está perfeito. prometido. Inclusive, você, claro, pode me ajudar a fazer a nossa seleção musical, a nossa playlist para tarde de quarta-feira, sem nuvens no céu de Chapecó. Eu diria até que é quente, né? Comparado aí ao início da manhã, agora 16 graus, o sol predominando. A gente vai ter as informações do tempo com Ronaldo Coutinho. A gente vai ter também o nosso Rádio Dicas. Tem presente para a audiência, já anota o telefone 49-3361-3130. Mas antes de seguir aqui para o primeiro bloco musical, bora abraçar os nossos parceiros. 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E bora começar tudo por aqui com o nosso abriar. Tem Henrique e Juliano para cantar pra gente nessa quarta-feira love, quarta do amor, uma quarta apaixonada. E a nossa programação vai desse jeitão até as 5 da tarde, hein?

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11: Jorge Matheus pra cantar pra gente na nossa quarta-feira, 12:21. Boa tarde.

Vinícius, para compor aqui a nossa programação musical. Som bom demais, hein? Tô falando sério. E é nessa vibe de papo reto que eu convido você a participar junto comigo. É o 4933613130. Manda tua mensagem de áudio, tua mensagem de texto. Já eu vou abraçar os nossos patrocinadores, mas eu adianto você que hoje tem sorteio de par de ingressos pro Arraiá ATR. É a 8ª edição já em Chapecó, que acontece no dia 18, daqui 10 dias, e tá rolando um par de ingressos para você participar. Manda teu nome completo mais Arraiá ATR no 3361-3130. 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Hoje eles estão liberando para nossa audiência um rodízio completo na faixa para você jantar por lá, aquela maravilha de rodízio. Participa aí em 3361-3130. 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Esses são os nossos parceiros e por aqui a gente segue com Ana Castela, a boiadeira.

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2: 29 para uma.
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1: 12 para uma.
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1: A FM da galera, e a gente tá aqui pra te fazer companhia, tocar as melhores músicas do seu rádio, animar a sua tarde de quarta-feira e, claro, trazer as oportunidades pra nossa audiência. 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E recado para nossa audiência, mandar mensagem de áudio, mandar mensagem de texto e participar dos sorteios da tarde de hoje. Tá valendo um rodízio de pizza completo da italianíssima churrascaria e pizzaria lá na Grande EFAP. Lembrando que eles atendem de terça a domingo. domingo com aquele rodízio de pizza, pizza feita em forno a lenha, buffet, espeto corrido, e hoje tá valendo um rodízio completo pra você jantar por lá. 3361-3130, teu nome completo mais italianíssima, e também um par de ingressos para o Arraiá ATR. Tá chegando, hein, galera? Tá chegando a hora de a gente colar lá na EFAP, fazer uma festa legal demais. Dia 18 de julho, no próximo sabadão, não nesse, no próximo, você mais um convidado por lá na conta da 93.3. E por aqui a gente segue embalando com muita sorte a sua quarta-feira.
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0: sonzeira de Tiaguinho e Billy SP em busca da minha sorte. E por aqui a audiência participa, manda mensagem de áudio, mensagem de texto. Lia Mara tá junto com a gente participando do sorteio da Italianíssima. Quem mais? Oi!
1: Boa tarde, Duda.
0: Oi?
1: Se der roda, menina veneno aí, que eu ofereço pro meu vô, pra minha avó que tá trabalhando e pro meu irmão que tá na escola. E se não for o S capital, fuja louco!

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1: Uma e um.
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3: Lionel Messi fez história mais uma vez. Na vitória da Argentina sobre o Egito, o camisa 10 marcou e chegou a 21 gols em mundiais. Ele é o maior artilheiro da história do torneio e ainda tem chance de marcar mais. Além disso, o Messi igualou Pelé em assistências, superou Maradona como o maior garçom da Argentina em mundiais. Mas ele também alcançou um recorde negativo. Após perder mais um pênalti, ele passou a ser o jogador com mais cobranças desperdiçadas. Depois da classificação, o argentino chorou no gramado e, segundo ele, foi um desabafo pela frustração de ter perdido a penalidade, mas também a emoção de ver a equipe reagir e garantir a vaga. Eu sou Melina Calduro, em Miami, para o Acaerte em Campo.
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1: A FM da galera, a gente tá por aqui, claro, pra tocar boas músicas, mas também pra trazer dica pra nossa audiência. 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Bora ouvir o que essa moçada tem a dizer? Quem tá aí? Oi, Iracema!
10: Boa tarde!
1: Tarde!
10: Aqui é Iracema, do Jardim América. Cheguei agora do trabalho, tô fazendo um almocinho aí, né? Porque saco vazio não para de
1: não
10: pé.
1: Não para!
10: Pense na fome, menina, que eu tô. Inverno é assim, né? Quanto mais a gente come, mais dá vontade de comer. Eita! Coloca eu nesse sorteio aí da Italianíssima aí. E toca aquela música lá do Leandro Leonardo. Chuva no telhado.
1: Não vai chamar
10: vento
1: chuva.
10: No portão. Apesar que nós não queremos chuva, né? Queremos
1: não.
10: Sol agora.
1: De
10: Eita.
1: Jeito nenhum.
10: Só até domingo.
1: De jeito nenhum, chuva. Já que você tocou aí no assunto de tempo, né? De chuva, de sol. Agora em Chapecó, 17 graus e a gente vai com ele. Ronaldo Coutinho, para atualizar a nossa audiência. Como o tempo se comporta no decorrer dessa semana que já chegou na metade, hein, Coutinho? Boa tarde.
13: Boa tarde. Tivemos um amanhecer gelado na região. Teve pontos da cidade e do município que ficaram abaixo de zero. A menor temperatura registrada foi de 1,2 negativo. E teve locais que não baixou de 2, 3 graus. E à tarde deve chegar aí, provavelmente, na casa aí dos 15, 17 graus, 16, 18, na região. Uma tarde assim mais confortável, umidade baixa. Amanhã ainda pode ficar entre 2 e 5 graus nas baixadas, alguma geadinha. 5, 7, 6, 8 graus no alto, já fica um pouco mais quente, e à tarde passa dos 20. Mantém a tendência de tempo também não tão frio, ou agradável e com chance de chuva na sexta. Pode vir já de manhã e a tendência maior entre a tarde e a noite. Sábado tem chuva, trovada e período de melhora, e a temperatura permanece, no geral, num patamar bastante agradável na região. A tendência é que a gente tenha melhora no tempo no domingo, voltando a esfriar. Hoje tivemos 6,4 negativos em São Joaquim, 0,8 em Criciúma com geada, Araranguá com geada, Floripa deu 3,4. Olha, pelo menos umas 100 cidades ou mais do estado tiveram mínimas negativas.
1: Eita!
13: Na Climatera, Ronaldo Coutinho.
1: Tá aí, Coutinho, então, com as informações do tempo para atualizar a nossa audiência. E vamos aproveitar esse dia de sol, né? Como mandou aqui a Kiki, aproveitando esse dia de solzão, manda uma música aí pros guris da GG Motos. Pais e filhos na lida no mundo das duas rodas. Grande abraço pra turma aí da GG Motos, tamo junto! Quem mais, quem mais? Oi, boa tarde!
14: Boa tarde, Duda, tudo bem? Aqui é a Marinês de São Carlos, gostaria de participar do sorteio da pizzaria. Se ganhar, estarei presenteando minha filha, que está de aniversário dia 17 de julho. Obrigada e tenha uma ótima tarde a todos.
1: Igualmente para você, Marinês. A gente vai seguindo por aqui com Leonardo.

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1: 1:18.
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1: Boa tarde, minha amiga Duda.
2: Oi!
1: Que é a Soninha do Engenho Brau. Hoje eu gostaria de pedir a música com o Luan Santana, Dona. Preço pra vocês e da rádio pra toda a audiência. Tenha uma feliz e abençoada quarta-feira.
2: Amém!
1: Um abraço.

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1: O original você sabe qual é, né? Lauana Prado Raiz é o nome. Quem sabe canta comigo assim, ó. O deserto

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3: 28 para as duas.
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4: Sempre comprovada, a maior e melhor audiência tá aqui junto com a gente, é claro. E na tarde de hoje tá concorrendo a um rodízio de pizza completo da italianíssima churrascaria e pizzaria lá da Grande EFAP. Lembrando você de mandar teu nome completo mais italianíssima pra cá. Deixa eu aproveitar pra abraçar o Adilson da EFAP, inclusive, que tá curtindo aí a nossa programação, a melhor do Oeste, pedindo sonzeira por aqui. Thalia também tá participando do sorteio para o par de ingressos do Arraiá ATR. A Dani, menina Daniela da EFAP, hoje eu vou ganhar esse rodízio da italianíssima, hein? Simone Pan também tá concorrendo, dizendo que hoje está de folga, então merece ir para a italianíssima. Vamos que vamos, assinando por aqui também junto com o Brasão, dia P Brasão, tudo em duas vezes no

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Vamos seguindo por aqui com o nosso Rádio Dicas. Rádio Dicas, que a vida... Posto Catarina seleciona frentista masculino. Os interessados podem comparecer no Posto Catarina da Rua São Pedro. Posto Catarina, que seleciona frentista masculino. Interessados podem comparecer no Posto Catarina da Rua São Pedro, aqui em Chapecó. Também a Berlanda tem vaga em aberto para montador de móveis internos. Para mais informações, você pode comparecer na loja com o seu currículo em mãos. A loja, que fica na Avenida Getúlio Vargas, 667, no centro da cidade. E ainda Rotesma Artefatos de Cimento, que contrata servente de obras, auxiliar de armador, carpinteiro, pedreiro, auxiliar de manutenção elétrica, operador de guindaste, operador de usina de concreto, assistente de qualidade também. E interessados podem encaminhar o currículo para o WhatsApp 499-9914-8762 ou então entregar na portaria da empresa, que fica na Rua Alfredo Wagner, 160E, no bairro Alvorada, Rotesma Artefatos de Cimento. Qualquer dúvida, qualquer telefone de contato, pode chamar também através do WhatsApp da rádio no 493361-3130. Rádio Dicas, que volta hoje, 20 para as 6, na programação do Golaço. Vamos seguindo, programação musical na 93.3, tem Manu Batidão pra cantar pra gente agora, só se for agora, pode ser? Vamos seguindo aqui, atendendo os pedidos da galera, você segue comigo no 493361-3130.

0: Simone Luigi!
1: Yarmanu!
0: Samanu! Gachi!
1: Tchau, gente! Obrigada!
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2: 12 para as 2.
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0: sucesso de Panda, Ícaro e Gilmar.
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0: 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E ainda por aqui, recado do Grupo Cine. Grupo Cine com Todo Mundo em Pânico 6, Mestres do Universo, Dia D, entre outros filmaços. E através do aplicativo do Grupo Cine, você pode baixar ele e ter acesso a todos os filmes, pré-lançamento, que já está em cartaz também, Grupo Cine, através do app. Já já eu volto para abraçar a nossa audiência, você segue sintonizado e segue participando no 493361-3130.
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0: Vamos que vamos, seguindo por aqui, você, claro, manda tua mensagem pra cá, 3361-3130. Vou aproveitar pra abraçar a Karine, quero jantar na Italianíssima, tá concorrendo. Boa noite, Karine, ela mandou boa noite por aqui. Oi, oi, oi, galera, aqui é o Jackson, também deixou o nome dele, Gabriel Júnior, participando do sorteio. Quem tá aqui? Oi!
8: Boa tarde, pessoal da Oeste Capital, aqui é a Jossane, gostaria de participar do programa.
0: Valeu, Jossane, tamo junto! Galera, manda um modão aí pra nós que estamos na estrada pela Ultragás, é o Jackson e o Gustavo. Grande abraço pra vocês, piazada, bom trabalho! Daniel Dutra também já deixou o nome dele, a Eliane Marafon. Oi, Duda, quero participar do sorteio, estou na escuta do programa. Menino Max por aqui também pedindo o som Romântico Anônimo de Marcos e Belucci, porque quarta love, né, gurizada? Boa tarde pra ti, Max. Boa tarde também pra Kate, que está fazendo artesanato e ouvindo a melhor. Que da hora teu trabalho, hein? Tá fazendo aí uma cuia de pedras, toda personalizada em rosa Pink. Mandou bem demais, hein? Lembrando você de mandar tua mensagem no 3361-3130, que hoje tem sorteio da italianíssima churrascaria e pizzaria com buffet livre, espeto corrido e as melhores carnes. Segue junto até as 5 horas da tarde. A gente tá aqui com você, trazendo boas músicas.

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1: 2h17.
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1: 2h20 nessa tarde quente. Dá pra chamar de quente, hein? Em pleno inverno, 18 graus na capital do Oeste, a máxima pra hoje é de 19. Será que a gente chega? Será que a gente não chega? 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A gente vai seguir por aqui o nosso programa Se Joga e Eu Não Fico Sozinha por Muito Tempo. Ronei Zanetti não veio para a bancada hoje, mas eu tenho um representante masculino por aqui para trocar um papo legal, um assunto interessante. Eu estou com o professor e coordenador do curso de quiropraxia da UCEF, menino Felipe Zanrosso. Seja muito bem-vindo, boa tarde.
10: Boa tarde.
1: Tudo certo?
10: Tudo tranquilo, tudo certo.
1: Deu um solzinho aí, já dá uma ajudada, né?
10: Com certeza ajuda sim.
1: Vamos lá, professor Felipe. O que a gente vai conversar hoje, o que a gente vai contar para os nossos ouvintes, trazer as curiosidades sobre a quiropraxia, que é uma profissão, para você que ainda não sabe do que a gente está falando, já a gente vai estender esse assunto e vai fazer um convite para a comunidade também. Seja muito bem-vindo aqui ao estúdio. E aí, bora trocar um papo sobre quiropraxia dentro da UCEF.
10: Então, nós temos aqui o curso de quiropraxia na UCEF, né? É um curso de graduação. Provavelmente, quem está ouvindo já deve ter visto algum vídeo, alguma inserção nas mídias sociais, principalmente mostrando aqueles estralos, uhum, aqueles ajustes de coluna, de articulação. São movimentos rápidos, indolores, Então, provavelmente alguém já viu isso. Esses vídeos são uma pequena parte do que a quiropraxia pode oferecer para a população. Então, são algumas técnicas que são muito visuais e, por consequência, ficam interessantes na internet, que têm por objetivo melhorar a qualidade de vida das pessoas. Tanto do ponto de vista de alívio de dor, que é o nosso principal ponto, quanto em melhora de qualidade de vida geral. Então, a quiropraxia ela pode ser feita na população em geral, nas pessoas, com um intuito preventivo, com um intuito de otimizar a saúde das pessoas.
1: E trazendo uma curiosidade aqui para a nossa audiência, para quem só acompanha os vídeos na internet, quiropraxia é uma profissão registrada, inclusive, com a graduação, né? O mesmo tempo de graduação de qualquer outro curso também se aprende na faculdade, na universidade, né?
10: Exatamente. O curso de graduação da UCEF, por exemplo, é um curso de 4 anos. Os cursos de quiropraxia do Brasil, a gente pode falar que são hoje 5 universidades no Brasil inteiro que oferecem o curso de quiropraxia.
1: Nossa, é muito raro, hein?
10: A UCEF é a única de Santa Catarina a ofertar o curso, né? As universidades, em média, têm uma duração entre 4 anos e meio, 5 anos. A nossa tem o curso de 4 anos. Então, é uma profissão estruturada, já com em torno de 1.500 a 2.000 profissionais no Brasil inteiro.
1: Então... E isso chama atenção a gente ter o nome da UCEF aqui em Chapecó, prestando esse curso para quem tem interesse em aprender mais, né?
10: Com certeza, é uma oportunidade bem interessante. Falo como quiropraxista agora, né? Formado no Rio Grande do Sul há quase 15 anos atrás. Então, num momento onde não era ofertado, só havia graduações de quiropraxia em Novo Hamburgo e em São Paulo.
1: Hoje, distante, né?
10: Exato. Hoje tem Rio Grande do Sul, continua. Uhum. A UCEF aqui em Chapecó faz esse trabalho no estado de Santa Catarina. São Paulo, Rio de Janeiro e Manaus. Então, são bem distantes os cursos. Um mercado de trabalho super amplo, super aberto para quem deseja ingressar na área da saúde e trabalhar numa profissão que é bem gratificante, bem legal.
1: Olha que interessante. Então, a oportunidade muito próxima da nossa audiência de conhecer um pouco mais sobre esse universo. E tem uma coisa que me chama atenção aqui no nosso assunto, é que a UCEF, ela presta atendimento à população também. A gente falou no início ali um pouquinho dos benefícios, né? De quem pode ser atendido. Então, as pessoas que estão nos ouvindo hoje, não tem interesse em estudar, mas preciso de um quiropraxista. Tem disponível também.
10: Com certeza. A gente sempre fala, dentro do nosso curso, a gente tem essa experiência do aluno. Estudar a teoria, estudar a prática, entre alunos, entre colegas, e, por fim, executar os atendimentos na prática. Então, o curso tem 1 ano, basicamente, de prática, é o último ano de curso. Então, os alunos têm já uma boa preparação para realizar os atendimentos, e eles são feitos de forma supervisionada por professores graduados, por profissionais já experientes no mercado que auxiliam nesses atendimentos também.
1: Olha que legal, sempre com supervisão, então.
10: Com certeza, sempre tem supervisão.
1: E como que o pessoal pode ter, acesso à clínica escola? Como faz para participar?
10: A clínica escola fica na UCEF do bairro Santa Maria. Os agendamentos eles podem ser feitos por telefone. Então, pelo 3319-3838.
1: Repita.
10: 3319-3838.
1: Bom, vou deixar aqui anotado também no nosso WhatsApp, no 3361-3130, que aí se alguém tiver dúvida, pode chamar por aqui também, que eu passo o telefone de contato para fazer o agendamento. Tem algum custo? Como que funciona?
10: Não tem nenhum custo. Os atendimentos são abertos à comunidade. Quem quiser estar agendando, inclusive também aproveito e estendo o convite para aqueles que gostariam de estudar quiropraxia também.
1: Muito
10: que daqui
1: que
10: a
1: bem.
10: Pouco se... Se coloquem como paciente para entender um pouquinho mais, para conhecer melhor como
1: Legal.
10: Funciona o atendimento e ter essa experiência de ser paciente para depois ser um estudante de quiropraxia, quem sabe?
1: Olha que bacana esse papo, porque são duas oportunidades, né? Tanto para a comunidade no geral, que tem interesse, precisa de algum auxílio, porque, como o professor Felipe falou no início da nossa conversa, é um método que você vai fazer... me fugiu a palavra agora.
10: Nós chamamos de ajustes.
1: Ajustes, muito que bem. Então, olha, para você que tem interesse em participar da clínica escola ou tem interesse no curso também, a UCEF está com portas abertas tanto para atender a população no geral quanto os alunos. Vamos deixar o convite para essa galera?
10: Exatamente. Então, estão todos convidados a conhecer a nossa clínica escola de quiropraxia aqui na UCEF e também conhecer o curso de quiropraxia da UCEF.
1: Trazendo, então, informações e novidades para a nossa audiência. É, eu até comentei aqui em off com os meninos que tem uma coisa que me chama muita atenção nos vídeos. Aparece para mim, pelo menos para mim, aparece muito. Não sei se é porque eu fico dando like, que eu acho muito interessante, que tem os estralos, que chama muito a atenção, né? E tem que ser feito com responsabilidade.
10: Exatamente. Na verdade, o que a gente vê nos vídeos da internet é um... Como eu falei antes, é uma pequena parte daquilo que acontece.
1: Um recorte.
10: Um recorte. Para ser atendido, o paciente precisa passar por uma avaliação que inclui aferição de pressão, teste ortopédico, teste neurológico, eventualmente análise de exame de imagem. E aí, com tudo isso, o profissional analisa o caso, faz uma boa anamnese e aí sim começa a executar procedimentos. E é importante a gente colocar também que a quiropraxia não é só aqueles estralos. Existem sim aquelas técnicas, porém existem outras técnicas que são muito menos visuais, vamos dizer assim, mas também são muito eficazes. Tem instrumentos de ajuste, tem marcas que auxiliam o tratamento.
1: Olha que legal.
10: Então, inclusive até para quem não gosta dos estralos, tem pessoas que têm agonia. Uh-huh. Também existem outras opções e opções tão eficazes quanto aquelas no tratamento.
1: Olha que interessante. Se você ficou interessado, assim como a menina Jéssica, que já mandou mensagem aqui para a gente, manda mensagem no nosso WhatsApp que eu passo o contato ou vamos reforçar o número.
10: Uhum. O nosso telefone de contato da Clínica Escola é o 3319-3838.
1: Então, tá aí o nosso papo hoje com o professor e coordenador do curso de quiropraxia da UCEF, o Felipe Zanrosso. E fica o convite para a comunidade para saber mais sobre a Clínica Escola e também para os futuros alunos do curso. Tá em recesso agora?
10: Isso, nós estamos em recesso na Clínica Escola, porém os atendimentos retornam a partir de terça-feira da semana que vem, dia 14.
1: Ó, já dá pra deixar agendado, então.
10: Com certeza dá pra chamar e deixar agendado, sim.
1: Muito bem, esse foi o nosso papo, então, sobre o curso de quiropraxia da UCEF, que é disponibilizado no Santa Maria, mais próximo ao centro também, né, pros futuros alunos do curso. E a gente vai seguir aqui a nossa programação. Agradeço a tua participação e a parceria com a rádio também.
10: Muito obrigado, Duda.
1: Vamos lá, vamos seguindo por aqui. Já já vou responder essa galera em 3361-3130.
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0: 28 para as 3.
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0: programação do Se Joga. A gente segue por aqui acompanhando boas músicas para melhor audiência do rádio sempre. E no 3361-3130 você participa junto comigo, manda teu alô, tua mensagem de áudio, tua mensagem de texto. A gente vai que vai por aqui agora 3 horas em ponto, abraçando os nossos parceiros do Grupo Cine. 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Bora abraçar a audiência. Quem manda alô, mensagem de áudio por aqui, oi!
1: Eu quero ganhar o rodízio da pizza da Italianíssima. Ah. Quem fala é o João.
0: Oi, João!
1: Nós estamos dando uma volta de carro, eu, meu irmão e meu pai, escutando a melhor rádio.
0: Ai, que incrível! Valeu, Cristiano! Tamo junto! Abraço aí pra você, pra toda a família, essa meninada que representa aqui nas ondas da 93.3. Tem mais, ó, mais criança junto com a gente, a nossa audiência mirim tá a todo vapor por aqui. Quem é você? Oi, pequena!
2: É a Clara, e hoje é um dia muito especial. Eu tenho a minha formatura do ProEd. E o ProEd é muito importante porque ele mantém as crianças longe das drogas e da violência. Então, as crianças que ficam protegidas se tornam adultos protegidos. E se vocês quiserem ir, estão convidados. É lá no Centro de Eventos. E depois, eu quero muito ir na Italianíssima para comemorar. Então, me coloca nesse sorteio.
0: Eu adorei. Eu adorei. Pegaram um recado, né? Crianças protegidas são adultos protegidos. Canta comigo aí, então. Todo mundo sabe, vai. Pro ERD é um programa. Ah, eu me lembro ainda. Obrigada pela tua mensagem. Beijo, sucesso na formatura hoje. É, menino Thiago trazendo informações do trânsito para nossa audiência. Fala aí, meu querido.
3: Boa tarde, galera do Oeste Capital.
0: Tudo
3: passando
0: certo?
3: Agora pela Araras aí, perto do posto de saúde, a UPA aí, tá uma careta parada aí. Tá bem complicado o trânsito, provavelmente dá para perceber que tem óleo diesel na pista, tá? Só tomar cuidado aí.
0: Valeu, valeu pelas informações. Então, atenção redobrada no trecho da Araras. Oi, Duda, boa tarde, tudo certo? Toca Cristiano Araújo pra gente, é o menino Thiago junto com a gente. Abraço pra você, Thiago. Quem mais tá aqui? Oi, meu amigo!
4: Ah, boa tarde, Michael Jackson, por cá, indo
0: Oi,
4: pra
0: Michael.
4: Casa depois de sair de cedinho, naquele frio.
0: Frio.
4: Me coloca no sorteio da Italianíssima aí. Valeu, tudo de bom.
0: Valeu, tamo junto! Oi, aqui é a Simone, tô fazendo... Nossa, que capricho, rosquinhas de nata, a famosa bolacha caseira, né? E ouvindo a melhor, adoro você, grande abraço pra você, Simone! Tamo junto, valeu pela tua audiência sempre por aqui. A Ana Paula também já chegou, participando do sorteio. Oi, Duda, aqui é a Mara Klein! Oi, Mara! Manda tua mensagem pra cá no 3361-3130, que hoje tá valendo um rodízio completo da Italianíssima Churrascaria e Pizzaria e também um par de ingressos para o Arraiá ATR, que acontece não nesse sábado, no próximo sábado, dia 18. Então tem 10 dias ainda para você preparar o look e o ingresso numa dessas, a entrada é na conta da Oeste Capital. Manda teu nome completo, mais Arraiá ATR. Oi, aqui é o Jossi, gostaria de participar do sorteio da Italianíssima. Oi, Duda, boa tarde, manda um abraço aí pra minha esposa, a Silvana, ela tá ligadinha no programa, é o Silvio que mandou esse abraço para a Silvana, Silvio e Silvana, gostei, hein? Oi, Jandir Cardoso por aqui, mandando abraço pra gente. O Wilson também está nas entregas, nas coletas e entregas e sempre de ouvido na melhor rádio. Me coloca no sorteio, tamo junto. Quem mais, já chegou mensagem por aqui. O Vanderlei lá de FAP participando do sorteio da tarde. Oi, Duda, aqui é a Marlene. Aline, me coloca no sorteio da Italianíssima para ir para lá essa noite. Marisete, oi! Tá ligadinha também junto com a gente, acompanhando de pertinho, de ouvido colado, a 93.3. A Lídia também acabou de chegar por aqui, deixou o nome dela para participar do sorteio da Italianíssima. Já já eu volto para abraçar essa galera bonita. Por aqui segue recado dos nossos parceiros.
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14: Foi assim, Crisóstomo.

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1: É o Silveira no piano.

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1: 13:15.
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1: Eu falei que já voltava, pois bem, tô aqui agora 3:20 para trocar figurinha com a nossa audiência. Quem manda mensagem por aqui, participa. Oi!
12: Boa tarde, Duda. Aqui é a Rose Claire, do bairro Bom Pastor, trabalho na UNOESC. Quero mandar um abraço para toda a turma da UNOESC e me coloca no sorteio aí, Duda. Valeu, a rádio melhor do mundo é a Oeste Capital.
1: Mandou bem demais, grande abraço pra ti, Rose Claire, e pra todas as colegas por aí também. Oi!
13: Boa tarde, Duda, tudo certo?
1: Boa tarde.
13: É o Heriberto Rosário Avoredo, motorista da saúde, na correria aí por Chapecó.
1: Sempre, né?
13: Ligadinha na melhor aí. Me põe no sorteio aí da Italianíssima. Valeu, um abraço.
1: Valeu!
13: Bom trabalho pra você.
1: Igualmente! Oi, oi, oi, Duda, galera da West Capital, é o Flávio Prestes que tá junto com a gente, participando do sorteio. A Chay também já mandou a mensagem dela. Valdecir tá por aqui, deixando o nome dele, e você participa no 4933613130. Lembrando que hoje tem um par de ingressos para você curtir o Arraiá ATR, que acontece no dia 18, então daqui 10 dias, no Parque da EFAP, e por lá você vai ouvir muito essa sonzeira, ó, assim, ó, neste clima. Nome completo, mas Arraiá ATR, para você participar do sorteio.
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2: 13h30.
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6: Boa tarde, Duda. Tudo bem? Aqui é o professor Paulo. Estou aqui no interior com meus alunos. Estamos organizando tudo para a festa junina que vai acontecer na linha Roncador. Manda um salve aí, pesada. Valeu, manda uma música boa aí para nós, um sertanejo modão.
5: Bora, de Bruno e Marrone.

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3: 15 para as 4.
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3: Não tem pra ninguém, é a preferida do comércio, dos ouvintes de geral. É claro que é a Oeste Capital, chegou até a rimar, ó. 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Oi, Marcelo por aqui da EFAP, ó, mais um EFAPiano de plantão participando da programação. Oi, Salete!
0: Boa tarde, menina da Oeste Capital. Meu nome é Salete Fátima Hermes. Tô aqui aproveitando a tarde, fazendo uns biscoitos para uma mamãe que ganhou neném agora nesses dias.
3: Olha que legal!
0: Minha nora. E aproveitando a tarde, tá bom? Me coloca lá no sorteio. Tenha uma boa tarde.
3: Valeu.
0: Deus abençoe a todos.
3: Amém. Tchau, tchau. Tamo junto. Obrigada, Salete. Mandou bem aqui, hein, nas bolachas, uma baciada. Que maravilha curtir essa fase, hein? Salete aí também acompanhando a nossa programação. Oi, galera. Tô aqui ligadinha na melhor com a melhor companhia das tardes. É a Pati do Universitário. Oi, Duda. Aqui é o Genilson Frigo. Me coloca no sorteio. Está concorrendo. E por aqui a gente vai seguir a nossa programação com pagode pra audiência. Grupo Menos é Mais, já já tem Tiaguinho também. Seja...

0: Maria Rara com Tiaguinho, dando sequência aqui nessa vibe de pagode. Tem espaço pra mais um, hein? Dilcinho e Léo Foguete, nessa vibe aqui.
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2: 4-1.
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1: 4:15.
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1: Vamos que vamos com a nossa programação, já é quase reta final do Se Joga Por Aqui. 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Vamos por aqui trazer informação do ouvinte. Se alguém encontrar uma carteira preta com os documentos e cartão de banco em nome de Gilmar Bertan. Gilmar Bertan perdeu então a carteira preta com os documentos. Se você encontrou, pode enviar mensagem aqui pra gente no 49-3361-3130. Foi perdida ali próximo ao antigo bar da Dulce. Temos outras informações aqui de ouvinte pedindo ajuda para encontrar. Aliás, essa aqui foi uma chave que foi perdida no Esplanada. São duas chaves idênticas em um chaveiro e também tem um botão de aproximação. E um controle de portão preto. Se você perdeu essa chave, ela foi encontrada. Uma chave que estava perdida e foi encontrada ali no Esplanada e está à disposição do dono ou da dona. E também uma cachorrinha preta que desapareceu no bairro EFAP. Ela atende pelo nome de Pipoca, tem porte pequeno para médio, já é uma cachorrinha de idade e ela passa por um tratamento de saúde. Se você encontrar a Pipoca pelas ruas do bairro EFAP, manda mensagem aqui para gente no 49-3361-3130 para que ela possa voltar para a casa dela, tá bem? A gente vai seguindo por aqui com mais música boa para os nossos ouvintes, e se você tiver algo perdido ou que encontrou, manda aqui pra gente também, que utilidade pública é com a Oeste Capital.
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1: João Neto Frederico, Mariana Fagundes.
2: É, ó, toca aquela porque meu coração já tá machucado,
1: mano. O nosso, né?
2: O nosso.
1: Vamos cantar então pra melhorar?
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1: Ah, Rio Preto! Jardim Garnaldo e Zé Neto e Cristiano junto e misturado, hein?
2: Essa é complicada, hein?
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2: 4h30.
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3: 15.
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3: É a reta final do Se Joga. 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Tô indo nessa, galera, finaleira de programa, agradecendo a participação de todo mundo, mandando um abraço aqui pra Fabiane do Paraíso, que tava participando junto com a gente, deixou o alô. É, quem mais? O Tomás na escuta, tamo junto sempre, hein? E passando aqui, então, o resultado dos sorteios da tarde de hoje. Quem vai pro Arraiá ATR na conta da Oeste Capital é a Caroline dos Santos. Caroline, parabéns! Lembrando que amanhã a gente volta por aqui com mais sorteios para audiência. E também sorteio da Italianíssima Churrascaria e Pizzaria foi a Daniela. O nome dela é Daniela. Parabéns, Dani! Aproveite esse jantar delicioso demais! Bom, tô indo. indo nessa. Agradeço demais a presença de todo mundo aqui no nosso WhatsApp, a companhia. Pra você que tava aí só de ouvido colado, não mandou tua mensagem, tava só acompanhando a nossa programação, mas obrigada também pela escolha. Tô indo nessa, gente. Amanhã, a partir do meio-dia, a dupla dinâmica do Se Joga está de volta aqui pelas ondas da 93.3. Se Deus quiser e Ele há de querer. E eu vou entregando por aqui a nossa programação para os meninos do esporte. Sim, já já eles estão chegando por aqui para trazer detalhes da Copa do Mundo, tenho certeza também. Atendendo o último pedido, menino Paulo Padilha estava pedindo o som com Atitude 67, Saideira. E é com essa que eu vou me despedindo por aqui. É a Saideira. Grande beijo, fique bem, cuide de si e cuide dos seus. Eu sou @duda.boetcher, essa é @RadioOeste Capital FM, para você acompanhar as promoções exclusivas e os bastidores da FM da galera. Grande beijo, fui!
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1: Então você gosta de rua, né? Tá bom.

0: 5 e 2.
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0: Muito boa tarde pra você, ouvinte conectado na 93.3 AFM, na galera e do futebol. Está no ar o nosso golaço. Nesta quarta-feira, dia 8 de julho, vamos juntos até as 7 horas da noite pra falar muito de Chapecoense e, claro, muito de futebol. 5 horas 8 minutos, você participa, manda seu recado pelo 3361-3130, sinta-se à vontade, agora 16 graus, um solzinho bom aqui em Chapecó, e o nosso golaço vai trazer todas as informações, porque tem Chape Futsal, informações da Chapecoense, claro, o retorno já do Campeonato Brasileiro, tá chegando a hora, tudo no nosso golaço até as 7 horas da noite. 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Matias Brasil, nosso repórter setorista da Chapecoense, esteve presente hoje no último treinamento da Chape antes de ir até Coritiba. Muito boa tarde, Matias Brasil. Tudo certo? Seus destaques pro golaço de hoje, Matias.
1: Tudo bem, Andrei. Um abraço para você. A partir de agora a gente fala sobre o treinamento que aconteceu hoje pela parte da manhã e a viagem do Verdão. O Verdão está na estrada rumo a Coritiba. Já já é assunto o Giovanni Augusto, que não viajou e desfalca a Chape para esse jogo treino. Vamos falar sobre o João Vitor, que deixa a Chapecoense. A equipe da Oeste Capital já tinha apurado isso. Agora a gente ratifica a informação. E o time que vai iniciar o jogo treino contra o Coxa. E claro, os relacionados para essa partida, quem vai estar à disposição do Rafael Lacerda.
0: 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Além disso, é claro, a gente vai falar dos jogos de ontem, definida agora as quartas de finais da Copa do Mundo. Tem uma informação importante sobre a questão do impedimento semiautomático, que deve retornar aí junto ao Campeonato Brasileiro. Tem novo treinador chegando no Avaí, tudo isso muito mais, além dos destaques de César Augusto, nosso correspondente, que vai estar diretamente dos Estados Unidos, trazendo todas as informações daqui a pouquinho ao vivo. Vamos com o Matheus Montemes, porque daqui a pouquinho tem futsal aqui em Chapecó, tanto no masculino quanto no feminino. É isso, Matheus Montemes, boa tarde!
2: Daqui a pouquinho a Chapecoense Futsal representa a Chapecó nos Jogos Abertos de Santa Catarina, estreando na fase micro-regional contra o time de Nova Erechim. O jogo vai ser durante o nosso golaço, inclusive, uma parte do jogo. E a FEMALI, que recebe no ginásio da Unão Chapecó, a DTB do Paraná, para fixar, para garantir a sua classificação dentro do G8 e não deixar o time paranaense incomodar nas últimas rodadas da primeira fase da Liga Feminina.
0: 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Goleiro da galera, muito boa tarde, Rodolfo. Tudo certo, Rodolfo? Ontem o goleiro da Suíça, rapaz, aprontou nas penalidades, Rodolfo.
3: É, pois é, né? Tudo certo, Andrei. Boa tarde a você, Matias Brasil. Ah, mão, você quer apertar minha mão toda hora, né, Matias? Boa tarde, Vitor Hugo, a todos os ouvintes. É, rapaz, a Suíça conseguiu. E eu falo que aquele pênalti o goleiro pegou, viu? Porque tem pênalti que a gente sabe que o atleta acaba tirando pouco do goleiro e ele facilita a defesa. Escolheu o canto, acertou, pega, mas aquele não. Aquele eu fui olhar a imagem novamente, ele consegue saltar, se esticar, né, ter uma boa envergadura, e o atacante, o atleta da seleção da Colômbia, ele bateu no canto e forte. Então aquele pênalti ali eu vou dizer que é mérito do goleiro, realmente não foi uma falha do batedor, porque foi uma batida precisa, forte no canto, mas ele com muita qualidade ele fez essa defesa e aí garantiu, né, dois pênaltis desperdiçados pela Colômbia e a classificação da Suíça. Então agora prevalece os europeus, né? Só a Argentina ali É, a Argentina, um africano, um sul-americano, um africano e seis europeus aí comandando aí essas oitavas de final da Copa do Mundo, Andrei.
0: Que situação, eu tava torcendo bastante pra Colômbia, não deu certo, o Campas também perdeu um gol no último lance da prorrogação, inacreditável para a equipe da Colômbia, teve a oportunidade, mas não conseguiu a Suíça que está na próxima fase. Daqui a pouquinho a gente vai debater também cada confronto, essas quartas de finais da Copa do Mundo, que começa inclusive amanhã, inclusive o nosso repórter César Augusto, que está diretamente dos Estados Unidos, amanhã vai estar nesse confronto entre França e Marrocos. Daqui a pouquinho a gente vai conversar com o Bruno da Ipoá, melhor água mineral aqui da nossa região, apoiador oficial também da Chapecoense e da Oeste Capital nas jornadas esportivas. Eu já vou anunciar, você participa 3361-3130, pode mandar seu recado e vamos sortear duas garrafinhas de água, ô Matias Brasil, personalizada da Ipoá.
1: Me coloca no sorteio.
0: E da Chapecoense, tá aqui com o símbolo da Chapecoense, a galera pode ver através da nossa live, também pelo YouTube e Facebook, ou também acessa lá no Instagram, @oestecapitalesportes, que a gente postou as fotos ali, coisa linda, sabe?
1: Pô, vamos pedir pro pessoal participar de um jeito diferente, mandar ali, ou vamos no lá. Áudio, ou na mensagem, minha água é Ipoá.
0: Pode ser?
1: Pode ser?
0: Tá fechado,
1: Matias. Fechou, então.
0: Você que
1: minha
0: manda, cara.
1: Água é Ipoá, você manda no 3361. 3130 é o nosso WhatsApp, olha aí, ó, tem recado pra você. É. Minha água é Ipoá, você manda mensagem, 3361-3130, participa com a gente, concorre a duas garrafinhas personalizadas, tem o símbolo da Chapecoense, o símbolo aqui da Ipoá, água mineral. Não, Andrei, não. Viu? Ganhei não, uma aguinha com gás, que tu não, que
0: tá
1: ganhou.
0: Tá ótimo, não, até vem aqui, ó, tá aqui a minha aguinha Ipoá.
1: Desculpa, cara. Pra você, Andrei, desculpa.
0: Tá ótimo aqui. Tem mais um recado, Matias, a gente vai sortear mais uma coisa.
1: O quê?
0: Adivinha? O que,
1: Rodolfo? O que, Rodolfo?
3: Não, você não só ganhou água, como você fez uma promessa perante a três testemunhas aqui. E depois a gente vai debater sobre isso.
1: A gente vai falar. É que assim, o Bruno vai explicar o porquê eu fiz essa promessa. Bruno, vai ficar contigo essa explicação hoje. O que mais nós temos, o André?
0: Não, agora eu vou deixar o Rodolfo falar.
1: Fale, Rodolfo.
3: Não,
1: fale,
3: deixa a curiosidade. Fale. Não, deixa a curiosidade pro ouvinte, né? Pra saber qual é a promessa que você fez. Eu achei interessante isso, viu, Matias?
0: Ah, tá. Não, fala não, você não, aí, Matias. O que nós vamos sortear, hein?
1: Uma camisa da Chapecoense, pô!
0: Como faz? 3361
1: 3130. 3361
0: tem que mandar o quê, Matias?
1: Você tem que mandar minha água e Ipoá. Você pronto. Concorre a duas garrafas personalizadas e uma camisa da Chapecoense.
0: É, rapaz, é de luxo. Essa garrafinha aqui eu fiquei apaixonado, Matias Brasil. O Bruno vai ter que depois
1: adorei,
0: mandar umas pra nós.
1: Tem que mandar uma pra nós, pro Bruno. Bruno, Bruno. Coloca meu nome assim, porque aqui os piá pegam minha garrafa, tu coloca
0: É os piá que pegam a garrafa. É os piá. Matias, antes de conversar com o Bruno, vamos falar um pouco do treino de hoje, porque você acompanhou esse último treino da Chapecoense em Chapecó, e o pessoal já foi rumo a Coritiba, é isso, Matias Brasil?
1: O ônibus saiu por volta do meio-dia e meia da Arena Condá, com os jogadores da Chapecoense, rumo a Coritiba. O pessoal tá na estrada, inclusive, viu, o Andrei. Treinamento que aconteceu pela parte da manhã. O Eduardo Doma, uma das principais novidades, já começa a participar com o trabalho com bola lá no, na Arena Condá, já fez um trabalho, inclusive viajou, a gente vai estar passando aí a lista dos relacionados. Bem, qual que é a situação? Chapecoense fez o treinamento pela parte da manhã na Arena Condá, fez um coletivo com o técnico Rafael Lacerda, já avisando esse jogo treino contra a equipe do Coritiba. Já temos um esboço de time, inclusive, que já a gente vai estar comentando. E o principal destaque fica por conta da garotada da base. A gurizada da base, viu? Um número grande de jogadores oriundos das categorias de base. A gente estava contando, eram seis que estavam presentes no trabalho hoje na Arena Condá. E que vão ficando à disposição na sequência dessa temporada aí do Rafael Lacerda. Não só nesses jogos treinos, nos amistosos da Chapecoense. Mas já nesse retorno do brasileiro já vamos ter jogadores da base. Como, por exemplo, os zagueiros, o Igor, o Luciano, o Meia, o Juan. São atletas que ficam, né? O Kainan, goleiro, à disposição do Rafael. E se tornam mais uma opção para essas peças para os demais jogos da Chapecoense. Então, hoje participaram também do treinamento esses atletas. A grande maioria deles viajou junto com o elenco da Chapecoense para Coritiba. E como eu falei há pouco, né? Estão na estrada aí rumando a Coritiba, porque na sexta-feira, 11 horas da manhã, no CT do Coxa, tem esse compromisso.
0: É, esse compromisso interessante é o último teste aí da equipe do técnico Rafael Lacerda antes do retorno do Campeonato Brasileiro, né? O Rodolfo, que vai ser contra o Bahia naquela rodada atrasada, que já era pra ter sido há um bom tempo atrás, mas o Bahia tava naquela fase pré-Libertadores, não conseguiu ter esse jogo. É um bom jogo treino do Fernando Seabra, que foi, não foi, voltou, ficou, o rapaz tava lá, anunciou, voltou de novo. Ele segue no Coritiba também, esse último jogo treino que a Chape vai ter, Rodolfo.
3: Apesar de fotos, apesar de cafezinho, né, e postagem no Instagram do seu empresário, ele não comunicou nada que tinha saído. Então,
0: você também iria pra qualquer lugar com um cafezinho ali, né, Rodolfo?
3: Ah, um cafezinho sempre é bom, né? E acompanhar da água e pro ar, melhor ainda, né? Mas assim, não é o melhor cenário para um treinador que vai chegar e estrear agora no Campeonato Brasileiro, né? Principalmente na situação que a Chape se encontrou no primeiro semestre. O Rafael Lacerda, assim como todo treinador, ele queria contar com todo o elenco, ele queria que todos os jogadores estivessem disponíveis para que ele pudesse escolher as melhores opções e ter uma competitividade dentro do grupo, que isso é que faz um time ele conseguir a saída daqui a pouco de um estágio difícil, porque aí a briga interna pela titularidade, né, cada um querendo ganhar o seu posicionamento, ganhar a confiança do treinador, que é um recém-chegado a Chapecoense, e com isso veio muitas lesões, né, principalmente o sistema defensivo, teve saídas de jogadores, principalmente no meio de campo ali, né, a gente cita aí o Meritão, a gente cita o Jean Carlos, a gente cita agora o João Vitor, a gente cita a lesão do Carvalheira, então é muitos jogadores que saíram e até agora chegou dois jogadores, né, e um inclusive teve uma lesão também que foi o Max Alves. Então você vê a dificuldade que ele está tendo. Por isso que o Matias tocou no assunto que a garotada da base está aí à disposição. Porque quando a garotada da base está com essa quantidade muito grande, a gente tem que ver o que é que está acontecendo. Só quando é um processo feito no clube, aí sim é diferente. Mas a Chapecoense, normalmente, nesses últimos anos, ela está usando ali os jovens atletas quando precisa realmente. E não está colocando um atleta dentro de um time que já tem qualidade, um time vencedor. Isso aí é o grande momento do atleta. É quando ele entra da base, quando ele tem um time já consistente. Mas o atleta tem que estar preparado, e esses atletas aí com certeza têm chamado a atenção do Rafael Lacerda, mas é um amistoso, né? É um jogo treino e é o último preparatório antes do jogo contra a equipe do Bahia. Então que ele possa colocar o melhor, né? Inclusive Giovanni Augusto também não viajou, como o Matias falou. Então a gente espera que possa fazer um bom treino, porque depois já é valendo. E eu gostei de uma frase que para finalizar, a frase do Rafael Lacerda falou, que ele disse que o contrato dele vai até o jogo do Bahia. Ou seja, ele quis dizer que sempre tem que estar trabalhando em alto nível e, acima de tudo, sempre no limite. Esse é o profissional que não deixa para fazer amanhã o que pode fazer hoje. Ele sempre tem que estar se atualizando, sempre estar inovando, sempre tem que estar buscando fazer o melhor. E isso eu achei interessante, porque ele não vai se acomodar. Então esse amistoso serve para que ele possa dar aí o pontapé inicial já para o jogo do Bahia. E espero que possa ocorrer tudo bem, que ninguém saia lesionado nesse amistoso, Andrei.
0: Vamos ver, tomara que dê tudo certo nesse amistoso, jogo treino na sexta-feira que a gente tem então da Chapecoense. Matias Brasil, vamos pro recado da audiência, a galera tá participando aí.
1: Vamos
0: muita
1: lá, né?
0: Gente, muito recado, Matias Brasil.
1: O pessoal participando com a gente aqui, começando com os recados do 3361-3130, porque hoje tem sorteio de duas garrafas personalizadas de água pra você da Ipoá e uma camisa da Chapecoense. Basta mandar no WhatsApp, minha água é Ipoá. Vamos lá, 3361-3130, o Isaac participando com a gente. Na escuta aí, participando do sorteio da garrafa, a Ediane. O Walter mandou um áudio pra nós aqui, já a gente vai estar colocando no ar o áudio do Walter também. A minha água é Ipoá, o Rogério mandando mensagem pra gente, a Ana Cláudia Furtado também, minha água é Ipoá. Mais mensagem chegando do nosso ouvinte, o Juan também deixando um recadinho, minha água é Ipoá. O Boni, boa tarde galera do Golaço, um abraço, Boni e Antônio Zóio ligadinho, minha água é Ipoá, me coloca no sorteio, um abraço, aquele abraço. Minha água é Ipoá, o Gustavo deixando o recado dele aqui, boa tarde gurizada, minha água é Ipoá, quem manda mensagem pra gente é o Cristiano. Vamos carimbando o nome do pessoal que tem muito recado, viu? O Felipe também participando com a gente, mandou a frase corretamente, me coloca no sorteio aí. Quem mandou mensagem foi o Thiago, também mandou a frase certinha. Mensagem do Elisiano também participando, tem muito recado, o pessoal participando. 3361-3130, minha água é Ipoá, você concorre a duas garrafas personalizadas e uma camisa da Chapecoense.
0: 3361-3130, manda seu recado, pode mandar áudio também, legal, porque a gente vai botar os áudios no ar também. Dê a sua opinião sobre a Chapecoense, o que tu espera desse retorno do Verdão no Campeonato Brasileiro também. Vamos conversar com o cara da Ipoá, então, o Bruno, que tá aqui presente conosco. Muito boa tarde, Bruno, seja muito bem-vindo aqui aos estúdios da Oeste Capital. Um prazer ter você aqui e obrigado por tirar esse tempinho e vir conversar conosco, Bruno.
4: Boa tarde, Andrei, boa tarde, Matias, Rodolfo, todo o pessoal do Golaço. Para nós é uma grande satisfação estar nesse microfone aqui, que a gente sabe a força que tem. Oeste Capital tem uma abrangência muito grande na nossa região, que é a mesma região que a gente atua, né? Nossa empresa, ela é uma empresa pequena, uma empresa aqui do Oeste. Nós estamos localizados na cidade de Ipuaçu. É, para quem não conhece, fica perto de São Domingos, no leito do Rio Chapecó, né? Indo para o Paraná. E a gente atua nessa região, Oeste de Santa Catarina, Sudoeste do Paraná e o Noroeste Gaúcho, né? Então, para nós é uma satisfação estar nesse microfone aqui, podendo falar um pouco da nossa empresa, do nosso produto e sobre a água mineral de uma forma geral, né?
0: Bruno, quero te pedir justamente para tu apresentar um pouco mais aí, Ipuá, quanto tempo vocês estão trabalhando, o que vocês oferecem também ao mercado aqui de toda a nossa região Oeste.
4: Então, a nossa empresa essencialmente trabalha com água mineral. A nossa fonte está localizada, como falei, no município de Ipuaçu, a 66 quilômetros de Chapecó. É, nós trabalhamos com toda a linha de água mineral, né, todas as embalagens possíveis, né, lá sem gás e com gás. É, nossa empresa, a fonte foi descoberta no ano de 2002, quando começou um processo assim, de hidrelétricas aqui na região, que surgiu a hidrelétrica de Itá, a hidrelétrica de Quebra-Queixo lá na nossa região, lá no Rio Chapecó. E foi liberado somente em 2009. O processo de lavra, que a gente chama, demora bastante tempo. Justamente por quê? Porque a água, para ela ter uma classificação, a ANM, que nos controla, que é a Agência Nacional de Mineração, ela precisa identificar se o produto tem as qualidades para ser uma água potável de mesa, né? Então a água mineral, ela demora um tempo para conseguir essa lavra. Só em 2009 que a gente conseguiu. E ela teve uma reestruturação. Em 2018 a gente começou com essa marca Ipuá, né? Antes era Ipuaçu o nome da empresa. E há 3 anos a gente está com a parceria com a Chapecoense. E aqui em Chapecó também a gente patrocina a Chape Futsal e a Femali. Então a gente acredita muito no mercado local e estar inserida no esporte, né? Essa é a nossa filosofia de trabalho hoje.
0: Bruno, justamente queria que tu comentasse sobre essa parceria, que eu ia falar justamente, tem a Chape Futsal, tem a questão da Femali também, da Chapecoense, que eu acho que com toda certeza deve ser uma das maiores visibilidades também. Como iniciou essas parcerias e esse ativo que a Ipuá também faz no esporte local?
4: Então, água e esporte, tudo a ver, né? Então, a gente, nessa batida aí de ter uma água de qualidade, uma água regional, um produto fresco para... O grande diferencial da nossa empresa, como ela é pequena, então a água ela é envasada e a gente não tem que transportar ela numa longa distância ou ficar muito tempo armazenada. Então, como ela é produzida rápido, a gente chega rápido também para atender essas parcerias. E a visibilidade junto com a Chape, aí, a gente, nesses 3 anos, ela é um ganha-ganha, né? Então, a gente está junto num time que, se não é o primeiro do torcedor, que às vezes tem um outro time, ela é o segundo, né? O carinho pela Chapecoense, ele é enorme. E a gente ter essa possibilidade de estar junto com a Chapecoense foi muito, muito proveitosa, acredito, para as duas partes, né? A gente atende toda, desde a base da Chapecoense até o setor de administrativo e os atletas, né? E em contrapartida a gente está no estádio, então o torcedor que vai ao estádio está consumindo a nossa água também, que aí é vendida pelo nosso parceiro, a Dala, a cervejaria, que controla lá a operação dentro do estádio, né?
0: Você pode participar 3361-3130, sinta-se à vontade, a gente está sortindo 2 garrafinhas que são sensacionais, duas Matias Brasil, da Ipuá, personalizada com o escudo da Chapecoense, para poder ir para qualquer lugar mostrando a Chape, e também uma camisa oficial do Verdão, é só mandar minha água aí, pode mandar em áudio, pode mandar em texto, 3361-3130, a gente vai sorteando ao longo do nosso programa. Vou deixar o cara que mais consome água aqui da equipe de esportes da Oeste Capital, que é o nosso querido Rodolfo, fazer a sua pergunta, meu Rodolfo. Você é especialista em água, Rodolfo?
5: Ah, sempre tomei bastante. Eu acho que o esporte me fez isso, mas também sempre fui um cara muito disciplinado. E no começo da minha vida, meu pai falava, se alimente bem, tome bastante água, durma cedo, acorde cedo, se dedique muito, e a água faz parte, né, do nosso dia a dia. Então, eu tô sempre com a minha garrafinha. Mas eu queria fazer uma pergunta em relação, gosto muito de água com gás. Bruno, um prazer estar falando contigo, seja bem-vindo. Mas em relação àquela situação, muitas pessoas têm, por exemplo, hipertenso, aí fica preocupado, será que eu tomo água com gás? A gente sabe que tem um sódio, eu queria que você pudesse explicar isso para mim e para o ouvinte também.
4: Certo, vamos lá, vamos falar um pouco das classificações que a água mineral recebe, né? Então a água no Brasil, a gente tem a água mineral natural, que é a maior parte das fontes, né? E essa água mineral, ela diferencia da água potável que é consumida da torneira, digamos, né? Ou água filtrada, justamente pela sua composição. Então, uma água mineral, ela vai subir o leito da rocha recebendo toda essa carga de minérios, né? Desses minerais, sais minerais que estão presentes na rocha. É, e como eu falei antes, o que classifica uma água boa de uma água talvez não tão boa é essa composição química e física que ela vai ter, né? Então, a nossa água, ela é uma das águas do Brasil que tem a menor... Muito boa a tua pergunta com relação ao sódio. É uma das águas, não só na água com gás, como na água sem gás o sódio está presente, justamente pelos minerais. E a nossa água, ela tem uma das menores quantidades de sódio no mercado. São apenas 4 miligramas por litro, né? Então, para um hipertenso, para alguém que tem um problema de rim ou nessa condição, ela é uma água extremamente recomendada, né? Além disso, ela é fluoretada, então ela também previne a questão de cáries, né? É uma água que tem essa característica. É rica em magnésio, rica em cálcio, né? E um sódio baixíssimo. Então ela é uma água leve. Às vezes as pessoas se abstêm somente de falar em pH de água. A água mineral, ela é muito mais complexa do que pH. Ela tem toda uma relação de componentes que classificam ela. Desde uma questão de por que ela é um ser vivo também, a gente costuma dizer. A água mineral, ela é um ser vivo no seguinte sentido: ela sai da fonte e você não pode fazer nada com ela. Já a diferença de uma água potável de filtro que passou por uma água de torneira, por exemplo, ela é uma água superficial, ela teve que passar por um processo químico, né, com adicionar cloro, por exemplo, para que ela fique potável, né? Então, assim, isso diferencia bastante. Mas voltando ao cerne da tua pergunta, que é em relação à água gaseificada, né? Então, diferente do no Brasil, pouquíssimas fontes são de água gaseificadas naturais. Então, a única coisa que a gente pode fazer no processo produtivo, a única alteração da água natural é a adição do CO2 para gaseificar ela, né? E há alguns mitos quanto a isso. Então, assim, a água gaseificada, ela só tem o CO2. Ela não muda em nada. Então, você consumir uma água gaseificada, ela não vai te dar uma hipertensão, não vai mudar nada disso. Ela só vai te dar uma sensação de saciedade. Mas, diferente do refrigerante, ela só tem o CO2. Já no refrigerante, tem açúcar e outras questões juntas. Por isso que muita gente hoje tem substituído o refrigerante por água com gás, por ser uma opção muito mais saudável.
0: Vou deixar o Matias Brasil fazer uma pergunta. Que pergunta você quer fazer, o Matias Brasil?
1: Eu ia perguntar isso mesmo, viu? Ô, Bruno, prazer falar contigo, seja bem-vindo ao nosso golaço. Obrigado pela água, inclusive, tá? Viu, André? Aprende, tem que trazer água pra gente. E eu queria falar sobre esse assunto, justamente, né? Eu bebo muito refrigerante. Eu quero parar com isso. Ela pode substituir, eu sei que não vai ter o açúcar, mas ela pode auxiliar, substituir pra poder, pelo menos, assim... vamos dizer o seguinte... tentar suprir, né, o que o refrigerante faz hoje, né? Aquela saciedade que o gás traz, né?
4: Matias, a tua pergunta é excelente, porque a gente tem sentido... A água no Brasil, ela tem vários players. Ela não tem uma concentração de um produtor só. Apesar de ter grandes companhias, ela é um produto muito regionalizado. Que é o que a gente falou antes, que a nossa empresa tem um foco muito em Chapecó, no sudoeste do Paraná e noroeste do Rio Grande do Sul e no oeste de Santa Catarina. Então, assim, a água... Ela tem crescido muito o consumo nas gerações mais novas, que tem se preocupado muito mais com a saúde, e as nossas gerações também mais velhas aí também tem se preocupado bastante em substituir o refrigerante, né? Então o Brasil, ele é um país hoje que tem um povo assim, que se preocupa muito com a atividade física, né? A gente vê aí o resultado das academias sempre lotadas, o pessoal tem se preocupado com a saúde, né? E essa substituição do refrigerante pela água, todas as fontes de água têm sentido um crescimento exponencial na venda, né? Antigamente você falava em vou montar uma empresa de água mineral, os envasadores mais antigos diziam, não, você é maluco, cara, isso aí ninguém compra, não entra nessa que você vai investir teu dinheiro e não vai tirar o investimento, né? Hoje já se vê diferente, hoje se vê um consumo muito maior, a água ela está muito acessível também, né? O preço... dela hoje é um preço que você encontra nos diversos, a capilaridade dela está na ponta de gôndola hoje dos supermercados, dos atacarejos da vida, né? A um preço muito competitivo, faz com que ela ficou um produto acessível a todos, né? E as pessoas têm visto isso, ela é um produto de qualidade, um produto que te dá essa opção de trocar o refrigerante, né? E muita gente coloca uma fruta junto, às vezes preme um limão, né? Em casa mesmo, coloca um gelo e usa água com gás. Então, é uma excelente opção aí de saúde que a gente tem visto recomendado aí pelo setor e por os profissionais de saúde, né?
0: Informação que chega importante de trânsito, só pra gente atualizar e agradecer a nossa audiência, né? Lembrando que a gente tem ainda o Parisiga, tá? Em sentido, então, Rio Grande do Sul, Chapecó, foi iniciado às 8 horas da manhã, então o trânsito tá bem lento aí, você que tá vindo sentido centro de Chapecó, tá vindo Rio Grande do Sul aí do Borman pra cá, então atenção nesse momento, tá tendo Parisiga, o trânsito tá bem lento nesse momento.
1: Aproveitar também o gancho, né? Na região da Sede Figueira também, trânsito lento nesse momento, pra você que tá transitando, vai devagar.
0: Bruno, deixa eu te agradecer novamente por tirar esse tempo.

0: Ipuá, né? Nosso Instagram. E a gente faz toda essa região aí, nós temos caminhões próprios da empresa, então temos toda a linha hoje para venda. Em Chapecó temos bons parceiros, encontra aí uma rede de supermercados, mercearias, temos a opção da água também em 20 litros, né? Que ela é muito consumida em empresas, consultórios, o pessoal acaba disponibilizando para os clientes, né? Então temos também essa opção. Enfim, deixar o último recado que água não é tudo igual, né? Às vezes as pessoas acham que água é tudo igual, água não é tudo igual. Escolha uma boa água, de preferência se puder escolher aí pro ar, a gente agradece, mas escolha beber uma boa quantidade de água por dia, se hidratar bem e beber uma água mineral, né? Que é um produto diferente, um produto diferenciado da água de torneira, digamos assim, né? Então, se você está preocupado com a tua saúde aí, invista numa boa água aí.
1: Viu, Matias? Mas não adianta tu cortar o refrigerante e encher o prato todo dia, tá, Matias? Não vai
2: adiantar. É água, muito. Né, Piazão? Meter água, né?
1: Bruno, a gente agradece novamente, não só por ter vindo aqui e tirado esse tempo conversado conosco, mas pela parceria também com a equipe de esportes aqui da Oeste Capital. Sabe que o microfone da Oeste está sempre à disposição de vocês.
0: Nós que agradecemos a oportunidade e vamos torcer que os nossos patrocinados, que é a Chape Futsal, a Femali e a nossa querida Chapecoense, aí tenham segundo semestre de muitas vitórias e consigo chegar nos seus objetivos, e estamos juntos. Um abraço.
1: Valeu, valeu, Bruno. Lembrando, daqui a pouquinho tem Chape Futsal e tem Femali, né? A gente vai falar bastante sobre isso aqui no nosso golaço. Você participa, 33613130, minha água aí, Ipuá, tem uma camisa oficial da Chape também, duas garrafinhas de água, rapaz, da Chapecoense personalizadas. Isso. Você manda seu recado, 33613130, daqui a pouquinho a gente vai dar um geral nesses recados, porque é muita gente, Matias Brasil. Vamos pro nosso primeiro intervalo aqui na 93.3 e na volta a gente vai falar um pouco mais sobre Giovanni Augusto, que não viajou, Série B e Série C do Campeonato Brasileiro, e vamos falar de Chapecoense Futsal e de Femali, que entram em quadra logo mais.
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2: 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As dicas da Oeste Capital, vagas disponíveis na Rotesma Artefatos de Cimento, servente de obras, auxiliar de armador, carpinteiro, pedreiro, auxiliar de manutenção elétrica, operador de guindastes, operador de usina de concreto, assistente de qualidade. 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
4: A seleção brasileira se despediu dos Estados Unidos em clima de frustração após a eliminação nas oitavas. A delegação se desfez aos poucos e apenas um dos jogadores embarcou no voo fretado organizado pela CBF para o retorno ao Brasil, o lateral Danilo. Os demais atletas seguiram caminhos diferentes, aproveitando o início das férias ou viajando para se reapresentar aos seus clubes na Europa. O técnico Carlo Ancelotti também não retornou ao país. Ele permanecerá alguns dias no Canadá para resolver umas questões pessoais antes de voltar e planejar o novo ciclo da seleção. Junto com Danilo, voltaram os funcionários, médicos, a equipe toda da delegação brasileira que estava aqui nos Estados Unidos. Eu sou Melina Calduro, de Miami, para o Acaerte em Campo.
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22: Estamos de volta no nosso golaço aqui na 93.3 AFM da galera e do futebol. 15 minutos faltando para 6 horas da tarde. 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Matias, tá chovendo água e poá. Recado do pessoal que tá participando, 3361-3130. São duas garrafinhas personalizadas da Ipoá. A galera pode ver no nosso Instagram, @oestecapitalesportes, e também pela nossa live. Olha, é perfeita essa garrafinha aqui, linda. Ô Matias. Eu achei muito perfeita mesmo.
23: Pra quem tá no rádio, tá acompanhando uma garrafa branca com os detalhes da Ipoá, água mineral, o símbolo da Chapecoense.
22: Como que é o material? Eu não consigo, não sei.
23: Eu não sei o nome desse material. O Rodolfo sabe o nome desse material.
22: Qual é o nome do material
23: da garrafa? Qual é esse material aqui, Rodolfo? Você que é o cara letrado?
22: Você que é um cara fora de série.
23: Você que é mundiado? Que é? Qual que é o material da garrafa?
24: Ah, agora eu... Tu me pegou.
22: Rodolfo.
23: Já deu tanto crédito pra você antes.
22: Você perdeu, Rodolfo.
24: Tava conversando com o Bruno ali.
23: E não é inox, não?
22: É, eu acho que é parecido. Não tenho certeza.
23: Mas é um material surreal, viu?
22: Sensacional.
23: Bem, então...
22: E mais uma camisa da Chape, oficial.
23: Mais uma camisa da Chapecoense oficial aí, então, pra você participar com a gente, 3361-3130. Deixa o microfone aberto e o Rodolfo fica atrapalhando o cara. Vamos lá, o pessoal tá participando com a gente, cara, e manda os nomes, porque a frase é uma só, viu? A minha água é Ipoá. Mandou essa frase, tá participando. O Darlan mandando um recado pra gente aqui, um abraço pro Márcio Antônio Kopelski participando, o Paulo Roberto Trombeta deixando a mensagem dele, quem mais manda participação é a Josi Zanella também participando com a gente, o Adriel mandando mensagem, a Thaís Conce tá no sorteio, o Marcelo Guido Tramontini junto conosco, também o Paulo Trombeta, aqui a Salete Hermes, mais mensagem do José. Alô, José, um abraço. Jefferson Freitas também interagindo com a gente. Tem muito mais mensagem chegando aqui. O pessoal de Xaxim, o Cristiano Sense, um abraço. Quem mais manda mensagem? O Marciano, mais duas para voltar pro Andrei aqui. O Luan. Alô, Luan. O Luan Roger participando com a gente. E também a Eliane. Tem muito recado. O pessoal tá participando. Tem sorteio rolando.
22: Você participa, manda seu recado. 3361-3130. Pode mandar áudio. Daqui a pouquinho a gente vai rodar também os áudios da nossa participação, da nossa audiência que tá mandando seu alô. 45 segundinhos. Nome completo, bairro de onde tá falando e o que tu espera desse retorno da Chapecoense pelo Campeonato Brasileiro também. E claro, minha água aí, Poá, porque tem sorteio rolando. 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Matias, o Chapecoense que já tá indo a Curitiba, confronto amanhã, jogo treino na sexta, melhor dizendo, contra o Coxa. Mas tem jogador que não viajou, é isso?
23: Giovanni Augusto, meio da Chapecoense, não viajou junto com o elenco aí pra Curitiba. O Giovanni que teve uma entorse no tornozelo, eu conversei com ele na Arena Condá. Dei uma passadinha, troquei uma ideia com o Giovanni hoje, no momento que ele tava saindo do almoço. E na hora que a gente... Verdade, ele tava saindo almoço na
22: saladinha. Não te convidou?
23: Não, ele já tava com, na sobremesa, uma saladinha de frutas, tá. Viu? Bem, então o Giovanni sentiu o tornozelo direito aí, uma entorse no tornozelo, fica em Chapecó e ele vai aproveitar esse momento desse jogo aí, treino entre a equipe da Chapecoense e também a equipe do Coritiba para poder fazer aquela recuperação, né, Andrei? E voltar 100% à disposição para sequência e já na expectativa do reinício da Série A do Campeonato Brasileiro.
22: É, tá certo também a Chapecoense querer poupar ele, né, o Rodolfo. É um jogo treino, tem tudo isso. A gente sabe que a qualidade que o Giovanni Augusto, ele vai ser fundamental, principalmente nessa restante Série A, porque agora já não tem mais aquele cara. O Jean Carlos vai fazer a sombra. A gente tem o Max Alves, mas é uma característica talvez um pouco diferente dado o próprio Giovanni Augusto, né, Rodolfo?
0: É, e Giovanni é um atleta importante, né, pra Chapecoense. Então, por exemplo, se você tem um jogo do Bahia, né, que tá pra outra semana, e você tem aquela dúvida na questão física dele, é momento de poupá-lo, né, de cuidar, de tratar, pra ele tá 100% já no próximo jogo, que é o que vale 3 pontos, né, então... É, e ele é um atleta que se cuida, então a gente espera que ele esteja 100% já no jogo do Bahia. E as peças que o Rafael usar também vai dar também um gabarito para ele, né? As posições, daqui a pouco a variação que ele pode fazer cada atleta. Então tudo isso faz parte, mas que bom que não foi algo muito grave que o Giovanni esteja aí diante do Bahia. É, vestindo a camisa titular, André.
22: É, a gente fica nessa torcida aí também para essa equipe, para a equipe do Giovanni Augusto estar à disposição contra a equipe do Bahia, que consiga retornar a tempo. Também tem essa situação do Max Alves. O Matias daqui a pouquinho vai também atualizar pra gente a situação do departamento médico do Verdão da Chapecoense. 33613130, você participa, manda aquele alô. Rodolfo, a gente falou ontem sobre a situação do Avaí, time que tinha mandado embora o técnico Cauã de Almeida. E burburinhos lá na capital, o pessoal ali, alguns setoristas do Avaí estão citando, falando, claro, não é confirmado, nada do tipo ainda, mas de Zé Ricardo, já passou também aí pela equipe do Avaí, pode ser um dos prováveis nomes como novo treinador dessa equipe do Avaí que vai tentar lutar contra esse rebaixamento na Série B, Rodolfo.
0: É, um treinador que já teve passagem, né, e passagem em vários clubes no futebol brasileiro. É, o Avaí, ele tem uma missão, né? Difícil, não é impossível, mas é uma missão difícil. Agora, falamos ontem no Golaço que a situação do Avaí, o problema pesa muito é a parte financeira. Ele, para trazer jogadores hoje com a insegurança financeira que está o clube, porque o patamar salarial, a gente sabe que teve que descer o sarrafo, o presidente já alertou isso no final do ano passado, né? Então eles têm que apertar os cofres do clube, não é nem que apertar, é porque não tem um dinheiro para sair. Então, com isso, o orçamento muito baixo, então ele vem passando essa dificuldade, então trouxe jogadores, vamos dizer aí, de terceira prateleira para compor esse elenco, acabou não classificando ali no estadual, acabou perdendo ali Copa do Brasil, depois veio a Sul-Sudeste, acabou tendo resultado, mas um time que não apresentou o futebol, não encontrou o seu torcedor. Agora, o Zé Ricardo, para ele chegar com esse elenco, eu comentei ontem, é muito difícil você tirar o Avaí dessa situação. O Cauã Almeida, ele tirou leite de pedra, ele fez esse time ainda chegar aonde eu nem imaginava que pudesse chegar. Então, ele conseguiu até um certo momento, mas a parte técnica não é aquele time que vai dar continuidade, né, no Campeonato Brasileiro. Então, para o Zé Ricardo chegar e fazer com que o Avaí saia dessa situação, eu creio que tem que chegar de 4 a 5 reforços para vestir a camisa titular, para que o Avaí venha sair dessa zona de rebaixamento. Até porque eu alertei ontem, né? Precisa aí de 10 vitórias e um empate, e faltam mais ou menos aí 22 a 23 jogos, ou seja, quase 50% o Avaí tem que fazer aí nessa
24: nessa sequência do Campeonato Brasileiro da Série B, André.
22: É, vamos ver como vai ser esse novo comando, quem sabe, da equipe do AI. Tem que ser confirmado ainda, mas há essa possibilidade do Zé Ricardo assumir a equipe de Florianópolis. Hoje tem o Criciúma, tá? Que vem de uma sequência de 11 jogos de invencibilidade na Série B. O time é o terceiro colocado com 30 pontos, bateu o Sport na última rodada, na estreia de Gilmar Dalpozo no comando técnico lá no Heriberto Wilson. São 8 vitórias, 6 empates e 2 derrotas na Série B, a equipe comandada pelo técnico Eduardo Batista, tá? O Criciúma que não vai ter o César Martins, que é baixa pro confronto após receber o terceiro cartão amarelo. Já o volante Eduardo, que ficou fora do confronto contra o Sport, está à disposição. O Ronald também fica à disposição pela primeira vez, jogador contratado nessa janela, volante, após ser regularizado no Beach, ele que chega por empréstimo até o fim da temporada. O provável time da equipe do Criciúma para enfrentar a Ponte Preta é Ayrton no gol, Bruno Alves, Rodrigo e Luciano Castan, o trio defensivo, o trio de zagueiros. Na ala direita, o William Lepo, meio de campo com o Eduardo Guilobo, e na ala esquerda, o Marcelo Hermes. E do meio pra frente, teremos Romulo Otero, Felipe Matheus e Vagninho. Essa é a equipe comandada pelo técnico Eduardo Batista. De um outro lado, Rodolfo, tem a Ponte Preta numa crise, olha, sem precedentes, né? Salários atrasados, o pessoal tá em busca agora de sanar esses problemas de atraso de imagem também, de salário, tudo. A crise tá bem feia pro lado da equipe da Ponte Preta, lembrando que nesse momento a Ponte tá na vice-lanterna com 8 pontos, na 19ª colocação, e o Criciúma na 3ª colocação, Rodolfo.
24: É, o Criciúma, na minha opinião, vai ser um dos candidatos aí a subir, né, para a Série A do ano que vem. Eles acabaram mantendo seu treinador, acabou trazendo um diretor de futebol que conhece o mercado e trouxe alguns reforços e está tendo essa regularidade, né? Pode oscilar durante a competição, mas eu vejo ele chegar forte, principalmente pelo ano passado, né? Ter ficado aí por causa daquele último jogo lá contra o Cuiabá, né? Aquela derrota. Então, o Criciúma hoje tem esse jogo contra a Ponte Preta, né? E é o favorito. A Ponte Preta passa por esse momento difícil, muito difícil em relação à parte financeira. Não é de hoje que a Ponte Preta passa por isso. É, mas tem momentos que vai chegando a conta aí, o dinheiro que entra sai para ser quitado, outras situações na justiça, enfim. Mas a campanha do Criciúma, ela está uma campanha regular, como você falou, 11 jogos de invencibilidade. O seu torcedor ainda fica com o pé atrás, mas quando chegar ali na 30ª rodada ali, é que é onde o torcedor chega junto, né, para levar aí o clube à Série A. É uma continuidade de um trabalho aí de 4 anos que o Criciúma vem fazendo.
22: Vamos com o Matheus Montemeus, o nosso coordenador, porque daqui a pouquinho tem Chapo Futsal. E também hoje à noite tem Femalha, é isso, Matheus?
1: E aí, turma do Golaço, as rapidinhas do futsal hoje para os nossos ouvintes. A Chape Futsal anunciou a contratação do pivô Toninho, que apesar do nome, o apelido no diminutivo, é um pivô e dos bons. Começou a carreira no Corinthians, passou pelo Blumenau aqui em Santa Catarina, rodou pelo Magnus no Sub-20 e inclusive tem passagens pela Seleção Brasileira de Base. Conversava essa semana com alguns dirigentes da Chape Futsal, existe uma grande expectativa em relação ao futsal que ele vai desempenhar aqui em Chapecó, até porque ele surgiu muito bem, é um jogador abaixo dos 21 anos, né, idade sub-21 no futsal, e vem para reforçar, logicamente, o grupo principal, já com alguma experiência por grandes times na base do futsal brasileiro. O que tem na Chape Futsal hoje? Daqui a pouquinho, às 18h30, estreia no micro-regional dos Jogos Abertos de Santa Catarina. O jogo vai ser contra Nova Erechim, no grupo que ainda tem Santiago do Sul e também Quilombo. Passam 2 no grupo. A Chape é favorita, tem um time muito forte, mas precisa confirmar esse favoritismo dentro de quadra. Jogo inicial tá marcado, então, daqui a pouquinho, 18h30, em São Carlos, onde serão os jogos da primeira fase. E, inclusive, a Chape tem a pretensão, né, de ser campeão dos Jogos Abertos de Santa Catarina. Tem grandes times pela frente, pega aí Joinville, pega Jaraguá, enfim. E falaremos também de futsal feminino daqui a pouquinho, às 19h30 da noite, tem futsal aí em Chapecó, no ginásio da UNO. Femali contra a DTB do Paraná, de Telêmaco Borba. É um confronto importante porque o time paranaense é o 9º colocado, o primeiro time fora do G8 da competição. São 14 times que jogam a Liga Feminina. E a Femali é quinta. Se não vier o resultado positivo, pode ver o time adversário se aproximar na tabela de classificação para a próxima fase, né? Já avisando a classificação para as quartas de final. Por isso, a importância de vencer o jogo hoje, confirmar o favoritismo e confirmar uma vaga para a próxima fase da liga. Tá bom? Que tem como líder aí, tem Taboão, Magnus, tem também o time de Lages, times fortes, né? O Barateiro de Brusque, que estão bem na competição. Mas a FEMALE quer chegar entre as quatro. Entre os oito é o principal objetivo. Entre os quatro é um segundo objetivo para tentar trazer o jogo da volta das quartas de final para Chapecó. Jogo 7:30, ingressos a R$20 inteiro, R$10 a meia entrada, com transmissão no YouTube da Liga Feminina.
22: Valeu, valeu, valeu, Matheus Montemeso, atualizando informações do futsal. Nosso comentarista, analista, muito boa tarde, Vitão, tudo certo? Vitor Hugo, a gente vai falar muito de Chapecoense. Chape Futsal, daqui a pouquinho, em 6 meses, a gente já vai estar acompanhando esse jogo importante também da Chape Futsal. Certeza. Boa tarde, Vitão!
2: Boa tarde, Andrei. Eu achei estranho hoje, né, que Copa do Mundo, né? Estranho. Uma pausa, né? Eu acho que tem que dar... Outro rodopio, olha aí, ó, tá vendo? Tipo a Daiane dos Santos dos microfones. Enfim, eu sinto falta, sinceramente, hoje, de não ter um jogo da Copa, né? Naquele momento antes que antecede, ou até mesmo o jogo que a gente acabou acompanhando junto algumas vezes aqui. Mas é só uma pausa, né? Pra ter a continuação. Todos eles precisam respirar. Agora ficaram as oito principais seleções. Vamos ver de que forma vai ser a sequência, né? Vamos ver até que ponto vai ter interferência ou não de algo que foge à justiça do jogo. Mas a Chapecoense também tem essas novidades, ou sei lá se é novidade ou não, né? Saída de alguns jogadores aí, como a questão do João Vitor, que na verdade é um emprestado já por outro clube, né? Então não tem nada a se lamentar, ele já voltaria no final do ano mesmo, né? Melhor que se valorize a prata da casa. Não, é um bom jogador, hein? Não é um mau jogador, não. Mas com relação a tu ter engordar o porco dos outros, né? Já que a gente tá na região dos... né, dos porquinhos, tu pega e pode falar, pode usar dessa expressão, né? Enfim, é melhor que a gente, né, valorize quem tá formado aqui, que a Chapecoense detém, né, os direitos. E o Giovanni Augusto, pelo que eu já, né, vindo na minha chegada aqui, ouvindo a questão do Giovanni Augusto, que realmente pro torcedor fica a preocupação, né? Porque o jogador que veio tá machucado, Max Alves, que não é o substituto provável, né, no caso do Giancarlo, por exemplo, que é outra característica, e mesmo que fosse, né, não estaria à disposição, e o Giovanni Augusto sendo poupado, que mostra que, assim, na sequência, quando voltar do Brasileirão, há uma preocupação com relação a essa posição. E por que eu vejo? Porque nas informações que a gente obtém de que, em vez de optar por 3 volantes, vai se optar por 3 atacantes... me preocupa, porque eu acho que aí talvez os treinos tenham mostrando algo pra ele que a realidade vai bater forte quando chegar na Série A. Porque, vamos ser sinceros, gente, o Chapecoense não tem 3 atacantes pra você poder jogar com 3 atacantes, por exemplo, contra o Flamengo, contra as equipes que a Chapecoense vai enfrentar. Jogo treino não é jogo oficial. Isso me preocupa, eu esperava ver 3 volantes na escalação prévia e não 3 atacantes.
22: 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A gente vai fechar o nosso primeiro tempo, mas antes disso, rapaz, quem ganhou a primeira garrafa da Ipuá, teremos mais uma garrafa, mais a camisa oficial pra participar, 33613130.
3: É, eu acabo de receber aqui do pessoal do suporte aqui, quem leva a primeira garrafa então é a Lia Mara, final do telefone 5059. Alô, Lia Mara, final do telefone 5059, você leva a primeira garrafa da Ipuá. Ó, Rodolfo, pega pra ti aqui a garrafinha. Não, não pega, que é da Lia Mara, Rodolfo, não pega ela, quem ganhou.
22: Ô, Rodolfo, lembrando, o Matias já vai entrar em contato aí pra retirada dessa garrafa da Ipuá. Vamos fazer o seguinte, nós vamos pro nosso primeiro intervalo, fechar o nosso primeiro tempo do golaço. Daqui a pouquinho a gente volta pra falar muito de Chapecoense.

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4: 6 e 3.
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17: Estamos de volta com o nosso golaço aqui na 93.3, a FM da galera e do futebol. 6:07, vamos juntos até às 7 horas da noite. Você participa pelo 3361-3130. 2 graus é a temperatura em Chapecó. 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
18: Não sei se
17: se chega a durar mais 2 meses, Matias Brasil.
15: É, tá feia a coisa.
17: Rapaz. Tem uns destaques, Matias Brasil, pra segunda hora.
15: Tamo baqueado, né?
17: Tão ligando lá,
15: Matias. Tempo do golaço, né?
17: Tão ligando lá.
15: Tão ligando? Tão te rastreando aí, viu? É a defesa civil. Bem, nesse segundo tempo do golaço, a gente fala aí sobre o João Vitor, que deixou a Chapecoense. O Verdão emitiu uma nota oficial. A gente já havia adiantado esse assunto. A informação aqui a gente tem em primeiro lugar, né? Vamos falar também sobre o time que inicia o jogo treino contra a equipe do Coritiba. Vamos desmistificar falsas informações envolvendo a Chapecoense e será assunto aí os relacionados para esse jogo, para a partida contra o Coxa, Andrei.
17: Tu é um fenômeno, Matias Brasil. 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
17: 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Abração pro Bruno, toda a turma da Ipuá, manda seu recado, 33613130, 45 segundos de áudio aí, diga o nome completo, bairro de onde tá falando e o que tu espera desse retorno da Chapecoense nessa temporada. Pra falar justamente do Verdão, Matias Brasil, a gente ainda vai falar, é claro, dos jogos de hoje que teremos, vamos falar também de mudanças na questão do prazo de inscrição de atletas na Série A do Campeonato Brasileiro, a questão do impedimento semiautomático e muito mais ainda no nosso golaço. Diga lá, Matias Brasil, o João Vitor tá de saída mesmo?
15: Exato, o João Vitor aí está de saída da Chapecoense, o jogador que a gente já havia antecipado essa informação e a Chapecoense agora confirmou por meio de uma nota oficial. Vamos ler a nota do Verdão, que é o comunicado oficial que a Chapecoense fez sobre o João, então, né? A Associação Chapecoense de Futebol comunica de maneira oficial o encerramento do vínculo contratual com o atleta João Vitor. A decisão foi tomada em comum acordo entre o clube e o atleta. O volante chegou à Chapecoense no início da temporada de 2026, atuou em 24 partidas oficiais e marcou 2 gols. Pelo período de trabalho e dedicação com a camisa alviverde, o clube agradece ao profissional que deseja sucesso na sequência dos projetos. O destino é o Londrina do Paraná, o Estádio do Café. Vai ser a nova casa, não é mais Estádio do Café,
17: não,
15: agora.
17: Eles mudaram mesmo de estádio. Estão jogando no VGD lá, né? É outro estádio.
15: Ah, é, não é mais. Eu conheci o Estádio do Café, viu?
17: Conheceu
15: o Estádio do Café? Transmiti o jogo lá, inclusive.
17: Sabe quem gosta de ir no Estádio do Café?
15: Quem?
17: Rodolfo
15: Correia.
17: O goleiro da
15: João
17: galera.
15: João Vitor vai pra lá, vai pro Londrina.
17: Então, tu nunca quis jogar, né, no Londrina justamente por jogar no Estádio do Café, Rodolfo?
18: Eu gosto do cafezinho, né?
17: Mas então, tu nunca
18: pensou lá assim, vai ter. De repente, antigamente devia ter uma plantação de café, por isso que talvez o nome.
15: Mas
18: os japas
15: tomam muito café lá, viu?
18: Hã?
15: Os japas tomam muito café lá.
18: É, né?
15: Uhum.
18: É, mas tem alguma coisa ligada, não sei
17: se. Nunca fizeram a proposta do Londrina lá?
18: Não, que eu lembro, não.
17: É que tu não botou no currículo que tu gostava de café. Essa foi a tua culpa.
15: O erro foi esse, velho.
18: É, pode ser. É o leque.
15: Bem, pra encerrar a informação, então vai pro Londrina, né?
19: Não, tu quer uma curiosidade sobre isso?
15: Eu quero, quero.
19: Olha aí, vamos lá. 2005, eu lembro que eu me pediram ajuda, né? Eu tava voltando a trabalhar com futebol, tava com 25 anos na época, e aí eu lembro que o Oscar, que foi o zagueiro da Copa 82, falou, ó, ajuda a gente fazer o currículo do Toninho Cerezo. O Toninho Cerezo agora vai começar como treinador, eu vou indicar ele no Japão, não sei aonde, tanto que ele teve a carreira como treinador. E aí ele mandou os dados e ele pediu pra colocar que ele começou como palhaço. Palhaço do circo e tal. E aí eu, pô, né, liguei de volta perguntando, tá, mas Ele vai trabalhar como técnico, que quer coque no currículo, que ele começou como palhaço, né? Todo mundo conhece como jogador. Ele falou, não, ele tem orgulho disso e tal. E ele teve a carreira dele normal, foi treinador do Kashima Hunters, foi treinador de vários lugares do Brasil. E ele tinha o orgulho de colocar essa curiosidade, né? No legal. Toninho Cerezo, que foi palhaço antes de ser jogador de futebol.
17: Tem o estádio do Café pro Rodolfo e agora eu descobri a Coca-Cola Arena. Aê, Vitor! Aê, é grande,
19: hein? Será que tem um bebedouro, hein? Daquele?
17: Tem, não, aqui, tem, aqui, tem não um riozinho aqui, será que é rio de Coca-Cola ali?
19: Não, mas aí tu quer demais, mas é ficar sem gás, né?
17: Não sei.
19: Não, mas um bebedouro de Coca-Cola é seria
15: Dubai.
19: Bacana.
15: Dubai.
19: Pronto.
17: Amanhã. 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
19: Olha aí, o nome do Estádio do Café é uma homenagem à cultura cafeeira, que foi base da economia de Londrina na região de 60 e 70. Aí,
15: olha que bacana, cara.
19: Era considerado uma das maiores produtoras mundiais de grão de café.
15: Que show, hein?
19: Que legal. Aí,
15: Rodolfo, você que Victor cultura trouxe também. Aí.
18: É, aquela região é muito forte.
19: Vou te mandar pra você pra lá.
18: Paraná ali é muito forte.
19: O estádio é 4 anos mais velho que eu. Estádio é de 76.
17: Ô, louco.
19: Tá aí, ó.
15: Estádio jovem, do Café. Jovem tive estádio. Tive o prazer de conhecer o Estádio do Café. Eu me chapei com esse Londrina lá. Inclusive, encrenquei com o mascote deles, que é um tubarão.
17: Quanto uma novidade, meu Deus do Brasil. Imagina se eu ia querer bater no Tutu lá. Agora, cuidado, mas querem bater no Tutu da Chapecoense.
19: Agora tem os mascotes que agora que agem dupla, hein?
15: Cuidado. O Palmeiras são prazeiras, aquelas duas raposas sem vergonha.
19: Agem dupla. É. Tá aqui com um cu, vem um outro, dá-lhe uma banda aí.
15: O Baleio também são
19: bem
15: danados. Os outros tomam um supapo lá em São Paulo.
19: O seu Madruga aqui
18: é só
19: o
18: Madruga
19: que nós aqui.
17: É paz e amor o Madruga, né?
19: Mas tô precisando reforçar o Madruga aí, cara. Mascote, colocar um outro índio mais brabo, não.
17: Tem que botar um índiozinho mais. Matias, que tu
15: acha? Você
17: quer o Matias de índio lá no campo?
19: Não, mas o índio barrigudo não serve.
18: Mas ele agora vai tomar água e poar de vez em refrigerante.
17: Sai poar agora, não, velho. Chegou pro Bruno, abração, Bruno. Disse assim, não, agora eu vou me cuidar. Eu vou cortar o refrigerante, só vou tomar água e poar. E a comida?
19: Mas é mentiroso que...
18: Olha. E aquela parada na estrada que... aquele 10 sachê de ketchup, 10 de maionese e uma coxinha.
17: E os 80 copos de chope que ele toma. E os chope, mano, vai.
19: É verdade. Não. Olha, eu gosto muito de Coca-Cola, mas de manhã, assim, né?
17: De manhã, ele não toma café, nas viagens ele não toma café.
15: Não consigo, não. Tomou café.
19: Foi a primeira vez que tomou uma água?
15: Tomou o quê?
19: Mineral.
15: Deu. Tomou o café, você foi no repórter.
18: Nunca mais eu esqueço. Em jejum, chegou no café da manhã em Porto Alegre e já botou 4 brigadeiros na boca.
17: Ele acordou atrasado, ele acordou.
18: Enquanto eu tava hotel, na minha frutinha,
17: Vitor. Nossa, tinha terminado lá, rodou pegando as frutas, esse aqui chegou e encheu a mão. Mas olha.
19: Foi nem pra pegar um pão de queijo, não.
18: A gente fruta, ficou meia hora esperando ele. Meia hora.
19: É um café da manhã energético, né? Um cara precisa de muita energia, né?
17: Os brigadeiros, docinho lá do hotel, ninguém tinha pegado. Foi ele lá, passou o rodo, não acabou os
19: outros. Botou no bolso.
17: No bolso? Que não sobrou. Ainda veio pro almoço.
18: Parecia que tava na festa de criança.
17: Matias! Chega de festa de criança, Matias.
19: É o furabolo.
17: Vamos falar do time que inicia o jogo treino amanhã. Já tem isso, Matias Brasil?
15: Já tem, né? Porque eu estava acompanhando o treinamento, inclusive estava solito lá acompanhando o treinamento, eu vou começar a levar o Rodolfo, que só eu acompanho na imprensa, né? Bem, treinamento que aconteceu hoje pela parte da manhã, o time que inicia a partida contra a equipe do Coritiba é com o Anderson no gol, na direita o Tutu Barão, dupla de zaga com o Thierry e o Cauã e na esquerda o Bruno Pacheco. No meio-campo, Bruno Matias, o Camilo e o Enio. E na frente, o Ítalo, o Bolaz e o Marcinho. Lembrando que o Giovanni Augusto está com uma entorse no tornozelo. O time considerado reserva era o Matheus Aurélio, Everton Souza na direita, o Luciano e o Igor, base, esses meninos, e na esquerda, o Mancha. No meio-campo, o Vinícius Balieiro, David e o Juan, que é oriundo da base também. E no ataque, o Marcos Vinícius fazia a dobra pela direita ali com o Everton, o Rubens e o Rodrigão, o Rodrigo Endrio. O Rodrigão era o centroavante, é a referência do ataque do time considerado reserva.
17: Desse jogo treino, é uma coisa até que preocupa, acho, pra sequência da temporada, Vitão, é que a questão do Max Alves, ele não tem uma característica tão parecida quanto a do Giovanni Augusto, e agora a gente tá ainda com esse problema do Max Alves, mas vai ter que botar o Enio já fez essa função de 10, a gente já viu ele fazer essa função de 10 e tudo mais,
19: mas é um mais um atacante ali fazendo aquela função também nesse jogo treino da equipe da Chapecoense contra o Coritiba.
20: É, me preocupa só, né, vamos ver, né, o jogo treino a gente não pode levar também como base, mas pode ser que ali já dê pra perceber que Chapecoense jogar com três atacantes e o terceiro jogador de meio campo é o Enio. O Enio não é um jogador com característica de marcação, de recomposição, né? Então, aonde vai estar a força da Chapecoense? Vai ser um time, então, ofensivo. É essa a proposta, né? Se você coloca o Enio como terceiro jogador de meio campo e você coloca três atacantes, né? Inevitável dizer que o Bolasi vai continuar como centroavante. Eu acho que é, né, uma situação inusitada, né? Eu não imaginava que fosse essa a ideia dele. Vamos ver de que maneira vai se comportar. Será que ele joga contra o Flamengo? Contra o Bahia, por exemplo, na Bahia, com três atacantes? Ou ele tá fazendo um teste, né? Porque não foi assim que ele jogou lá contra o Grêmio, né? Um pouco diferente a característica do time montado. Mas vamos aguardar, né? Eu sinceramente, eu esperava uma equipe com três volantes. E quando a gente fala volante, gente, se você tem jogadores de meio campo que sabem jogar, né? A gente sempre repete isso, né? Que na Espanha, quando os jogadores têm essa característica, eles chamam de todo campista. O jogador, por exemplo, como o Camilo, ele pode tanto, para facilitar, né, para o entendimento do povo e não ficar cheio de tecniquês aqui na fala, o Camilo não pode ser camisa 5 e camisa 8, né? O David pode ser camisa 5, camisa 8. O Max Alves já é uma outra posição, né? Já é um pouco mais à frente, né? Um passinho à frente, pelo menos. Mas o Bruno Matias não pode ser camisa 5, camisa 8? Por que não pode ter três jogadores no meu campo com bastante combate, aonde se pensa o jogo, do que você ter três atacantes, quando, na verdade, eles vão virar assistentes de lateral? É uma coisa meio enganosa. Olha, eu tô com jogadores de velocidade, porque eu vou... Tá, mas se eles estiverem marcando o lateral esquerdo e o lateral direito do time adversário e a Chapecoense estiver toda recuada, não faz o menor sentido, né? Então eu vejo que, assim, é a continuação do que estava sendo feito, né? Não há uma diferença, né? Eu imaginava quatro jogadores no meu campo. Na verdade, o terceiro jogador de meu campo ainda é o Enio, que é uma característica muito mais ofensiva. Vamos aguardar, né? Vamos aguardar pra ver. Eu acho que o jogo treino, volto a dizer, eu acho que não é um parâmetro. Vamos ver se isso, de repente, é um teste. Ele imaginando assim, olha, eu joguei contra o Grêmio, como eu vou jogar fora de casa? Tô tentando ajudar, hein, treinador? E agora esse jogo eu vou testar como eu vou tentar jogar na Arena Condá. Só que aí, no jogo, ele vai ter que propor o jogo. Porque não faz sentido você jogar reativo com dois atacantes defendendo o tempo todo, né? Então é isso que eu espero, né? Vamos dar esse voto de confiança para ver se ele realmente vai surpreender a todos, né? Porque praticamente não há diferença nenhuma, são os mesmos jogadores, com exceção do lateral direito, que para mim dá uma melhora na posição, o Bruno Tubarão. Isso é lógico, agora vai precisar justificar aí em campo. Por enquanto ainda é na teoria. Vamos ver, né? Hoje o Rodolfo falou um negócio aqui muito legal, eu vou me permitir repetir aqui, Rodolfo, que enquanto não tem jogo, todo mundo é bom, né, Rodolfo? Enquanto não tá tendo jogo, porra, treino bom, é tudo bom. Olha isso, tá melhor aqui. Passa o primeiro jogo, o segundo jogo, a gente analisa melhor, né? Fica mais fácil, mais justo.
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19: Matias, só repete novamente aí os 11 iniciais do jogo treino de amanhã.
22: Vamos lá então, provável time que deve iniciar contra a equipe do Coritiba, 11 inicial com o Anderson no gol. Na lateral direita, o Tubarão. Tubarão. A dupla de zaga com o Thierry e o Cauã. E na esquerda, o Bruno Pacheco. No meio campo, Bruno Matias, Camilo e o Enio. E no ataque, Ítalo, Bolasi e Marcinho. Andrei.
19: Tá, então esse provável time da Chapecoense. Gostou desse provável time? O Rodolfo também faria algo diferente nesse último teste aí em jogo treino que é a Chapecoense, amistoso que a Chapecoense vai ter antes do confronto contra o Bahia em rodada atrasada do Brasileirão.
18: André, eu vou com o Vitão aí, porque desde do Brasileiro, quando começou, eu falava isso também, que a melhor formação que eu via a Chapecoense para esse campeonato brasileiro, principalmente sabendo do disparate que tem as outras equipes, né, em relação financeiramente, em relação aos atletas, é a questão desse meio de campo, né? Eu acho que para que a Chapecoense possa suportar, né, a investida dos outros times, eu jogaria com três volantes também. E aí ele está colocando ali o terceiro homem, o Enio. Então vamos ver essa movimentação, mas eu encararia esse amistoso aí com o Bruno Matias, Camilo e David, tá? Essa era a única questão que eu faria. E eu fazia meio que um 4-4-2. Eu não fazia com três atacantes, dois pelo lado, não. Eu faria principalmente pela característica, tanto do Marcinho quanto do Bolasi. Então, na minha opinião, eu tiraria nesse time aí o Ítalo, né, e colocaria o David. Deixava o Enio como quarto homem do meio de campo para fazer esse 4-4-2. E aí pode ter as variações, mas eu acho que ficaria um time mais, vamos dizer, sólido, né, na marcação, e sairia com velocidade para o contra-ataque. Aí teria as opções, depois do Ítalo, do próprio Rubens, enfim, para fazer esse contra-ataque. Mas vamos aguardar, porque é um começo de um trabalho, isso a gente está falando mediante tudo que aconteceu durante o ano. E aí a gente não pode agora exercer uma pressão em cima de um treinador que está fazendo o trabalho dele. Mas como o Vitão falou, praticamente a gente está vendo o mesmo desenho que foi feito nessa trajetória de 2026. Então vamos aguardar, né, não só esse amistoso aí. A gente tem que aguardar o andamento contra o Bahia, contra o Flamengo, para a gente sentir como vai estar a equipe dentro de campo, Andrei.
1: Vamos com o recado da audiência. Bora. 3361-3130. Matias Brasil, tá valendo o sorteio da água mineral Ipuá.
22: Dá uma girada boa aqui agora, viu, Andrei? Boa tarde, pessoal. Viu o Matias falando que toma muito refrigerante e quer parar. Eu tomava muito refrigerante e comecei a tomar água com gás. Agora eu não consigo mais tomar refrigerante. Minha água é Ipuá. Olha que bacana aí, ó. O relato aí do Oséias. Alô, Oséias, um abração. Minha água é Ipuá. Ivanete da Cruz participando aí. Um abraço. Na minha opinião, a Chape vai só cumprir tabela o restante do campeonato. A minha água é Ipuá. É o Christian. Tem mais mensagem aqui do Cello acompanhando. A minha água é Ipuá. Ipuá, a minha vizinha é Ipuaçu, ó. Olha só que bacana, cara. É o Cello, ó. Mandou pra nós aí, ó. Minha vizinha em Ipuaçu, abraço. A minha água é Ipuá, meu coração é Chapecoense, ansioso pela volta do Verdão na Arena Condá. Quem manda mensagem é a Daniela participando com a gente. A dona Sônia também mandando um recado pra nós. O Evandro Luiz aí, ó. Minha água é Ipuá. O Silvio também deixando. Estou acompanhando pelo YouTube. Alô, Silvio, um abraço. Obrigado pelo carinho da audiência, mandando mensagem pra gente. Boa tarde, me coloca no sorteio. Suzana, minha água é Ipuá. Pessoal aqui do bairro Refap deixando recado pra nós também, participando do sorteio. Interagindo conosco, o Edevaldo aqui, ó, boa tarde, né? Escuta, minha água e Ipuá me coloca no sorteio, um abraço. O Arley, alô Arley, um abração pra você, obrigado pelo carinho da audiência, participando conosco também. Tem um áudio aqui, que eu quero colocar no ar, que é lá do pessoal da Hello. Fala, não, André. Fala, Bruno, André.
1: Eletrônica 21, Hello Movie.
22: Prega em fogo.
2: Fala, galera, André Portecar. Mas deve ser bonito uma peleia do Matias com o mascote do clube, Helena. Ainda chamando a Madruga para salvar ele lá, tentando de índio. Temos bem pego, né? O problema vai ser na desenrolar esse bolo que vai dar daí. Valeu, galera. Um forte abraço.
22: Valeu, André. Um abração.
1: Gigante. Grande André, o Ederson, a Eli, toda a turma lá da Eletrônica 21, da Hello Movie. O André, a gente vai ter que te mostrar um dia ele brigando com... Nós vamos te mandar um vídeo dele brigando com os mascotes aí pelo Brasil.
22: Eu não dou moleza. Boa tarde, minha água é Ipuá, diretamente de Videira, Santa Catarina. Olha, Tiagão. Alô, Tiagão. Aí tu moeu.
1: Alô, Videira.
22: Um abraço, Biazus do Paraíso. A minha água é Ipuá, me coloca no sorteio. Teu vizinho, Rodolfo, lá do Paraíso, viu? A minha água é Ipuá, o Josué do Carmo também deixando o recadinho dele. Boa tarde, pessoal do Golaço. Minha água é Ipuá. Sobre a Chapecoense, acredito numa nova arrancada nesse retorno. É o Sidney de Mondaí, de carona
1: com Mondaí. Rapaz, turma de Mondaí, deixa eu ler um recado bem interessante que o pessoal mandou. Oséias Fortes, ouvi o Matias falando que toma muito refrigerante e quer parar. Eu tomava muito refrigerante, comecei a tomar água com gás e agora não consigo mais tomar refrigerante. Escutou isso aí, ô Matias Brasil, para ti, rapaz?
22: Sim, Oséias, tamo junto. Grande, eu tinha lido no recado dele. Um abração, meu irmão, viu? E vai dar certo, tamo junto. Na torcida por mim aí, Oséias. Na torcida por mim que vai dar certo, viu?
1: Grande, Oséias. Matias, daqui a pouquinho já prepara quem vai levar a última garrafinha de água da Ipuá. E vai ficar pra reta final também a camisa da Chapecoense, rapaz. O Vitão e o Rodolfo também, o Matias, ele falou do time reserva ali, a dupla de zaga do time reserva é da base,
21: A gente tem o Juan, pode me corrigir, Matias, se tiver mais algum ali do time reserva, que é da base. E o próprio Rodrigo Ender, o Rodrigão também, que vão estar nessa equipe, bem provavelmente, no segundo tempo de partida. Justamente queria saber de vocês, tanto você, Vitão, Rodolfo, de repente utilizar mais esses jogadores, o próprio Rodrigão, o Juan, esses zagueiros com grande oportunidade, Cauã Farias, oportunidades para esses jogadores da base, quem sabe nessa reta final de temporada que vai ter a Chapecoense, hein?
20: É, o Juan até me surpreende estar aqui, né? Eu não acompanhei, né, ele nesse empréstimo dele, de que maneira foi o desempenho, mas imagino que a Chapecoense tem com certeza o conhecimento disso e deve estar fazendo um bom desempenho nos treinos para estar tendo essa, né, essa oportunidade. Eu acho importante, né? Só vai dar para saber se ele consegue desempenhar de repente o que está mostrando nos treinos. Primeiro no jogo, um treino, depois num jogo, não sei nem se é um jogador que está inscrito já no Brasileirão, depois o Matias pode conferir, né? Porque quando você vê a divulgação de quem vai pro jogo, ele é o único meia, né? Realmente, junto o Enio também, que é um meia ponta, mas podemos considerar também como meia também. Você vê então que pode ser uma oportunidade para ele, às vezes na escassez, né, de jogador na posição, como houve a questão da, que agora com o retorno do Doma, né, é um a mais que retorna, ainda bem, mas muitos zagueiros machucados, né, que abre a oportunidade, por exemplo, do Luciano apresentar um bom futebol, e principalmente o Cauã, que é um jogador que merece, sim, ter uma oportunidade, uma sequência, porque teve zagueiros que estiveram falhando aí de maneira sistemática e continuaram no time, né? E por que não, então, dar oportunidade para quem ainda não foi testado o suficiente?
21: Ô, Matias, só para confirmar a informação também que tá circulando... Tá sendo falado de Arnaldo Castilhos, Matias Brasil.
22: Não. Essa primeira informação foi dada lá no país onde a gente tá jogando hoje, no dia 4. 4 desse mês. Não procede, não vem pra Chapecó.
21: É? Não tem nada, então?
22: Não tem.
21: Chapecoense sondou.
22: Arnaldo Castilho, né? Arnaldo Castilho. Chapecoense sondou.
21: O Higgs.
22: Chapecoense sondou o jogador do Higgs aí, mas ele não desembarca aqui.
21: Tá aí só pra gente confirmar, porque tá tendo essa informação. Então, Matias Brasil atualizando também a nossa audiência. E aí, ô Rodolfo, situação dessa... jogadores da base também, que a gente gostaria de ver tendo mais oportunidade também nessa equipe da Chapecoense.
3: E está tendo, né? Antes disso, eu queria deixar uma mensagem aqui, um recado aqui. Um amigo mandou aqui, o Luiz, perguntando quantos pedaços de costela o Matias coloca lá quando ele vai comer lá no industrial.
22: Quem
3: que
22: fez essa pergunta?
3: O Luiz.
22: Não, ele não sabe quando é dia.
3: Não, mas ele disse que você bota 3 pedaços de costela que não cabe nem no prato e depois pede uma Coca Zero pra não engordar.
21: Qual a dúvida?
3: Mas
21: Luiz, então, mas... Não,
22: tá confundindo o teu prato com o meu,
21: muito Luiz. Obrigado aí, Luiz, por esse teu recado. Importante.
3: É só pra ratificar.
21: Viu, tira uma foto a próxima vez, Luiz, manda pra nós.
3: Aqui, vai ver, ratificar, né? Não, mas falando da questão da base, é importante que esses atletas tenham essa oportunidade nesse momento, né? Porque às vezes é nesse momento que tem mesmo. É no momento de dificuldade, é no momento de escassez de alguns atletas que não estão podendo atuar. E aí está mostrando ao Rafael Lacerda o potencial e as características que eles podem desenvolver. Agora, quando começa o brasileiro, é importante também que eles possam ter essa oportunidade, porque daqui a pouco todo mundo volta, né? Todo mundo está à disposição, e aí esses atletas daqui a pouco que tem potencial e poderia ter essa oportunidade constantemente, ele acaba sendo esquecido. Mas tem bons valores, eu acho que também não pode colocar tudo de uma vez, tem que ser no momento certo, na hora certa, e tem alguns que já estão no patamar já acima, que eu não vejo como atleta de base, que aí a gente já fala já, né? Tem o próprio Rubens que já foi utilizado, já tem o próprio David, esses aí já estão em outro patamar. O Juan precisa estar atuando, né? O próprio Rodrigão, né? O Luciano está tendo essa oportunidade agora. Então isso é importante para o clube fazer esse tipo de metodologia para que todo treinador que chegue ele possa utilizar alguns atletas. Isso é importante porque daqui a pouco vai surgir algumas negociações e isso aí é que consegue deixar o clube com caixa, né, saudável, Andrei.
21: 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João Bom e o Emerson foram?
22: Não foram. Eu vou atualizar algumas situações aqui para vocês entenderem sobre alguns atletas. O Eduardo Doma, um jogador que fez um trabalho aí com fisioterapia. Ele não está numa transição, não tem mais dores. Ele viajou. viajou já para começar aí se adaptar também a esses jogos aí, inclusive nesse jogo treino. O João Bom, ele deu umas voltas no gramado hoje pela parte da manhã, sozinho lá, fez um trabalho. Ele não tem lesão, mas ele não participou do tático que aconteceu hoje de manhã. Fez um trabalho totalmente diferente, não foi com a fisiologia, foi um trabalho à parte que o João Bom fez. É um dos jogadores que não devem permanecer na Chapecoense, perdão, para essa sequência de temporada. O Bruno Leonardo fez um trabalho apenas na academia de fortalecimento, um controle ali no trabalho dele, fez um trabalho apenas na academia de fortalecimento. E relembrando, o Giovanni Augusto teve uma entorse, um trauma no tornozelo, devido a isso não viaja.
4: Tá, então. Então o João Bom e o Emerson não estão nessa lista também, fica claro nessa saída então. Esses dois jogadores vão buscar, com toda certeza, novas oportunidades. Daqui a pouquinho a gente vai falar até da questão da janela, que tem uma janela extraordinária que abre amanhã, justamente para os clubes da Série A poder registrar novos jogadores. E você vai participando, 3361-3130, mandando seu recado. Matias, vamos chamar César Augusto, nosso correspondente diretamente dos Estados Unidos. Tu tá por onde, ô César? Boa tarde!
5: Alô, alô, um salve, salve aos amigos do Golaço aqui na Oeste Capital FM. César Augusto trazendo as informações da seleção brasileira diretamente aqui dos Estados Unidos, né? E desde que a Copa do Mundo começou, lá no dia 11 de junho, hoje é o primeiro dia que a gente não tem jogos. Estamos aqui nos Estados Unidos e hoje o clima é um pouco mais tranquilo, menos camisas nas ruas, eu diria, né? Menos pessoas com camisas nas ruas. Ontem, lá na Times Square, onde estávamos gravando material, muitos torcedores ali, torcedores marroquinos, torcedores franceses, torcedores de outras seleções ainda disputando o Mundial,

0: este clima que nós tínhamos, infelizmente, né? E agora a gente tem que se contentar com seleções que talvez não sejam tão próximas também dessa cultura latina, à exceção da Argentina, mas aí evidentemente que pelas questões de rivalidade não se torce tanto para a Argentina. Falo de torcedores colombianos, de torcedores brasileiros, não tem aquele grande carinho pela seleção argentina, pelo contrário, tratam a Argentina como um rival. Pelo menos na sua maioria, a gente sabe que exceções existem, né? Bom, então amanhã a West Capital FM está se deslocando para a cidade de Boston, cerca de 4 horas de carro aqui de Newark, onde falamos nesse momento, para acompanhar o jogo entre França e Marrocos. Já estou sabendo por aqui que é uma mobilização de brasileiros para torcer por Marrocos. Não que precise, os marroquinos estão em peso aqui nos Estados Unidos, mas tem muitos brasileiros que iriam para quartas de final em Miami, que fariam esse trajeto todo da seleção brasileira na Copa do Mundo e irão para Boston. Também tem uma comunidade brasileira muito grande na cidade de Boston, então todos torcendo pela seleção marroquina no jogo de amanhã contra a França. São os brasileiros e africanos juntos nesse Mundial. Marrocos que está chegando longe em mais uma Copa do Mundo. Foi semifinalista na última, agora tem a chance de avançar de novo. Evidentemente o confronto é muito difícil nas quartas de final contra a França, mas quem sabe, né? O futebol, no futebol tudo é possível. Tá certo, meus amigos? Um grande abraço e nos falamos amanhã diretamente de Boston com as informações de França e Marrocos. Grande abraço.
1: Grande César Augusto, gostou das informações do César, hein, Matias?
2: Com toda certeza, viu? Um abraço pro César, obrigado pelas informações diretas dos Estados Unidos. Tá comendo muito hot dog aí, ô tá, César? Deve, como é que tá deve, funcionando bastante. Aí o negócio? Não fique tomando muito refrigerante, piá. Isso aí é um veneno, cara. Isso é um veneno,
1: cara. Mas vai tomar nos Estados Unidos lá, Coca-Cola em peso.
2: Vou mandar uma Ipoá pra ele.
1: Vou mandar uma água mineral Ipoá.
3: Já eu tomo, estamos receptivos, viu, Gerson? Pode arrumar um patrocínio de Coca-Cola só pra mim. Que eu vou ficar agradecido, viu, Jorge?
1: Grande César. César que conversou hoje de manhã em espanhol com os colombianos, cara.
2: Não.
1: Mas não sei se ele entendeu o que os colombianos falaram. Não sei se ele entendeu o que ele falou. Os colombianos estavam estressados ontem.
3: Não venha me falar de cara. Outro troglodita das línguas aqui, não. Esse é titular absoluto, é Matias. Matias fala, porra. Até com os animais zoológicos, o Matias entende.
1: Não, eles falam com as
3: Doutor do Little. Doutor do Little, isso aí.
1: Mas ele falou, mas só que os caras estavam tão estressados pós-jogo ontem lá que os colombianos foram para cima. Mas não sei se o César entendeu. Grande César, só pra você entendeu e muito, claro. Grande César, que vai estar conosco amanhã diretamente do estádio onde vai acontecer França e Marrocos, rapaz. Brinca com o César Augusto, brinca. Vamos fazer o seguinte, vamos para o nosso último intervalo, porque na volta a gente vai falar sobre a questão do impedimento semiautomático, essa nova janela aí de transferência que foi aberta extraordinariamente por conta dos jogos, os relacionados para o jogo treino de amanhã. Tem jogador brasileiro que vai reforçar, a dupla brasileira que vai reforçar o Manchester United, tudo isso e muito mais daqui a pouquinho.
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0: 6h38.
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7: Estamos de volta com a reta final do nosso golaço, faltando 17 minutos para 7 horas da noite. Você participa 33613130. Tá valendo uma camisa oficial da Chapecoense em parceria com a Ipoá. 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Uma informação divulgada hoje pela CBF, tá? Que os clubes da Série A do Campeonato Brasileiro que por algum motivo não puderem usar seus próprios estádios na sequência do campeonato terão que mandar seus jogos em outras arenas que tenham o sistema de impedimento semiautomático instalado. A CBF então vai restringir os locais das partidas na primeira divisão apenas aos estádios que estão com essa estrutura. Ainda, segundo a matéria, não há prazo para o início da operação, mas o processo já está em fase final de implementação. A gente tinha aquela possibilidade de iniciar no segundo turno já, né? Mas por enquanto não tem prazo porque tem alguns estádios que estão ainda sofrendo com esse sistema para ser instalado. A Arena Condá já está instalado, né, Matias Brasil?
8: 100% instalado, só aguardando aí o ok da CBF para poder ser utilizado.
7: Lembrando que o Palmeiras, ele bancou as despesas de inclusão do sistema na Arena Crevisa também, então onde manda os jogos quando o Nubank não está pronto, né, no Nubank Park. E o São Paulo, por exemplo, não vai poder usar, como usou naquele jogo contra a Chapecoense, o Brinco de Ouro da Princesa, o estádio da própria Portuguesa, não vai poder utilizar esses estádios, vai ter que buscar outras soluções dentro de São Paulo por conta do impedimento semiautomático. Lembrando que a CBF divulgou essa nota hoje. E também a CBF, já faz algum tempo, mas abriu uma janela extraordinária para os clubes da Série A. Os clubes vão poder registrar seus reforços nacionais antes do previsto. A CBF que enviou um comunicado às equipes informando que essa janela vai abrir amanhã, dia 9, e vai até dia 17 de julho. E não mais esperando apenas o dia 20 de julho, onde abre a janela total, né? O pessoal vai poder fazer isso justamente porque teve adiantamento da 19ª rodada do Campeonato Brasileiro por conta de alguns clubes que vão ter que jogar aquela playoff de Sul-Americana, caso de alguns clubes do futebol brasileiro, e também a Chapecoense que teve aquele jogo atrasado que agora vai ser jogado contra a equipe do Bahia no dia 17. Chapecoense que tem um ou dois casos, né, Matias Brasil, que vai se encaixar nessa regra e vai poder inscrever junto ao BID, né?
8: Do dia 19 tem o Túlio, que é o novo centroavante, né, o Túlio Eduardo. Desse dia 19 tem perdão, 17. Tem o Max, que tava jogando no futebol brasileiro. O único que veio de fora aí, Andrei, foi o Tubarão, né?
7: Tubarão não vai poder ser escrito,
8: não,
7: né?
8: Só no só dia, 20, do dia 20, né, o Tubarão.
9: E tem a questão também de ver se, por exemplo, o Juan e alguns outros garotos, quais não estão inscritos, né, ainda no...
8: Tem isso também.
9: No Brasileirão, né? Que a data de inscrição do Brasileirão não tem a relação direta com as janelas. E essas janelas valem para... A janela da B, da C, ela é uma data já antecipada, né? Já abriu essa janela. Que a gente chamava de janela de exceção, eles mudaram a nomenclatura. Mas também é muito para conter o alto desemprego entre os jogadores de futebol. Porque já tem times em que... Muitos times, aliás, a maioria dos times da Série D, né, já estão eliminados. E aí, esses jogadores ficam sem clube, sem calendário, não recebem, não vão receber no segundo semestre. Muitos têm um contrato com o término do campeonato. E aí, o que acaba acontecendo? Eles podem migrar, né, da D, pelo menos minimiza esse desemprego, né? Parte desses jogadores, principalmente os que se destacaram, vão para os times de Série C, por exemplo, né? E isso daqui a pouco vai valer também para os da Série C quando chega no final do campeonato, porque tem que agir a CBF com relação a conter ou pelo menos minimizar o desemprego no futebol, que é ignorado por todo mundo, mas que no Brasil é mais de 50% dos jogadores de primeira divisão ficam desempregados, né? Então é uma questão ignorada, porque todo mundo, claro, só olha para os times de Série A, de Série B, mas esquece, inclusive, eu não vou nem citar os de segunda, terceira divisão, que esse sim tem poucos meses no ano para trabalhar.
7: E a situação então, dessa janela aberta, antecipada, a Chapecoense, como bem o Vitão lembrou também, tem esses jogadores da base que vão poder ser inscritos, vamos ficar de olho também nessa situação, janela um pouco antecipada. Dia 17, a equipe da Chapecoense enfrenta justamente a equipe do Bahia.
8: O Bahia.
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8: Mandando recado, 33613130, tem o sorteio da camisa da Chapecoense já. Vamos lá, o pessoal tá participando com a gente, boa tarde! Sentido centro Chapecó, ali pro Borman, que sobe também o trânsito da lenta. É aquelas obras na 480, viu, Andrei? O Juliano mandando recado pra nós aqui do bairro Paraíso, minha água aí, Poá, um abração pra você, obrigado pelo carinho da audiência. Tem mensagem aqui também, me coloca no sorteio, a Raquel da EFAP, minha água aí, Poá, informação aqui pro jornalismo já foi repassado. A minha água aí, Poá, a Bruna mandando mensagem pra nós, o Ederson mandando a foto do rádio aqui, ó, 93.3, minha água, esse é rapaz, o rádio raiz, esse é top, aqui, hein? É aquele que toca Modern Talk.
7: É original, esse
8: áudio. Sim, o Fordão ali, ó, ele se toca Brother Louis, viu? O Ederson Luiz, Brother Louis, Mother Talk, 1980. Flashdance, velho, aqui o pai conhece, né? Vocês estão na Nanda e o pai tá voando. É o Ederson da EFAP ouvindo vocês em Cunhataí. Olha só.
7: Onde é isso aí?
8: Em Santa Catarina.
7: Olha.
8: Cunhataí, cara, pegando Cunhataí. Ali, olha só, que tal, né? Um abraço, pessoal de Cunhataí, né? Boa tarde na escuta, quero concorrer aí a camisa, a Annalise Zaque participando com a gente. Fala, pessoal do Golaço, Ana Paula, me coloca no sorteio aí, minha água aí, Poá, um abraço, quero concorrer a camisa do Verdão. A minha água aí, Poá, o recado do Cleiton também participando com a gente, a Cassinelli também deixou o recado dela aqui participando do sorteio. Tarde. A minha água aí, Poá, o Rogério mandou mensagem pra nós aqui, o Jackson Maeda também, acompanhando a programação da West Capital. A minha água é Ipoá, o Aquiles interagindo conosco. Boa tarde, pessoal do Golaço. Minha água é Ipoá, o Alex Batista. É muita mensagem dos nossos ouvintes, pessoal que tá interagindo com a gente. Tem sorteio hoje da Ipoá, ô Andrei.
7: Tá aí, galera, participa, manda seu recado. Daqui a pouquinho a gente roda também os áudios da galera que vai mandando a sua participação. Matias, tu falou de música, Matias Brasil. Vamos contar uma novidade confirmada hoje pela FIFA.
8: Vamos lá.
7: Justin Bieber.
8: Que? Nada.
7: Não gosta de Justin Bieber, Matias Brasil?
8: Gosta.
7: Ele vai
8: dentro da
7: nossa audiência. Gosta, vai ter pessoal aí mandando recado e defendendo Justin Bieber, cara. Tu vai ver, vai chegar.
8: Pare.
7: Justin Bieber vai cantar no intervalo da final da Copa do Mundo, o show que também vai ter Madonna.
8: Um comentário. Não, Madonna vai.
7: Ah, tá. Shakira.
8: Oh, vai? Mário Rodrigues que eu diga.
7: E a banda sul-coreana BTS.
8: Né, eu pensei que ia ter as bandinhas aqui do sul.
7: Não, esses... podia ter um Rogério Magano e banda.
8: Aí seria diferenciado.
7: Corpial, né? Qual outra aí?
8: Seria uma baita, uma final, né?
7: É, aí ia ser, cara, né? Ia ser um negócio.
8: BTS, mas isso aí é sigla de carro.
7: BTS, pra mim, me lembra do canal Dos Impedidos, lá que era o Bolívia Talk Show. Essas três atenções, uma Madonna, Shakira e a BTS, elas já tinham sido confirmadas pela FIFA. E agora Justin Bieber também vai cantar no intervalo aí, Matheus. Vai cantar... Sabe alguma música do Justin Bieber?
8: Não sei, graças a Deus, nenhuma.
7: E tu, Rodolfo?
10: Não, não conheço.
8: Não conheço, não.
7: Quem você queria que cantasse no intervalo?
10: Cara, aí tu vai botar uma enrascada. Não tem agora na cabeça. Não tem.
8: Tá bom.
10: Tem alguns louvores aí legal.
8: Olha aí, viu? Entendeu?
7: E você, Matheus?
10: Vou conversar com a Emília pra gente escolher um.
8: Leonardo tinha que cantar na final da Copa do Mundo.
7: E a tua escolha, Vitão? Quem que tu queria que cantasse?
9: Ah, para com isso aí. Cara, o cara pediu o Leonardo na Copa. Eu não vou nem opinar.
8: É um nível de cultura elevado.
9: Meu Deus, Leonardo vai chegar lá bêbado, trupicando, uma vergonha. Meu Deus do céu.
7: Opa, boa visão, irmão. Chega de Leonardo, cara. 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Informação importante do trânsito.
8: Informação de trânsito, BR-282 no interior em Cordilheira Alta. Um carro de passeio acabou capotando na via. BR-282 no interior em Cordilheira Alta. Informação repassada aqui pelo Matheus Montemes.
7: Grande coordena aqui, tá? Na sintonia. Então, essa informação importante de trânsito, você que tá transando. Cara, quem que mandou essa foto aí, Matias?
8: Deixa eu ver o nome aqui, o Alex. Alô, Alex! Mandou uma foto aqui, ó. Tá com a Ipoá na mão.
7: Grande, Alex.
8: Gigante, Alex. E ligadaço aí na 93.3.
7: Ele tá com uma figurinha da Copa do Mundo ali no perfil dele, né?
8: Aí, ó, Alex da Copa. Que bacana, cara.
7: Sensacional. Alex. Grande, Alex. Tu conhece o especial. Alex?
8: Gigantesco.
7: É, vai se movendo, Matias. 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Além disso, pra gente falar um pouquinho mais de Copa do Mundo, tá? Tivemos muita polêmica. Ronda Alta, abração
8: Ronda
7: pra turma
8: alta,
7: de Ronda
8: cara,
7: Alta, hein?
8: Um abraço, pessoal, o Jean
7: Ronda
8: aí.
7: Alta,
8: minha pessoal lá de Ronda Alta.
7: Abração pra turma de Ronda Alta. O clima pesou, Rodolfo, Vitão, na entrevista coletiva que a gente teve agora há pouco, tá? Do técnico Didier Deschamps. Tá tendo muita polêmica por conta da questão da arbitragem, do jogo da Argentina ainda. A Argentina tinha criticado muito que tinha sido um árbitro francês que apitou o jogo nesse confronto da Argentina. E agora vai ser um árbitro argentino, o Facundo Tello, tá, que vai apitar as quartas de finais da Copa do Mundo. Ele que a gente já conhece, tem muita experiência na Conmebol, chegou a expulsar 10 jogadores já numa Libertadores da América, naquela partida entre Boca Juniors e Racing naquela oportunidade. É um árbitro já conhecido aqui do nosso futebol. Até foi perguntado sobre a questão do árbitro pro treinador Didier Deschamps, mas ele foi bem posturado, assim, saiu por cima e disse: ah, espero que faça uma boa arbitragem, porque eu tô preocupado mesmo com o meu adversário, não quero me preocupar, não tenho por que me preocupar com a arbitragem, isso não é um problema. Só que hoje também, durante a coletiva, o pessoal da assessoria de imprensa da França escolheu apenas jornalistas franceses para fazer perguntas ao técnico Didier Deschamps. E tinha muitos jornalistas de Marrocos ali que criticaram, que queriam justamente fazer perguntas. E houve um desentendimento por parte da assessoria com o jornalista de Marrocos, marroquinos que estavam ali. O pessoal teve até que dar uma separada e coisa e tal. E o Didier Deschamps, bem tranquilo, foi lá e disse: não, eu vou responder sim, pode fazer uma pergunta que ela vai ser respondida. A pergunta não foi das melhores. O clima se elevou e o Didier Deschamps deixou o momento da coletiva de imprensa lá, disse que tinha que voltar pro hotel para almoçar com os jogadores, preparar o treinamento. Então o clima ficou quente aí antes dessa partida de amanhã entre França e Marrocos, que vai ser com toda certeza um grande enfrentamento, né, Rodolfo?
10: É, agora botar um árbitro argentino pra apitar, né, um jogo como esse, isso aí, beira o ridículo, porque assim, é como se Chapecoense fosse jogar um jogo pro rebaixamento do brasileiro esse ano, né, contra, enfim, o Curitiba, e daqui a pouco bota um árbitro de Belém na última rodada, sabendo que o Remo precisa que a Chapecoense perca o jogo pra ela ficar. O árbitro de Belém apitando o jogo do importante da Chapecoense, sabendo que está em jogo, ou seja, do outro lado está a Argentina em jogo, né? Então faltou o bom senso, claro que as... E agora a crítica, ela está antes do jogo, mas se acontecer algo aí, que vá puxar, por exemplo, para o Marrocos, alguma coisa que aconteça, a polêmica, então eu acho que tantos árbitros do mundo todo, vai ter que botar logo um árbitro da Argentina, então a polêmica ela não vai parar por aqui. Ela vai ser durante o jogo também. Espero que possa ocorrer tudo bem.
7: Só uma informação agora de última hora. A gente falou do Zé Ricardo, que poderia ser o novo técnico do Avaí. Nada disso. Alan Au é o novo técnico do Avaí. 47 anos, ele substitui Caô de Almeida e chega com a missão então de tentar tirar a equipe do Avaí da zona do rebaixamento. Deve estrear já no domingo contra o Náutico. Ele que comandou o Londrina neste ano na competição. Informação da Isabela Correia, da ESPN. Então, Alan Au é o novo técnico da equipe do Avaí. Uma tentativa de deixar a zona do rebaixamento, Vitão.
9: Sem muito o que dizer, né? O mesmo time, com os mesmos jogadores. Precisa ser mais do que técnico, né? Precisa ser um mágico. Eu, sinceramente, não vejo, sem mudar jogadores, sem contratar jogadores, o cenário mudar muito, não. Vai brigar pra não cair, né? Essa vai ser a luta do novo treinador do Avaí.
7: É, vamos ver como vai ser esse trabalho do Alan. A gente já até comentado sobre o Zé Ricardo, Rodolfo, mas sabe, né? O mundo do futebol é dinâmico, hein, Rodolfo?
10: Ele teve passagem esse ano no Londrina, né? Teve passagem pelo Náutico também. Mas eu tô nessa mesma batida do Vitão aí. Se ele chegar e não tiver contratações, ele não vai conseguir fazer o trabalho dele. Pelo menos pode fazer o trabalho dele, agora sem resultado.
7: O Tylon, que é o principal nome também dessa equipe do Avaí, tá com proposta do Rio Ave de Portugal, pode deixar também a equipe do Avaí. 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Fechando o nosso golaço nesta quarta-feira. Um forte abraço, Rodolfo. Até amanhã.
10: Forte abraço, Andrei. Um beijo no coração de todos. Até amanhã.
7: Valeu, valeu, Rodolfo. Então, forte abraço. Até amanhã. Amanhã a gente volta na quinta-feira para falar muito de futebol.
9: Valeu, valeu. Obrigado pela audiência, pessoal.
7: Matias Brasil, pra gente fechar. Vamos. Quem ganhou a camisa da Chapecoense, parceria com a Ipoá?
8: Quem leva a camisa da Chape é Ana Paula. Final do telefone 8510. Alô, Ana Paula, final do telefone 8510. Você tá, tem contato então, pelo WhatsApp aí.
7: Ana Paula que vai ficar com a camisa da Chapecoense. Muito obrigado pela sua participação. 3361-3130. Forte abraço, Matias Brasil.
9: Tchau.
7: Já tá com pressa? Já subiu
8: não,
7: a trilha
8: agora? Não, né? Não, é que eu vim aqui pra fazer o processo final do programa. Daí tu me chamou. Tu pegou o goleiro no contrapé agora.
7: Se
8: velho.
7: Fosse o Rodolfo, já tinha reação rápida. Não,
8: o Rodolfo é diferenciado.
7: A tua reação.
8: O Rodolfo é acima da média.
7: Não tem como, né? 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A reação do Matias Brasil é igual do goleiro da Argélia, o filho do Zidane, né? Bem parecido. Vamos fechando o nosso gol. Golaço, a gente volta amanhã às 5 horas da tarde, mas antes disso, é claro, nos três tempos do golaço dentro do Som e Café News e também no arroba Oeste Capital Esportes. Vem aí a Ana Miller. Ótima noite pra você e até a próxima, torcedora.
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12: Se por um lado o Mundial traz a emoção para os torcedores, por outro tem trazido polêmicas nos bastidores. Mesmo classificada, a Bélgica cobrou mais transparência e igualdade de tratamento por parte da FIFA. A reclamação da Bélgica, eu venho trazendo nos outros boletins ao longo dessa semana, surgiu após a repercussão envolvendo o caso do cartão vermelho do jogador Balogun dos Estados Unidos, que gerou questionamentos sobre critérios adotados pela entidade durante a competição. Quem também formalizou uma reclamação foi a Federação Egípcia nesta terça-feira. A entidade apresentou uma queixa contra o árbitro responsável pela partida em que a seleção do Egito foi eliminada pela Argentina, alegando prejuízos na condução do jogo de ontem. Eu sou Melina Calduro, de Miami, para o Acaerte em Campo.
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2: Oi, eu sou a Ana Miller. Cheguei pra gente fechar mais uma quarta-feira com muita fé no nosso coração, com muita alegria na nossa vida. Começando mais um Pode Crer, daquele jeitinho que a gente gosta, né? Música boa, conversa leve, um tempinho pra gente relaxar, pra lembrar que Deus continua cuidando da nossa história. Hoje, quarta-feira, dia 8 de julho. A semana já tá no meio do caminho, né, gente? Eu sei que tu tá contando o dia já pra sexta-feira. Mas vai que o melhor da semana resolve acontecer justamente agora, nessa quarta-feira à noite. Nunca se sabe, né? A vida tem dessas. Às vezes ela entrega os presentes mais bonitos nos dias em que a gente não estava nem esperando absolutamente nada, nada, nada, nada. Então, antes de a gente aumentar o volume do som, aumenta também aí a sua capacidade de perceber as pequenas alegrias da vida, sabe? O cafezinho passadinho, a mensagem que chegou na hora certa, aquela risada que a gente pode dar com alegria e que não custa nada, né, gente? A pessoa que Deus coloca no nosso caminho para nos ajudar. Tem muita coisa boa acontecendo enquanto a gente tá aí ocupado, olhando para as coisas, pro próximo compromisso, pros próximas coisas da agenda, né? E olha, se você tá dirigindo, trabalhando, fazendo seu jantar, estudando ou simplesmente aproveitando esse começo de noite, fica com a gente durante a próxima hora. Tem música boa, já falei, né? Boas histórias, reflexão e claro, que eu quero a sua participação. Manda sua mensagem aí, conta pra gente de onde você tá ouvindo o programa. 3361-3130. Deixa eu mandar uma mensagem linda pro meu amor, a minha vida. Gente, pensa no corre que eu tô hoje. Hoje é aquele dia que meu trabalho tá uma loucura. E aí eu cheguei em casa agora atrasada pra vir pra cá. Mas o meu marido fez uma sopa de feijão deliciosa. Reabasteci todas as minhas energias agora, fiquei até mais animada pra gente fazer o programa. Porque o dia foi puxado, eu tava sem energia, mas com aquela sopinha ali, ó, de feijão, beijo, meu amor, você é melhor do que eu podia sonhar pra mim mesma. Deus é bom em ter me dado você na vida pra cuidar de mim e do meu estômago. Meu marido ama cozinhar, gente, pensa só que bênção. Uma das formas mais gostosas de se amar é cozinhando, né?

0: foi Gabriela Rocha com a canção Me Atraiu. Gabriela Rocha, que segue como a artista gospel mais ouvida do Brasil nas principais plataformas de streaming e ainda figura entre as cantoras mais ouvidas do país, quebrando barreiras aí, levando a mensagem do evangelho pra milhões de pessoas. Sim, eu não tô falando que a Gabriela Rocha é a mais ouvida entre as cantoras gospel, ela é a cantora mais ouvida do Brasil. Não à toa, né? As músicas dela viraram aí trilha sonora de tantas histórias de fé, né, gente? E agora eu quero saber de você. Quais são as suas músicas favoritas? Conta pra mim no 3361-3130, manda seu alô no nosso WhatsApp. Conta de onde você tá ouvindo, pode crer, faz o seu pedido musical, participa com a gente, que eu quero falar com você. Vamos embora, quero saber quem foi o primeiro a chegar hoje aqui. Seu Miller, 19 horas em ponto, mandou a sua mensagem. Aí, Millerzão, me conta, meu garoto, como é que você tá?
1: Estamos indo pra casa, levando, fiz na carona, né? Como sempre, né?
0: Ô, meu parente.
1: Tem dia que eu não participo aí, porque eu vou pra casa mais cedo, né? Agora é inverno, né? Daí a gente pega mais cedo pra casa, né? Daí a gente chega em casa mais cedo, daí não tem. Não escuta rádio, né? Escuta sempre o rádio no carro, né? Mas temos sempre ouvindo, quando dá pra ouvir o teu programa aí, porque teu programa é uma benção. Pode que.
0: Pode
1: valeu,
0: crer, tchau, tchau. Garoto. Chega em casa, compra um rádio, leva pra casa, homem do céu. Como é que vai parar de ouvir em casa? Tem que abençoar a casa, como pode crer. Não sei se vocês tinham esse costume, mas não tinha. Eu acho que muita gente tem ainda o hábito, né? De ungir a casa com óleo. É? Pra abençoar a casa. Então, os louvores abençoam a casa, né? 19 horas e 12 minutos, chegando por aqui também. O Marco Silveira, tudo bem, Marcos? Ele quer ouvir Júlia Vitória. A gente vai ouvir já já. Boa noite também pro Oséias de Moraes. Está com a esposa dele, Rosane, na escuta da programação. Tá programando pra gente Gerson Rufino. Deus abençoe aí todos do Vila Real, sintonizados com a gente. Quem mais? Hello?
2: Boa noite, Ana. Paz do Senhor.
0: Paz?
2: Escolhe um louvor bem legal aí.
0: Escolho.
2: Confio no teu bom gosto. Oferecer para minha esposa Cristiane. Completamos hoje 18 anos de união. E dizer que eu amo muito ela e que espero que dure para sempre.
0: Que lindos! Obrigado. Que fofos! Deus abençoe! Claro que eu vou escolher uma música especial pra vocês. Vai ser essa aqui, ó. Eu e Minha Casa, da Juliane. Com o esposo dela, inclusive. Essa canção é linda pra abençoar o lar de vocês, a família de vocês, o casamento de vocês.

audiência rolando por aqui. Celebrando o casamento, celebrando os anos de união. Tá aí, ó. Um abraço, Norberto. E a gente segue com mais canções a pedido da nossa audiência também. Tô devendo um Júlia Vitória, que a gente ouve agora por aqui na programação da FM da galera. Enquanto isso, manda sua mensagem no 3361-3130, 3361-3130, que já a gente vai falar com toda essa audiência linda. Os ouvintes mais lindos do sul do mundo por aqui, já.

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1: E quando a nossa audiência manda mensagem, fica muito gostoso. Gosto de saber quem tá aí do outro lado do rádio. Ah, se gosto.
2: Tudo certo?
1: Tudo.
2: E
1: aí, garoto?
2: Rodando a 282 aí, escutando vocês. Querida, queria pedir um hino hoje. O nome do hino é Reencontro. Ele é um tema de Campuri Jovem, da Igreja Adventista. E tu vai colocar lá no YouTube ou no Spotify. É Reencontro o nome do hino. É lindo. Coloca aí pra nós escutar, querida. Um abraço.
1: Reencontro, da Igreja Adventista. Procurarei. Muito. Com certeza. Farei essa busca já, já. Quem mais?
3: Boa noite.
1: Oh, meu Deus, me assustei?
3: Camargo por aí. Saindo carregadinho de biscoito de São Lourenço do Oeste, com destino a Lajeado, Rio Grande do Sul. Ótimo poder passar por Chapecó escutando teu programa.
1: Querido!
3: Já estamos chegando no Noai quase.
1: Opa, manda um abraço para os meus conterrâneos. Manda um abraço. Deixa eu mandar um alô aqui também para o Rony. Tudo certo, Rony? Obrigado pela sua sintonia, querido. Parabéns pelo programa, é ótimo. Se não for Oeste Capital, fuja louco. A Nai, Aparecida Mesquita. Deus abençoe a Nai. Quem mais? Hello?
4: Opa, boa noite.
1: Buenas.
4: Jackson aqui.
1: E aí, Jackson?
4: AgroSeres. Trabalho na Departamento de Logística. E te digo, parabéns pra você mesmo.
1: Ah, pra mim?
4: O que tu fez hoje aí é poucos que fazem, tá?
1: Não acredito.
4: Principalmente mulher. Parabéns.
1: Do que será que ele tá falando, gente? Será que é de
4: infelizmente,
1: de eu falar do meu marido?
4: Posso dizer o mesmo da minha ex-doutora da cidade.
1: Oh, meu
4: infelizmente,
1: Deus.
4: Não reconheceu a forma que você tá reconhecendo aí.
1: Oh,
4: Deus te abençoe. E as tuas músicas me faz bem.
1: Amém.
4: Tudo bom.
1: Um abraço pra ti. Obrigada pelo elogio, querido. Mas é verdade, sou apaixonado por aquele homem, gente. Cheguei em casa, ele tava com um ranguinho pronto lá, ó. Meu Deus do céu. Que vontade de apertar, dar uns beijos. Quem mais? Heloíse, tudo certo, Heloíse?
5: Oi, aqui é a Ana Lúcia de Domênico.
1: Oi, Aninha.
5: De Cordilheira Alta. E eu tá com louvor que ruge o leão, que a terra estremeça.
1: Boa.
5: Diante da majestade de Jesus. Um abraço.
1: Um abraço pra você. Que fofa, gente. Aninha por aqui, minha charazinha.

0: Fino, fechando a primeira sequência do Pode Crer, o seu programa gospel do Rádio Brasileiro do Sul do Universo. Eu vou pro intervalo comercial e rapidinho a gente volta com mais Pode Crer pra você.
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0: músicas.
1: Oi, Gilson. Seja bem-vindo.
0: Toca uma pra nós aí e oferece pra minha esposa aí. Estamos ouvindo os hinos. É a Terezinha.
1: Ô, oh, Terezinha.
0: E o Gilson.
1: Terezinha e Gilson, Deus abençoe essa família. Pode deixar comigo então, Gilson.
0: É, música de Lourenço Dias.
1: Lourenço Dias, ele quer ouvir. Vamos ouvir Lourenço Dias, então. Quem mais? Hello, boa noite, César. César Leite.
2: Boa noite, Ana.
1: Tudo bem?
2: Vou dar um índio pra escutar. Pegadores de Rosas.
1: Certo.
2: Marcos Antônio.
1: E aí, Marcos? Certo, então. Quem mais? Buenas. Hello. Quem fala daí?
3: Olá, boa noite, Ana Miller, tudo bem? Tudo certo?
1: Tudo, e você, meu garoto?
3: Estamos aí agradecendo mais um dia, voltando para casa, graças a Deus, tudo certinho, correu tudo bem hoje, só agradecer mesmo. E gostaria de pedir um louvor aí, eu não lembro o nome, mas é aquela, quem mandou largar a rede, quem mandou você parar? Volte para o mar alto. Eu não lembro o nome da música. Se puder tocar aí, agradeço. Grande abraço a todos. Deus abençoe. Um bom descanso a todos aí. Uma boa noite. Grande abraço aí. Deus abençoe.
1: Deus abençoe, meu querido. Que o Senhor te proteja por onde você for, viu?

Gente, eu gosto tanto do Anderson Freire, que é o cantor dessa canção. Gosto tanto, tanto, tanto. Ele é uma pessoa que, assim, pra começar, diversos artistas brasileiros regravam ou gravam canções escritas por ele, né? Ele é, assim, ó, de uma criatividade e um músico incrível, gente. Mas mais bonito que isso tudo é a personalidade dessa criatura. Ele é um ser humano, assim, uma pessoa que realmente tu consegue enxergar Deus através das atitudes dele, do que ele fala, sabe? Do que ele... de tudo que ele experimentou já da vida e do contexto de fé que ele aprendeu, assim, a ver quem é o Senhor, o Deus agindo nas nossas vidas. E ele descreve isso também, né, com uma facilidade. Gosto muito das canções do Anderson Freire, principalmente dele. E olha, como dizia essa música, né, gente, tem dias que não adianta, o maior obstáculo não está na nossa frente, né? Ele tá dentro da nossa cabeça. Quantas vozes você fica ouvindo dentro da sua cabeça, sabe? Diariamente. Já parou pra pensar nisso? Muitas coisas, gente, não é a circunstância, não é o exterior, não é, o trabalho, não é um contexto que a gente vive, mas é um medo, uma voz interna, sabe? E o medo, ele tem esse jeito curioso de conversar com a gente. E ele diz, não vai dar certo, não, você não consegue, é melhor nem tentar. Não, não tenta, você vai se dar mal, sabe? O medo fica falando isso o tempo todo pra gente. E quando a gente acredita nessa voz da nossa cabeça, nessa voz do medo, a gente acaba desistindo até mesmo de começar. Você já se deu conta de que muitos projetos você nem começou porque vinha essas vozes na tua cabeça? Ah, não vai dar certo, você não consegue, você não foi feito pra isso. Mas olha, deixa eu te ler um versículo aqui, ó, da Bíblia, de 2 Timóteo 1:7. Tá escrito assim, ó: porque Deus não nos deu espírito de medo, mas ele nos deu espírito de poder, de amor e de equilíbrio. Ou seja, a gente tem poder, a gente pode ser equilibrados, né? Se manter equilibrado e fazer as coisas por amor. Perceba que o texto não diz que quem anda com Deus nunca sente medo. Diz que o medo não pode ser quem dirige a nossa vida. Deus não nos deu espírito de medo. Coragem! Coragem! Lembre-se que coragem também não é ausência de medo, né? Coragem é você decidir enfrentar esse medo, obedecer a Deus, mesmo quando o coração ainda está acelerado, mesmo quando a gente ainda esteja ouvindo essas vozes na nossa cabeça. E talvez exista um sonho, um projeto, um passo de fé que Deus já colocou no seu coração há muito, muito tempo, mas que ficou estacionado aí por causa dessa insegurança que você sente. Quem sabe? Quem sabe hoje é o dia de tirar esse sonho, esse projeto aí da gaveta, hein? Se Deus abriu a porta, gente, se Deus colocou isso no teu coração, não deixe que o medo feche essa porta. Confie em Deus. Dê o primeiro passo, permita que Deus cuide do seu caminho enquanto você prossegue, enquanto você enfrenta as dificuldades, enquanto você vai em busca daquilo que Deus colocou no seu coração. Pense nisso e bora pra frente, hein? Deixa eu mandar um abraço aqui pro Flávio, do Universitário. Ele programou essa canção aqui, ó, que tem tudo a ver com o que a gente tá falando. Eu cuido de ti. Pense, Deus tá cuidando de ti em todo momento.

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1: Finalzinho sempre chegando por aqui, finalzinho do dia, trazendo essas lembranças pra você, que Deus tá cuidando de ti, que Ele tá contigo, Ele nunca te abandonou, né, Celeide? Boa noite pra Celeide, mandando música aqui pro irmão dela, Lucimar, Deus abençoe. Também. O que é isso aqui, meu Deus? É um áudio? Um vídeo?
2: Mas ele insiste em ficar calado.
1: É um vídeo de alguém. O Eliseu mandou pra gente, não dá pra entender muito bem, mas é um vídeo dele ouvindo o rádio, tá ligadinho com a gente. Deus abençoe você, querido. Também a Priscila, mandando abraço pro seu pai, pra sua mãe, pra toda a sua família que tá tomando mate e ouvindo a programação da Oeste Capital, a FM da galera. Simbora, gente. Isso que é bom, ter a sua companhia, ter você juntinho com a gente aqui no final do dia, e melhor, ter a direção de Deus na nossa vida em todo tempo.

0: a gente vai finalizando a nossa programação musical de hoje com Israel. E você, claro, ligadinho com a gente, né? Deixa eu ver aqui, ó. Não vai ficar nenhum abraço pra trás, não vai. Vamos dar um jeito aqui. Nelson, Nelson tá com a gente. Fala aí, Nelson, me conte tudo.
1: Bom dia a todos, confirmando a audiência em Redentora, Rio Grande do Sul. Opa! Estamos ligados na Oeste Capital, mais ouvida, 93. Estamos ligados, toca um som aí, um louvor com Gerson Rufino.
0: Boa.
1: Estamos ligados, uma boa noite a todos, uma ótima quarta-feira, ótima semana, aquele abraço.
0: Um abraço, querido, obrigado pela sua sintonia, gostei, gostei da animação, da energia.
2: Boa noite, Ana, aqui quem fala é Flávio.
0: É, Flávio.
2: Eu estou aqui na RS 480, Chapecó, com destino a Erechim.
0: Uau.
2: Por favor, toque para nós aí o hino Assim Como a Corça. Sempre acompanho vocês aqui quando estou viajando.
0: Que bom! Seja bem-vindo! Que Deus guarde você pelo caminho, onde quer que você esteja, tá bom? Onde quer que você vá também. O Everton também mandou um alô pra gente. O Atílio mandou um abraço pra gente também. A Ali, um grande abraço pra Ali, pro Rogério e pro Josué. Que Deus abençoe a todos vocês. Obrigada pela sintonia. Vou fechando todas por aqui, desejando a você uma excelente noite de quarta-feira. Que o Senhor continue guiando, protegendo, onde quer que você vá. Um grande abraço. Na sequência, você já sabe, né? Você fica aí com a galera do Chapéu, Adonis Miguel, a Boiadeira e companhia. Música.

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4: 20:02.
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1: Boa noite.
7: Alô, alô, boa noite, voz padrão. E boa noite a todos que nos ouvem aí, voz padrão.
1: Isso.
7: A boiadeira chegou, o Brasil Rodeio está no ar. E bora lá mandar o seu recado no 3361-3130.
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1: Manda aí.
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2: Aô, potência!
3: E eu tenho certeza absoluta que essa música marcou a vida de muita gente que está presente aqui hoje. Então aquele ou aquela que sofreu por amor pelo menos uma vez na vida, vai abrir o coração e cantar essa canção junto com a gente.

0: Bom também! Mundão, tentei te esquecer! Manda chorar!
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0: Mente!
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4: Um super abração lá pra Maria do EFAP. Muito obrigado pela sua audiência. Voz Padrão, tem um áudio aí?
0: Tem um áudio, vamos tocar
4: sim,
0: então.
4: Abre corta a porteira aí, Voz Padrão.
0: Vai.
5: Aô! Potência para o Antônio, para o Antônio, a rádio mais bonita do sul do mundo, é o Capital Mesa, é Mendonça, botando o meu parceiro Lucas Leite, lá de Joaçaba, beleza? É Mendonça, Red King, roda os verbos aí, quem tem Lucas seu amor distante, que gosto que pode ter, aêêêê,
0: do Oeste, o Sedex da Pecuária
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6: Haja coração.
0: Vai, tá bom, hein? 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
0: Imagina. Imagina. Imagina. Imagina a encrenca que tu se meteu, rapaz.
2: João de Cordilheira Alta, abração. Tudo de bom. Muito obrigado pela sua audiência. Patrícia do Passos dos Fortes, beijão. Deixe seu alô no 3361-3130.
0: Bom também. Olha só, ofertas. Ofertas pra galera que tá conferindo a gente. É, que estão juntinho com a gente aqui. Pra você que se liga. É, Brasil Rodeio, programa de 1 milhão de peão. Pra moçada que tá conferindo o nosso programa, beleza? 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
0: 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Tá bom pra galera que tá aí querendo pra Barretos. Não tem muita coisa não, eu tá no final. 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
0: É, você tá convidado. Vamos pra lá. Agora tem moda. Chitãozinho e Chororó com Ana Castela, sinônimo. Aqui é diferente.
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0: bom, hein? O que, que tem, Brasília? Vai lá.
1: Temos um áudio, voz padrão, do ouvinte.
0: Quem que é o ouvinte? Você sabe?
2: Beto.
1: Ah, tu... Vai de novo, vai de novo.
0: É, a boiadeira me mijou nas paias boas. Sacar, bem. Então, vamos sacar mais, boiadeira. Vai, agora larga o áudio, vamos ver.
2: Oi, gente, tudo bem? Tô aí escutando o lado.
1: É a Júlia. Um super beijão pra Júlia.
0: Sorte de novo, agora sabe que tu errou a
1: primeira. Clair.
0: Manda lá. Ah, e a Maísa?
2: Oi, gente, tudo bem? Tô aí escutando o lado. Beto.
0: É bom ou não é?
1: É, vamos.
0: Quem mais? Demais. Quem mais? Vai lá,
1: voz padrão, o Paulo e a Rose, também lá do EFAP, estão na escuta. Um beijão pro Paulinho, pra Laura e o Lucas lá,
0: sobrinha,
1: estão ao redor.
0: Sobrinho
1: e
0: sobrinho, viu?
1: Isso, estão lá ao redor do fogão.
0: Sobrinha vai
1: ver
0: com o tio. Tem uns 100 anos, mais ou menos.
1: Ei, você tá boa. Beijão pra família.
0: Que Deus abençoe. You cê. Ain't nothing but a hand dog. Paulo gosta de um churrasco com uma cervejinha gelada, né?
1: Não, um chimarrão.
0: A negra também. E jogar um baraim, né? Mas fui lá e eu pelei os trocos dele. Ei!
1: Rapou da carteira.
0: Eu não jogo nada, mas eu tenho sorte dele. Vai. 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
1: Pelos bares da beijão rua lá pra Patrícia de Xaxim, Rosângela, do bairro Palmital, voz padrão. Deixa ali seu alô no 3361-3130.
0: Tá do recado aí. 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Eu bebi demais, vai! Panega, panega.
1: Ah, panega.
0: É Paulinha.
1: Nossa, tô só panega agora.
0: Muito obrigado.
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0: chapéu pra Deus, porque sem ele nada sustenta. Super Sexta, amanhã.
1: É bom demais, seus padrão. 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
0: 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Vamos ver quem tá participando. Segura aí. Segura aí um pouquinho essa moda. Segura, segura.
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0: 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Pra galera que tá quadrinho ligado aqui com a gente, hein? Grande abraço pra audiência qualificada, Lu Gilvânio. Toda a turma da Sabe, cara, automóveis, pra galera que tá aí. Manda brasa.
3: Boa noite, voz padrão. Braço por de cá.
0: Ô, louco.
3: Tá um Raí Renan pra nós aí, chorei no final, hein? Rádio vem aí bombando aí desde as 5h30 da manhã.
0: Isso.
3: Estamos trabalhando por casa agora.
0: Bom.
3: Dando uns porcelanatos aí, curtindo o radão aí.

Ademir. Acidente no Araras, próximo à rótula da Uno. Carro capotou lá, ocupantes todos fora do carro, tá tudo bem, que beleza, né? Eita, deu uma deslizadinha ali, foi ao mato. Os ocupantes também, tudo certo, né? Ainda bem que tá tudo bem. 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
0: Vamos lá! 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
2: Um super beijão lá pra Marilice e seu esposo Guilmar estão na escuta. Muito obrigado pela sua audiência, voz padrão.
0: Bom, bom, bom.
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1: Um super beijão lá pra Iniane Marafon, voz padrão. Tudo de bom, deixe seu alô no 3361-3130.
0: Leonardo e Bruno Marrone, dormindo na praça, no rodeio.

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1: Um super abração lá pro Jaison Paz, voz padrão, está aí na audiência, muito obrigado, Leandro do bairro Esplanada, Simone de Quilombo, beijão, muito obrigado pela sua audiência.
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0: participação do ouvinte. Vamos lá.
1: Boa padrão, boa noite, hein? Tudo certo?
0: Tudo certo.
1: Trombadinha pro lado de cá. Viu? Aqui na descida do Goiôei, Nonoai, sentido Goiôei, tem um caminhão quebrado bem numa curva ali, descendo, sentido Chapecó. Aqui do lado, Gaúcho ainda. Tá em cima da pista ali, pra galera vir ligado que tá passando na pista de quem sobe, beleza?
0: Então tá com problema lá, pessoal, beleza? Pessoal que vai pra lá, fica esperto. Dada a informação, Brasil Rodeio.
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0: você gostar dessa moda, hein?
1: Circuito Viola, no Brasil Rodeio. Vamos meter no pé o Circuito Viola. 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
5: Vamos falar agora o que Deus pode fazer e o que você pode transformar. Só Deus pode criar, mas você pode valorizar o que Ele criou. Só Deus pode dar a vida, mas você pode transmiti-la e respeitá-la. Só Deus pode dar a saúde, mas você pode orientar e guiar. Só Deus pode dar a fé, mas você pode dar o seu testemunho. Só Deus pode infundir esperança, mas você pode restituir a confiança ao seu irmão. Só Deus pode dar o amor, mas você pode ensinar o seu irmão a amar. Só Deus pode dar a paz, mas você pode semear a união. Só Deus pode dar alegria, mas você pode sorrir todos os dias. Só Deus pode dar a força, mas você pode apoiar quem já desanimou. Só Deus é o caminho, mas você pode indicá-lo aos outros. Só Deus é a luz, mas você pode fazê-la brilhar aos olhos dos seus irmãos. Só Deus é vida, mas você pode restituir aos outros o desejo de viver. E como isso é importante. Só Deus pode fazer milagres, mas você pode ser aquele que trouxe os 5 pães e os 2 peixinhos. Só Deus pode fazer o que parece impossível, mas você pode fazer o possível. Só Deus se basta para si mesmo, mas Ele preferiu contar com você. Portanto, faça a sua parte.

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